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0: Obrigado, Jorge.
1: Prazer cantar com vocês, Kleber Cauã. Muito obrigado, Brasília.
2: Pra se apaixonar.

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0: Que moda boa, meu Deus do céu.
1: Obrigado, meu irmão.
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1: Olha a hora certa, tá tudo igual, hein? 2:02.
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1: A gente segue juntos na madrugada, no melhor som do seu rádio, na estação do seu coração. Confira a hora certa, 2:32.

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1: Confira a hora, 3 da manhã em 1 minuto.
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0: Muito obrigado, Gê.
1: Obrigado.
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8: Vem aí,

primeiro, Pablo, Mari Fernandes, Xambinho do Acordeão, Juan Vitor Vaqueirinho e Sem Pareia. Na quinta, dia 2 de julho, Henrique Freitas e Guinho e Lulinha, Micael.

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1: Confira a hora certa, agora pontualmente 5 da manhã, hora de acordar.
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2: E aí, tudo bem contigo? Hoje é sexta, 26 de junho. A mensagem do dia está no ar.
3: O fósforo e a vela. Certo dia, o fósforo disse para a vela: "Hoje te acenderei." "Ah, não", disse a vela. "Você não percebe que se me acender, meus dias estarão contados? Não faça uma maldade dessa. Então você quer permanecer toda a sua vida assim? Dura, fria e sem nunca ter brilhado?" perguntou o fósforo. "Mas ter que me queimar? Isso dói demais e consome todas as minhas forças", murmurou a vela. Então respondeu o fósforo: "Tem toda razão, mas essa é a nossa missão. Tu e eu fomos feitos para ser luz. O que eu, apenas como fósforo, posso fazer é muito pouco. Minha chama é pequena e curta, mas se passo a minha chama para ti, cumprirei com o sentido de minha vida. Eu fui feito justamente para isso, para começar o fogo. Já você é a vela. Tua missão é brilhar. Toda tua dor e energia se transformará em luz e calor por um bom tempo." Ouvindo isso, a vela olhou para o fósforo, que já estava no final da sua chama, e disse: "Por favor, acenda-me." E assim produziu uma linda chama. Costuma-se dizer que um grande passo para a felicidade ocorre quando descobrimos qual é a nossa missão ou chamado nessa terra. Saber quem você é e qual a sua missão constitui ingredientes necessários para uma vida feliz e abençoada. Mas nem sempre conseguimos cumprir esse chamado. Assim como a vela, às vezes é necessário passar por experiências ruins, experimentar a dor e sofrimento para que o melhor que temos seja oferecido e que possamos ser luz. E a verdade é que mar calmo não faz bons navegadores. Os melhores são forjados nas águas agitadas. Então, se tiver que passar pela experiência da vela, lembre-se que espalhar o amor é o combustível que nos mantém acesos. Quanto mais você se alimentar dele, mais crescerá. Sou Júnior Bodanese e esta foi a mensagem do dia.
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bom dia. É hora de acordar, Brasil. É hora de acordar, Brasil. Bom dia. Eu estou por cá. E eu sei onde é que você tá. Eu estou por cá. E eu sei onde é que você tá. Alô, alô, Brasil. Bom dia. Bom dia. Alô, alô, Serra do Ramalho, minha Bahia, meu Brasil. Bom dia. Bom dia, Alfredo. Bom dia, Alfredo. Como é que tá, Alfredo? Tá tudo jóia, Alfredo? Eu estou por cá. Eu sei. Onde é que você tá? Eu estou por cá. Bom dia. Sexta-feira chegou, Cebolinha. Bom dia, Cebolinha. Sexta-feira chegou. Alô, alô, meu povo. Bom dia. Bom dia, Feliciana. Bom dia, Feliciana. Bom dia, Luzinete. Bom dia, Maria. Maria Lúcia. Maria Lúcia. Lá na Barrinha, e Dona Neuza e Antônio. Bom dia. Bom dia, meu povo. É hora de acordar. Bom dia, Vaninha. Bom dia, Vaninha. Tá na sucesso, tá na boa. Chico Índio. Bom dia, Chico Índio. É o Chico da saudosa Dona Eudália. Bom dia, Chico, bom dia, Chico. Bom dia, meu Brasil. Bom dia, meu Brasil. É hora de acordar, hein?

Acorda, Bebeto. Acorda, Bebeto. Bom dia, Bebeto. Manda áudio, Bebeto. Manda áudio, Bebeto. Lucinalva, de Cana Brava dos Farias. Gaporã. Ô, Gaporã. Ô, Gaporã. Bom dia, bom dia. Bom dia, Ita. Bom dia, Val. Bom dia, Val. Bom dia, Ita. Tá na sucesso, tá na boa.

0: 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Olha a hora, Brasil, 5:32 agora.
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0: Oi, Brasil, é hora de acordar. Alô, Anitta Bonita, bom dia, Anitta Bonita, lá na 3, bom dia. Bom dia, compadre Tonho da Água. Bom dia, compadre Tonho da Água. Bom dia, meu povão. Bom dia, Kelly. Bom dia, Kelly. Bom dia, Kelly. Alô, alô, Serra do Ramalho. Bom dia, Jó. Bom dia, Jó. Tudo bem, Jó? Bom dia, Jó. Alô, alô, meu povo. É hora de acordar. É hora de pular da cama. Alô, Luzinete. Bom dia, Luzinete. Bom dia. Bom dia, Maria Lúcia e Dona Neuza e Antônio na Barrinha, Carinhanha. Bom dia, Tia Maria. Bom dia, Tia Maria, lá na 18. Alô, Tia Maria, na 18. Bom dia, Tia Maria, na 18. Bom dia, Tia Maria, na 18. Bom dia, Lulu Sena. Bom dia, Lulu Sena. Bom dia, bom dia, Lulu Sena. Bom dia, Lulu Sena. Ela tá ligada, acompanhando a Rádio Sucesso. Bom dia, Lu. Bom dia, Jefferson Rosendo. Bom dia, Jefferson Rosendo. Bom dia, Liz. E bom dia, Gabi. Bom dia, José Henrique. Bom dia, Bebeto. Bom dia, Bebeto. Tá na Sucesso, tá na boa.
1: Bom dia, meu amigo Cardoso. Bom dia, ouvintes da Sucesso FM. Tá na Sucesso, tá na boa. Sextou, sextou, Cardoso. Grava áudio que o nosso sei ler. O amigo Bebeto aqui na Gravila 3, diretamente da caminhada diária. Vamos caminhar, que faz bem pra saúde. Tenha todos um dia abençoado aí. Aqueles que vão trabalhar, um bom trabalho. Quem não vai, um bom descanso. Que Jesus ilumine a vida de todos nós. Um abraço aí, amigo Bebeto da Gravila 3, para todos os ouvintes da Sucesso FM.
0: Tá bom, dia, Sucesso, Bebeto. Bom dia, Bebeto. Bom dia, Bebeto. Bom dia, Bebeto. Bom dia. Alô, alô, Cebolinha. Bom dia, Cebolinha, moral da Bahia. Bom dia, Cebolinha.
2: Bom dia, senhor. Tudo na paz, em nome de Jesus. Amém.
0: Amém.
2: Bom dia a todos os ouvintes da FM. Beleza? Estamos por cá.
0: Beleza de creio.
2: Está no Sucesso. Estamos correndo aí na boa. Estou aqui chegando. Cheguei chegando. Vou dar um bom dia para toda a minha família. Bom dia para Sidinal e Alberto. A Célia da 18, Suzana, estou na área, viu? Beleza? E Paval, Nito, Ané da Mata, Criança de Taquari. Voltei, Criança, estou na área. Beleza? E Beta, e Nasa. Valeu? Tá na Sucesso, estamos aqui. Está na boa. Estou chegando. E hoje sextou, hein? Sextou, sexta-feira chegou. Beleza? É nóis, fechou, papai? Estou por cá, isso tá na onde?
0: Eu tô por cá, Cebolinha. Eu tô por cá, Cebolinha. Um abraço, Cebolinha. Bom dia, meu brother. Bom dia. Alô, Cebolinha. Alô, Cebolinha. Bom dia. Bom dia, Catúcia.
3: Cardoso, Deus abençoe seu dia, meu lindo. Cardoso, passa pra mim uma música de Zezé, das antigas. Feliz Paton, Cleidinho, Arthur, Maria Vitória, Márcio do Rio, João do Natália, Nazaré, Creuzinho lá no Taquari, Zezé na 3. Enfim, todos os ouvintes, tá na Sucesso, tá na boa, Neto. Pano Formigão, fala comigo direto, fala meu nome. Enfim, a todos, que essa sexta-feira seja de paz, né, de vitória, de vida. Que Deus abençoe a todos.
0: Um amém. Valeu, valeu, moral, valeu, moral. Um abraço, moral. Tudo de bom, moral. É a Catúcia. Catúcia Réia tá aí na sintonia. Ei, Catúcia, eu ouço. Você tá. Ô, Catúcia, você nessa fotografia aqui, rapaz, Ele tá parecendo aquela mulher de televisão, rapaz. Nessa fotografia, eu tô olhando essa fotografia sua aqui de perfil, no seu perfil. Ele tá parecendo aquela mulher de televisão. Oh, bichona bonita, viu? Essa Catuça não é fraca, não. Ela tá parecendo que essa mulher de televisão, a bicha tá bonitona aqui também, rapaz. Eu vou te falar. Aí você tá demais. Aí você foi longe, viu, Catuça? Aí você foi longe. Alô, Civalda. Bom dia, Civalda. Bom dia, Civalda. Bom dia. Bom dia, meu povo. Bom dia, Vandilma. Bom dia, Vandilma. Bom dia, Vandilma. Bom dia, Vandilma. Bom dia. Tá na sucesso, tá na boa. Vamos acordar. Vamos acordar. Alô, alô. Meu amigo Pedro Liege. Alô, Pedro. Alô, Liege. Alô, Pedro. Alô, Liege. Bom dia.
4: Cardoso. Bom dia, Cardoso. Bora aí, Cardoso. Bom dia, bom dia. Mandou alô pra 21, Cardoso. Pra 21, pra Creuza, pra Galego. E Barreiro Grande, pra Joaquim do Rolo. Pra Dona Lu.
0: Dona Lu.
4: Tá ouvindo lá, Cardoso.
0: Tá bom.
4: Beleza? Pra Val, Cardoso. Cadê Val, Cardoso? Val tá. Não tá mandando áudio, não. Bora Val.
0: É que Val. Val
4: lembra de mim que eu lembro de você.
0: Val tá recuperando da gripe.
4: Lembra de mim, Cardoso. Quando eu não mando áudio, lembra de mim, Cardoso. Tô por aqui, as quatro cedo, tô assistindo o rádio. Cuide, cuide, bora. Pra vocês aí também, viu, Cardoso? Beleza?
0: Beleza.
4: A Patrícia. Tá dormindo uma hora dessa, Patrícia? Bora, acorda, Patrícia.
0: Patrícia, bom dia, Patrícia. Bom dia também todos que estão na sintonia. Nega da 18. Bom dia, Nega da 18. Bom dia, Nega da 18. Bom dia.
5: Bom dia, Cardoso. Que Deus nos abençoe nessa sexta-feira, em nome do Senhor Jesus.
0: Amém, nega. Nega moral. Manda abraço para Edinaldo, Elzenita Hernandes e Márcio, na Fazenda Leite Verde. Edinaldo, Elzenita, Hernandes e Márcio, na Fazenda Leite Verde, Agrovila 13. Coca, alô Coca, bom dia Coca, bom dia Paulo, bom dia Coca, bom dia Paulo, bom dia todo mundo, bom dia Feliciana no Barreiro Grande, bom dia Dona Nu no Barreiro Grande, bom dia Beto, bom dia Dona Nu, bom dia Beto, bom dia Dona Nu, bom dia Feliciano, bom dia. Bom dia, Felícia, bom dia a todo mundo aí. Todos que estão ouvindo a sucesso. Bom dia, Bebeto. Bom dia, Bebeto. Bom dia, Manuel da Mata. Bom dia, Manuel da Mata.
6: Bom dia, Cardoso. Bom dia. Acorda, Cardoso. Acorda, meus amigos serramalhenses, amigos da Rádio Sucesso. Que Deus abençoe grandemente esta manhã e conceda a cada um dia de paz, saúde, sabedoria e muitas vitórias. Aquele abraço.
0: Alô, Manuel da Mata, categoria. Bom dia, Genivaldo, Genivaldo Rodrigo. Genivaldo Rodrigo. É o Tinha. Bom dia, Tinha. Bom dia, Tinha.
7: Bom dia, Cardoso. Tá falando até Tinha. Tá falando até Genivaldo. Irmão de Neto.
8: Bom dia, Chico.
7: Essa música aí pros povos da garagem aí, viu? Qualquer música aí pra nós aí.
0: Bora. Meu amigo Adriano. Adriano Moral da Bahia. Adriano Lucena. Bom dia, Moral. Bom dia, meu brother. Adriano Lucena, categoria, aí é pedra federal, meu amigo Adriano Lucena, filho da minha amiga Bodô, do meu amigo Tony, Tony Tcholádio, bom dia meu brother, manda áudio Adriano, Adriano Lucena, véi, que é motorista aí da prefeitura, que tá escutando o nosso programa da área da saúde aí. Um abraço, Luciano. Adriano. Abraço, Adriano. Bom dia. Bom dia. O vaqueiro da Fazenda Brejim. Vaqueiro da Fazenda Brejim. É o Zelito. Zé Lito.
8: Bom dia, Cardoso. O meu patrão. Cuida, cuida, tô na ativa, campalida.
0: É isso aí, Zé Litão. Zé Litão Vaqueiro, da Fazenda Brejim. Bom dia, Jaciara Rodrigues, da Proinfância. Bom dia, Jaciara, bom dia. Bom dia, bom dia. Bom dia, Dida, o Jurandir. É o Dida Ferreira. Dida Ferreira, filho do nosso amigo Zé Ferreira. Bom dia, Dida Ferreira. Bom dia, Jurandir.
9: Bom dia, Cardoso. Tudo bem, Cardoso? Bom dia a todos os ouvintes, Serra do Amário. Tá na sexta, tá na boa.
0: Muito bem, muito bem, muito bem. Muito bem, meu Brasil. Nós estamos por cá atendendo todo mundo. Nós estamos por cá atendendo todo mundo. Bora, Alex. Bora, Alex. Um abraço, Alex. Tudo de bom, Alex. Tá na sucesso, tá na boa. Acorda, Brasil.

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1: 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Olha a hora, Brasil, agora são 6:07.
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0: Brasil, 6:18. Bom dia. Bom dia, Valmizinho Locutor. Lá da Agrovila 1. Alô, Valmizinho Locutor. Bom dia, meu brother.
1: Bom dia, meu nobre amigo Cardoso. Quero dar um bom dia aqui pra todos lá do Pangu, rapaz. É, Cimazão da Boca da Avenida, Domingas.
0: Cimazão, moral da Bahia.
1: Pra a mãe do Cimar também. Pra todos meus primos aí, ó. Meus parentes aí no Pangu aí. Claudinho da Bahia também. É, dona Domingas, rapaz. A mãe do Cimar. É isso aí, Cardoso.
0: Dona Domingas.
1: Você tá daí e eu tô por cá. Manda áudio que eu não sei ler. Isso aí, tô por cá. Bom dia, meu amigão. É nóis.
0: Alô, Brasil. Alô, meu Brasil. Bom dia, Cimazão da Boca da Vereda. E do Alto Paraíso. Alô, Alfredo, bom dia.
2: Bom dia, Cardoso. Como é que tá, Cardoso? Acorda, Leução. Acorda, Rinaldo, na feirinha. Acorda, Mulher da Mata. Com Patrão da Água. Nazaré Beta. Lucinava dos Farias. Robinho, na 2. Linda Caçamba. Irmão Jesus da Lapa. Dema no Rei.
0: O
2: Miguel
0: Dema.
2: Na sete, Miguel Cavacadela. Todos meus amigos que assistindo.
0: Miguel de. É, Miguel em Capacadela, Miguel em Dolerino também. Ouvindo a sucesso. Bom dia, Val. Bom dia, Ita. Bom dia, Val. Bom dia, Ita. Bom dia, Lucinalva do. É, Lucinalva. Lá de Canabrava dos Farias, lá de Igaporã. Lucinalva de Canabrava dos Farias, Igaporã, bom dia.
3: Bom dia, Cardoso. Tudo bem com você, Cardoso? Cardoso, quero mandar um alô pra minha prima Adelaide, pra Zé do Botão, pro Cebola, pro Alfredo e pra todos na sintonia. E pra você, Cardoso. Valeu, Cardoso.
0: Bom dia, Lucinalva. Bom dia, Lucinalva. Compadre Tonho da Água, bom dia, compadre Tonho da Água. Bom dia. Cido, bom dia, Cido. É o Cido Russo. Bom dia, Cido Russo, moral da Bahia.
4: Bom dia, Cardoso. Aqui é Elba da Agrovila 7.
0: Bom dia, Elba.
4: Eu quero oferecer uma música para qualquer uma de Bruno e Marlon. Para Cido, Fabrícia, Ebre Família em Bom Jesus da Lapa. Com Dera.
0: Abraço.
4: Tá na sucesso,
0: tá na boa. Um abraço. Alô, Chico da saudosa Dona Eudália, Chico Índio. Alô, João Batista. Alô, João Batista. Bom dia, João Batista. Tá na sucesso, tá na boa. Alô, meu povo. Bom dia. Bom dia, Creuzinha do Taquari. Bom dia, Creuzinha do Taquari, bom dia, moral.
5: Bom dia, Cardoso. Manda um alô aí pra nós, Cardoso. Vamos, Elito Vaqueiro. Vamos, Neto. Vamos correr atrás dos papéis. Vamos ser Manuel da Mata. E aí, Cardoso, como é que você tá? Tá na sucesso, tá na boa. Manda áudio, que você lê, Cardoso. Sexta-feira, minha trabalho pra vocês, pra família, todos nós aí, meus filhos lá em Goiânia. Que Deus dá muitos anos de vida e saúde, Cardoso. Todo dia Deus dá para nós sentir a vivo e acordar vivo, viu? É, que Deus abençoe o seu trabalho, seu andar, seu falar, onde você sentar, onde você levantar. Deus tá com nós para ajudar, viu, Cardoso? Seja uma pessoa boa, que você é. Todo mundo gosta, Deus e o mundo, viu? E fique com Deus, Cardoso. E bom trabalho, viu? Tchau, Cardoso. Que Deus te abençoe. Sua família toda e nós todos. Tem Cebolinha em família também, que eu esqueci de Cebolinha. Pode deixar aquela pedra cara, não. Em família dele, sobre família também.
0: Abraço. Creuzinha do Taquari. Creuzinha do Taquari. Grande abraço, minha querida Lucinalva. Lucinalva, lá de Igaporã, de Cana Brava dos Farias. Lucinalva de Cana Brava dos Farias. Alô, alô, meu povo. É, Brasil. Muito bom dia. Alô, alô, meu povo. Bom dia, bom dia. Tonho da Gata. Bom dia, Tonho da Gata. E Belmirim da Rapadura. Bom dia.
6: Bom dia, Cardoso. Bom dia, Cardoso. Tamo por cá, Cardoso. Tá na escuta, tamo por cá. Bom dia a todos ouvindo a sucesso. Tá no sucesso, tá na boa. Um alô pra todos ouvindo a sucesso. Que Deus dá uma sexta-feira com um monte de paz e saúde pra nós, Cardoso. Fique com Deus.
0: Abraço, é bom dia, bom dia. Bom dia, bom dia.
7: Boa, Cardoso. Bom dia, Cardoso. Cuide, cuide. Mandar um abraço aqui pra galera da Toca do Vale, Pituba. Que é o Leozinho da Pituba, Leozinho da Toca do Vale. Chama.
0: Tá na sucesso, tá na boa. Valeu, Leozinho. Professora Hélia. Alô, professora Hélia. Bom dia, professora Hélia. Bom dia, professora Hélia. Bom dia, Marlene. E Marleninha, Marlene na 2 e Marleninha na 12. E também mandar um abraço para todo o povo que tá na sintonia. Marlene da 2 e Marleninha na 12. Jéssica e Márcio. Um abraço, minha gente. Já já eu tô de volta com o Segundo Tempo Brasil.
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9: Vamos começar outro programa nesse dia de hoje, falando com você neste momento, uma palavra amiga, levando uma palavra de conforto a você que está desesperado, a você que está perturbado, a você que está depressivo, a você que não tem dormido bem, a você que está endividado, a você que está doente, está enfermo neste momento dentro da sua casa, deitado em cima de uma cama, a você que está enfermo num leito hospitalar, a você que está na beira da morte, a você que a sua vida está andando para trás, a você que tudo que tem feito tem dado errado. Então, eu quero pedir a Deus, neste momento, de Nossa Senhora de Aparecida, eu quero pedir a Deus que abençoe todos vocês neste momento. Eu quero pedir a Deus que derrame o teu sangue dentro de cada casa, dentro de cada lar que está me escutando neste momento. Eu quero pedir a Deus que abençoe a você, abençoe a sua família, abençoe seus filhos, abençoe seus pais, abençoe seus amigos, que abençoe todos aqueles que você ama. E também quero pedir você, meu irmão, a você, minha irmã, que se encontra nesta situação, com a sua vida de cabeça para baixo, virada, que tudo que está fazendo está dando errado, que não perca a esperança. Porque lá em cima existe um Deus maior, um Deus poderoso, um Deus onipotente, um Deus de todos, um Deus que não falha, um Deus que está pronto para te ajudar. É, amigo, eu digo assim, sabe por quê? Porque Deus
11: Deus sabe o que faz e a gente não sabemos o que falamos. Então, meu amigo, se você tá com a vida embaraçada, com parente doente, com filho internado, com filho nas drogas, viciado na cocaína, viciado no crack, viciado em qualquer tipo de droga, viciado na bebida, na cachaça, perturbado, preso, desorientado, no mau caminho, ou até mesmo você anda perturbado, desorientado, depressivo, sem vontade de viver, sem vontade de fazer nada, tudo que tu tá fazendo tá dando errado, já perdeu tudo, perdeu tua casa, tua família, perdeu as esperanças, venha falar comigo, venha agora, venha me procurar, venha falar comigo agora, nesse momento, venha aqui no hotel aonde eu estou atendendo aqui, ó, aqui na cidade. Agora venha, agora venha com fé, não venha aqui pra brincar, não venha aqui achando que eu sou igual outras pessoas que já passaram nesta cidade, nesta região. Eu sou imperador dos orixá, eu resolvo, eu disse pra você, meu irmão, que eu resolvo o seu problema, seja ele qual seja, pode ser no amor, negócio, trabalho, vício, problema de doença, de bebedeira, desemprego, perca, compra, venda, na sua propriedade, nada que você tá fazendo tá dando certo, vem aqui, eu resolvo, eu tô pronto para resolver, eu sou o padrinho José, o imperador dos orixás, o mago da Bahia, desenvolvido dentro de Cachoeira de São Félix, raspado e catuado dentro do Codó, no estado do Maranhão, eu tô aqui pronto para resolver. Você me compreendeu? O macumbeiro te fez mal? Destruiu tua vida? Vem aqui que eu vou lhe dizer quem foi que ele te fez o mal. Dentro de poucas luas, eu tô pronto para resolver a sua situação, por mais complexa que ela seja. É, amigo, eu disse, por mais complexo que seja o seu problema, eu tô pronto para resolver. Você tem um parente doente? Você tem um filho nas drogas? Você ama, não é correspondido? É casado, não vive bem? Dentro da sua casa é só brigas e discussão? No amor tu não tem sorte? Dentro de casa é você para um lado, a esposa para o outro. Nenhuma vida ativa sexual mais você tem com a tua mulher, com o teu esposo? Você já enjoou? Venha falar comigo. Isso é obra do inimigo. O inimigo quer destruir teu lar, quer destruir teu casamento, não quer que você viva com a tua esposa, com o teu esposo, não quer ver você ver os teus filhos crescer, os teus netos.

Venha falar comigo que eu tô aqui pronto para resolver o seu problema. Você é vítima do invejoso? Do olho grande? Do falso amigo? Venha falar comigo, porque o olho grande, amigo, ele existe. Tem pessoas que não acreditam no olho grande, mas o olho grande existe. Eu vou te dar um exemplo. Vou te dar um exemplo que aconteceu aqui mesmo, dentro da cidade aqui, ó. Depois que eu tô aqui esses dias já, trabalhando, já veio um cidadão falar comigo, ele escutou meu programa, eu não vou nem dizer o nome dele, não precisa dar o nome. Ele veio aqui, escutou meu programa, chegou aqui, sentou e começou a conversar comigo, e ele me disse: Padrinho José, o senhor tem razão. Vou te contar uma história que aconteceu comigo há uns 4 meses atrás. Eu tenho umas terras aqui na região e eu crio um gadinho, não é pouco não, minhas terras é pouca, meu gadinho é pouco, mas meus gados sempre foi gordo, foi bem tratado. E um dia eu tô lá, esse compadre meu chegou, começou a olhar meu gado e disse: nossa, compadre, mas aquele boi seu lá é um boi bonito, hein? Que boi gordo, que boi saudável. Compadre, o senhor não me vende esse boi, não? Sabe o que eu falei pra ele, Padrinho José? Não, eu não vendo o meu boi. O meu boi é de maroca, compadre. Esse boi que tá no pasto aí que você tá vendo, esse boi eu nem vendo e nem troco. Ele falou: nossa, compadre, mas esse boi seu é muito bonito, viu? Esse boi deve ser bom para reproduzir. Lá nas minhas terras lá, eu tenho um boinho lá, mas é fraco, perto desse seu. Eu queria ter um boi bonito igual esse seu. Ainda compro um boi igual esse seu. Ele foi embora. É, ele foi embora. Ele foi embora. Assim ele me contando. Ele foi embora. Passou um dia, passou dois, passou três, quatro, 5 dias, Padrinho José. Eu ia no passo, meu boi tava meio deitado, meio ruim, meio corcorento. Falei: mas que é isso? 8 dias, meu boi ruim, ruim, ruim. Eu fui ao boi, meu boi tava morrendo. Sabe o que aconteceu, Padrinho José? Não vou te enganar. 10 dias depois, meu boi tava morto. É, Padrinho, verdade que eu tô dizendo pro senhor. É verdade, meu boi tava morto. E aí, o que o senhor acha que foi? Sabe o que eu disse pra ele? Amigo, simples. Seu compadre que foi dentro da sua terra, você me entendeu? Olhou o seu boi, cresceu os olhos. Você me disse que ele queria o quê? Que ele tinha, perguntou se você vendia, você disse que não, né? Ele falou: foi. Pois é, seu compadre pôs o olho grande em cima do seu boi e seu boi morreu com a força do olho gordo. É, amigo, é isso que aconteceu com esse cidadão, foi isso. O que aconteceu? O compadre deloiou o boi dele, quis comprar, ele não quis vender, desejou o boi dele, saiu com o pensamento que aquele boi tinha que ser dele, a inveja veio e matou o boi do cidadão. O olho grande mata gado, mata boi, mata vaca no seu pasto, e foi o que aconteceu com esse cidadão. A inveja existe. É. Agora, se você tá passando por uma dificuldade, tua vida não tá indo pra frente, tu tem um filho nas drogas, nada que você faz dá certo, tu quer trazer a pessoa amada de volta debaixo dos teus pés? Venha falar comigo. Você tem uma doença? Eu faço cirurgia espiritual. Eu estou operando espiritualmente aqui dentro da cidade. Espiritualmente, qualquer tipo de doença, eu estou operando. Você vai chegar aqui, vai me dizer qual é a sua enfermidade, eu vou olhar e vamos fazer a cirurgia espiritual, se essa doença for uma doença espiritual, certo? Porque se a doença for material, eu mando para os médicos, eu não ponho a mão não. Aqui eu não dou um copo d'água, eu gosto de explicar, eu não dou um copo d'água como um remédio a ninguém. Bem explicado, bem esclarecido. Agora, você tem um problema no fígado, no estômago, uma gastrite, uma úlcera, uma queimação, uma azia, uma infecção, uma dor de cabeça, um problema na coluna, um problema no intestino, no baço, um tumor, já gastou o que tem ou o que não tem? Vem falar comigo. Se essa doença foi espiritual, aqui você vai chegar e vai fazer a sua cirurgia espiritual. E aqui eu vou resolver o seu problema. Por mais complicado que seja o seu problema, eu tô pronto para resolver, certo? Agora, venha falar comigo o mais rápido possível. Vem agora, venha hoje, não deixe para amanhã não. O que a gente tem que fazer hoje, a gente não faz amanhã não. 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Vem agora, certo? Venha que eu tô preparado para resolver o seu problema. Você quer trazer a pessoa

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0: bem na minha vida, eu tô desesperado, eu tô desorientado, eu preciso de ajuda, eu tô com a minha vida no escuro. Venha, que eu tô aqui pronto, te aguardando para te atender. Venha, meu amigo, não tenha vergonha, venha falar comigo. Deus tem um projeto, tem um plano na sua vida. Eu sou o imperador dos orixás, eu estou aqui dentro dessa cidade. Você de qualquer região, você me compreendeu, venha falar comigo, certo, conterrâneo? Eu começo a atender das 8 da manhã até as 8 da noite e tô atendendo agora nesse exato momento que você tá me escutando, eu tô atendendo. Por mais complicado que seja o seu problema, eu resolvo. Pode ser no amor, pode ser na sua vida pessoal, sentimental, familiar. Tem um filho na bebida, você entendeu? Tem um filho na prostituição, tem um filho gastando tudo que é teu. Tudo que é teu tá se acabando. Você tá sentindo que a sua vida tá sendo destruída? Vem agora. Tô te aguardando aqui agora. E tá chegando o final do nosso programa. Todos os dias tem a parte da oração. Então você que tem uma doença, você que tá problemático, você que tá com uma enfermidade, não interessa qual seja a enfermidade, meu irmão, minha irmã, no seu corpo. Você tem fé? Você acredita em Deus? Tem fé em Deus? Tem, meu irmão? Então vá agora na sua geladeira. Vá lá na sua geladeira, pega um copo com água, coloque ao lado do seu rádio. Ou então pega uma garrafa com água, coloque ao lado do seu rádio. E vamos orar comigo. E quando terminar esta oração, você pega essa água e beba, para que você possa ser curado dessa enfermidade. Ou então pega essa água e lava aquela localidade que você sente aquela dor, que você tem aquele problema que está te acabando. Ou então pega essa água e lave, ou dê aquela pessoa que está com aquela enfermidade para beber. Em nome de Deus, porque esta água vai ser benzida, irradiada e ungida com a graça do nosso Senhor Jesus Cristo. Vamos orar comigo, neste momento, o imperador dos orixás. Amém.
1: Oração para livrar-se do mal. Senhor Jesus, se algum mal me aconteceu em minha alma, em meu corpo, em meu trabalho, em minha família, com vosso poder, por vossa misericórdia, por vossa vontade, fazei que eu, a partir deste momento, possa voltar a uma plena graça, a uma completa saúde, a uma perfeita união ao desejo da Santíssima Trindade. Eu vos peço, ó Jesus, por vossos méritos, por vosso sangue precioso, derramado na cruz, pelas dores da Virgem Maria e pela intercessão do Patriarca São José, para a glória da Santíssima Trindade. Amém.
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4: Imperador dos Orixás, venho através desta carta lhe pedir ajuda em nome de Deus. Eu lhe peço, me ajude. Eu já não estou suportando mais viver do jeito que eu estou vivendo, de farmácia em farmácia, de hospitais a hospitais. A minha casa já parece mais uma farmácia de tanto remédio e eu não consigo ficar boa. É remédio cedo, na hora do almoço, à tarde, à noite, na hora de dormir. Imperador, é tanto remédio que eu já vivo praticamente dopada. Eu já não aguento mais sofrer tanto em minha vida. Já fiz diversos exames e sempre aparece uma coisa atrás da outra. Ou seja, eu consigo me livrar de uma doença e já surge outra pior. Não sei mais o que eu posso fazer. Já não estou mais aguentando de tanto sofrimento. Tem dias que peço até a minha própria morte e pergunto a Deus o porquê que ele não me tira logo deste sofrimento. Porque eu nunca fiz nada de mal para ninguém nesta vida, imperador, para viver assim, tão adoentada desse jeito, enquanto eu vejo muita gente por aí ruim, mal, fazendo maldade para as outras pessoas e vive uma vida tranquila com saúde. Se é que o senhor me entende, imperador, eu não estou dizendo que essas pessoas teriam que viver doente, mas não estou entendendo porque eu vivo assim doente sempre, ao ponto de não conseguir fazer mais nada em minha vida, a não ser esperar a própria morte, que não chega. Então, imperador dos orixás, às vezes penso que pode ser alguma mandiga que fizeram para mim ficar tão doente assim, porque não tem condições de uma pessoa que era tão sadia como eu que vendia saúde, do dia para noite ficar doentada desta maneira, imperador dos orixás. Me mande uma resposta, por favor, me ajude. Aguardo a sua resposta da sua ouvinte Carolina Teixeira de Amorim, aqui no estado de Santa Catarina.
3: 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Ouça atentamente o que o imperador respondeu ao jogar os seus búzios.
4: É, minha amiga Carolina aí de Santa Catarina, agora vendo a sua carta aqui, você me diz que parece que a sua casa é uma farmácia de tanto medicamento e que você vive de hospital em hospital, doença que não sabe o porquê de tanto sofrimento. Minha amiga, é verdade tudo que você está aqui falando nesta carta. Realmente você está muito doente. E a culpa não é sua, e sim da amante do seu esposo, a qual você não relatou aqui para mim em sua carta, certo? Pois é, Carolina, a amante do seu marido mandou fazer um trabalho de feitiçaria para lhe matar, para você viver somente doente e aos poucos morrer, para que ela tome o seu lugar como esposa do seu marido. Está a verdade aí para você, minha amiga. Então, Carolina, te aconselho a vir imediatamente aqui ao Ilê Axé, Império dos Orixás, falar comigo, que aqui vamos fazer o melhor trabalho espiritual para acabar com essas doenças que está lhe matando, feita pela amante do seu esposo. Agora, venha o quanto antes, porque a macumba é igual câncer. Se pega no início, tem como resolver. Agora, se pegar já enraizada, é muito mais difícil de resolver. Esta é a verdade. Então, meus amigos ouvintes, você que está passando por um problema complicado em sua vida, pode ser uma doença ou uma questão no amor, negócios, vícios, seja lá qual for a demanda ou problema, aqui no Ilê Axé você achará a cura ou a solução. Então faça igual a Carolina, escreva a sua carta para o programa e conte o seu problema ao Imperador dos Orixás, que ele lhe dará uma resposta para qual que seja a sua enfermidade ou dificuldade. Isso posso lhe garantir, que o Imperador dos Orixás nunca perdeu uma cura. Então, se você está passando por uma dificuldade em sua vida, procure ele, o maior mentor espiritual da atualidade em todo o Brasil e dê um basta em todas as coisas ruins que estão atrasando a sua vida ou dos seus familiares. E fiquem com Deus. E até a próxima cartinha. Tchau, tchau.
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Brasil, alô Brasil, olha a hora, são 6h58. Olha, o nosso carinho, o nosso abraço vai para você que tá aí do outro lado do rádio, sempre ouvindo o nosso programa. É, meu Brasil, muito bom dia. Mandar o nosso abraço para Leila Lucena, Adriano Lucena e minha querida Bodô Coração de Anjo. Bom dia, Leila, Leilíssima, Leila Lucena, sempre ouvindo a sucesso.

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2: 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Olha a hora, Brasil, 7:02.
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1: Tá na sucesso, tá na. Tá na sucesso. Tá na boa. Tá na sucesso. Tá na boa. Marlene. Oi, Marlene. Oi, Marlene. É a Marleninha lá na 12. E a Marlene lá na 2. Bom dia. Bom dia. Aqui na sua sucesso de Serra do Ramalho, na minha Bahia. Bom dia, bom dia.
2: Bom dia, Cardoso. Que Deus abençoe o nosso dia. Quero mandar um bom dia para toda Serra Malense, para Alfredo na Batalha, Maria, minha prima no Pambu, para minha filhada na 10, para Bolão na 4.
1: Bolão!
2: Para todo o povo da Fechadinha, da Barrinha, para todos. E que Deus dê um bom dia a todos. Bom dia, Cardoso.
1: Bom dia, bom dia, bom dia. Bom dia. Bom dia, Marlene. Bom dia, compadre Tonho da Água. Bom dia, bom dia, bom dia, bom dia. Jaciara Rodrigues. É a Jaciara da Proinfância. Alô, Alfredo, homem sem medo. Bom dia, Elba. Bom dia, Cido Russo. Bom dia, Cocó da Batalha. Bom dia, Cocó da Brasileira. Bom dia, Cocó da Brasileira.
3: Bom dia, Cardoso. Bom dia, tô por cá, Cardoso. E você, onde é que tá?
1: Eu tô por cá.
3: Na hora de que eu não sei ler. Lembra de mim pra mim lembrar de você.
1: Lembra de mim pra eu não esquecer de você.
3: Pra Valmir da Unsima, da Boca da Vereda, Nina do Brejão Cine, Cinelândia, Irani Silva, a Isabel da Fã de Cultura. Dá um alô aqui pra Almir. Da Vila Martim,
1: Almir.
3: Beleza?
1: Beleza.
3: Toca na próxima música aí, vou oferecer pra todos esses
1: valeu.
3: Que eu falei.
1: Valeu!
3: E pra você, Cardoso, um bom dia, ótimo dia pra nós.
1: É o Cocó.
3: Bom dia, tô por cá.
1: Cocó da Brasileira, Cocó, o irmão do Alexandre de Moraes. É o Cocó, irmão do Alexandre de Moraes. Alô, dona Solange. Manda áudio, dona Solange. Manda áudio, dona Solange. Alô, Elia, da 11. Professora Elia, professora Elinha, lá da 11. Ouvindo a Rádio Sucesso. Bom dia.
4: Bom dia para você, para todos os ouvintes. Estou aqui ligado no seu programa. Um alô para todos os conhecidos aí nos povoados, nas comunidades, Barreiro Grande, Água Fria, Pambu, Lúcia do Pambu. Pessoal aqui de Água Vila 11, Água Vila 22, para todos os meus conhecidos aí, um abraço, um dia cheio de bênção, de vitória.
1: Abraço, bom dia, bom dia, bom dia, bom dia. Bom dia, meu povão. Bom dia, meu povão. Olha, são 7:12. Professor Elinha. Luciano. Luciano Turismo. Luciano da Van. Tá ligado? E Luciano da Combi da Agrovila 10. Luciano da Combi da Agrovila 10. Tá ouvindo a Rádio Sucesso. Bom dia. Bom dia, Luciano. Bom dia, Luciano. Luciano da Kombi, Agrovila 10. Luciano do Gol Branco, tá aí ligado. Bom dia, bom dia. E Luciano da Van. Bom dia, Luciano da Van. Aquele abraço, meu brother. Bom dia. Bom dia, bom dia. Bom dia, Memo. Bom dia, Memo. É o Memo. Tá ligado e a Fátima também tá ouvindo. Bom dia, Memo. Bom dia, Memo. Valeu, Memo.
5: Bom dia, bom dia, bom dia, bom dia, velho Cardoso. Aqui quem fala é o Emerson Cardoso, o Emerson Memo, o mecânico da Baixada Cardoso. Já estamos ligados aqui no seu programa, Cardoso. Já estamos ligados. Lembra de mim que é pra me lembrar de você, Cardoso. E cuida e vamos dar água ao gato, Cardoso. Vamos dar água ao gato, Cardoso. Cardoso, já estamos na lida aqui, já estamos Aí, de pé, graças a Deus. E o cafezinho dos clientes já tá na mesa, Cardoso. Cuida, cuida. Deus te abençoe seu dia aí, Cardoso. Nosso dia de trabalho, meu irmão. E agradecer a Deus por mais um dia de vida, meu irmão. Sucesso pra você aí, viu? Tudo de bom aí pra você. Um bom dia aí pra você e pros todos os ouvintes aí, meu irmão. Fica com Deus.
1: Valeu mesmo. É o Emerson. Tá aí ligado na Sucesso. E a Fátima. Bom dia. Bom dia, bom dia. Bom dia, bom dia, meu povão. Bom dia, bom dia. É hora de acordar. É hora de acordar, Brasil. É hora de acordar. Ô, Tonho da Gata. Bom dia, Tonho da Gata, moral da Bahia. Rapaz, e aí? Ah, rapaz. Ah, eu tô por cá. Eu tô por cá. E você, de onde é que você tá? Eu tô por cá. E você, de onde é que você tá? Bom dia, Heraldina. Bom dia, Heraldina. Heraldina tá ligada na Sucesso. Bom dia, Heraldina.
6: Bom dia, Cardoso. Como é que você tá, Cardoso? Tá bem?
1: Tô por cá.
6: Bom dia abençoado pra você e com toda a sua família, Cardoso. Um bom dia abençoado para todos meus familiares, para minha irmã Elza Elisângela aí na Baixada, para todos os ouvintes, para Vivi, Gildete e todos daqui da 17. Tchau, Cardoso, fica com Deus, meu amigo.
1: Abraço, minha querida Heraldina. Heraldina tá ligada lá na 17. É, um abraço também aí para o nosso telefone, é o 77-3620-1680. Vou repetir para você anotar. Às vezes você quer anotar e às vezes a gente fala rápido demais, não dá tempo. Vou repetir aqui. A área aqui nossa é 77, todo mundo já sabe. E o telefone é o 3620, ou seja, 3620. 1680 3620 1680. Esse é o nosso telefone, tá bom? Eu quero mandar um abraço aí pra minha amiga Gildete, pra meu amigo Vivi, pra o Lucas, pra Gisele e pra filhinha da Gisele também aí, né? E também o Lucas, o Vivi e a Gildete e Juraci do Doce. Um abraço a vocês aí, muito obrigado. Mandar abraço aí pra Manu. Alô, Manu. Bom dia, Manu. Bom dia, Manu. Bom dia, Severino. Bom dia, Severino. Bom dia, Leide. Bom dia, Severino. Bom dia, meu Brasil. São 7:17. O amado mais amado do Brasil. A Lucida da Baixada. A Lucida da Baixada e meu amigo seu João. Seu João e Cida da Baixada. Bom dia.

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0: Oi Brasil, bom dia. Oi Brasil, alô, alô meu povo, bom dia. Tá na sucesso, tá na boa. Acorda meu Brasil, bom dia, tá na sucesso, tá na boa. Oi Cebolinha, bom dia Cebolinha. Bom dia Bruna e bom dia também para Regina em São Paulo e bom dia Bianca, bom dia.
1: Bianca, Bianca da onde? Cortando de Amado Batista, meu pai, minha mãe, minha irmã Bruna, minha irmã Vanessa, meu irmão Renato, amor de Amado Batista.
0: Tá na sucesso, tá na boa. Alô, alô Brasil, Maria Filomena, bom dia Maria Filomena e Maria Ledes. Maria Ledes está ouvindo. Lia Couto, Lia da 14, também tá na sintonia da Sucesso. Oi, Lia.
2: Bom dia, família Sucesso. Bom dia, Cardoso. Eu tô por cá. Onde é que você tá?
0: Tô por cá.
2: Deus nos dê uma ótima sexta-feira. Que Deus nos abençoe e nos guarde, né? E é isso aí. Quero mandar meu alô aí pra Zezé, Nazaré, Edileuza, Cebola, Valdelice, Belarmina, Arleide, aqui na Grovila 14. Quero mandar pra Rufião, quero mandar pra meu esposo José Nilton, quero mandar pra Solange, pra Suelen e Suzane na Grovila 6. Todos que estiverem nos ouvindo no momento, Cardoso, tá na sucesso, tá na boa, manda áudio, que eu não sei nem lembrar de mim pra não esquecer de você. Pra Creuza, pra Selma no Taquari, pra todos aqueles que não lembram de mim, os que lembram também. Bom dia.
0: Um abraço, bom dia, bom dia, bom dia. Tá na sucesso, tá na boa. Alô, alô, meu Brasil. Alô, alô, meu Brasil. Bom dia, bom dia. Tá na sucesso, tá na boa. Rufião, bom dia.
3: Bom dia, Cardoso. Uma ótima sexta-feira pra você e pra todos. Bora, cuida, cuida. Manda áudio que eu não sei ler. Tá na sucesso,
0: vamos
3: tá na
0: cuidar, boa. Vamos cuidar, vamos cuidar.
3: Manda um alô aí pra compadre Tonho da Água, Tonho da Gá, Terinho. Val lá na Água Fria, Vá do Peixe. Pra Cartúcia na estrada da 19, Lia Couto e Belinha na 14, Mazinho e Candiba na 23, Adenor do Velho Morelo, Nildo, e pra Zé do Mel, Timar, Louro, Rob do Índio, Negro Café, Régio Vaqueiro, e pra Cláudio Fortino, e pra todos que estiver ouvindo a sucesso, uma ótima sexta-feira abençoada pra nós, um abraço.
0: Abraço, bom dia, tudo de bom, obrigado pela audiência. Obrigadão pelo carinho, meu amigo Rufião, Rufião categoria. Bom dia, bom dia, bom dia, meu povo. Sueli, Sandra e Suzane, César, Abílio e Nina, um abraço.
4: E você comeu muita carne aí no São João? Fez o que aí no São João, hein?
0: Você que eu tô sabendo que comeu muito churrasco. Esse outro áudio seu aí não abriu não, viu? Esse outro áudio seu aí não abriu de jeito nenhum. É, esse o primeiro áudio não abriu não, viu, Suzane? É, não abriu de jeito nenhum aqui. Tá na sucesso, tá na boa. Deixa eu olhar aqui, mas não tem jeito pra abrir esse outro áudio dela, não. Não funcionou aqui, não. Tá na sucesso, tá na boa. Tá na sucesso, tá na boa. Acorda, meu Brasil. Primeiro áudio, Suzane, não abriu, não. Tá na sucesso, tá na boa. Patrícia, alô, Patrícia, bom dia, Patrícia, bom dia, Patrícia, bom dia.
2: Bom dia, Cardoso, quero mandar um alô aí pra minha sogra, Dona Beta, lá na 6, pras cunhadas.
0: Dona Beta.
2: Também, pra todo mundo da família lá, viu? E pra meu esposo Marivaldo aqui na 9, minha filha e meus netos.
0: Érica.
2: Yara e Javi.
0: Yara e Javi, Érica e Yara e Javi.
2: Desculpa todos vocês.
0: E o Marivaldo.
2: Tem um bom
0: Marivaldo,
2: dia.
0: Bom dia. O Marivaldo, Marivaldo.
2: E pra Jailto também, viu? Já, um alusão pra Jailto lá.
0: Jailtão do avião. Jailtão do avião.
2: Minha esposa Lili e os filhos, a família lá.
0: Jailtão do avião, Jailtão do avião. E isso, Jailtão do avião e meu amigo Marivaldo do Gesso e também minha amiga Patrícia. Beta, Nalva, Érica, Isso, Érica aqui também tá ouvindo. Bom dia,
2: Cardoso. Quero mandar um alô aí pra minha sogra, Dona Berta, lá na Seis, pras cunhadas também, pra todo mundo da família lá, viu? E pra meu esposo Marivaldo aqui na Nove, minha filha e meus netos, tá? Yara e Ravi.
0: Yara e Ravi, um abraço. Bom dia, meu povo.

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0: deve nada a Deus, já tá acordado já, né? Tá no mundo. Vamos caindo muito, meu nome é Raimundo, e vamos trabalhar. Xalope, minha mãezinha, lá, né? Deus abençoe ela, todo mundo. Xalope Dias, né? Zito, Delaide, Leandro. É, só agradecer a Deus, Jaquim Precata, Satuzinho, Satu. Satu, falei, lembra dele?
1: Lembro.
0: Satuzinho, que deve morar na batalha.
1: Por isso que ele sumiu, rapaz, Satu.
0: Cocô não fala comigo. Cocô lá na Brasileira.
1: Por isso que Satu sumiu, rapaz.
0: Na 17. Carlão. Todo o povo em geral, minha sogra. Meus cunhados, amanhã boto meu cuscuzão, minha esposa, meus filhos. E só agradecer a Deus. Vamos trabalhar.
1: Graça de Sítio do Mato. Bom dia, Graça de Sítio do Mato. Bom dia, Cláudio. Bom dia, Graça de Sítio do Mato. Bom dia, Cláudio. Bom dia, meu amigo Ailton Senna, Ailton Cabeludo, ligado na Sucesso. E bom dia, Carlinho Cabeludo. Bom dia, Manelinho. Bom dia, meu povo. Bom dia, Rosmeire. Bom dia. Bom dia, meu povo. Bom dia, Anderson. Anderson Pacífico. Bom dia. Maria Ledes. Bom dia, Tiani. Luzia Barco. Bom dia, Leu. Bom dia, Luzia Barco. Tá na Sucesso. Tá na boa. Bom dia, dona Solange. Bom dia, Rosinha.
2: Oi, Cardoso, bom dia. E aí, tudo bem? Aqui é a Rosinha da Glovila 13.
1: Tudo jóia.
2: Queria mandar um alô pra todo mundo aqui da 13 e pra todos que tá na escuta. Tenha um bom dia, Cardoso, fica com Deus.
1: Bom dia, Rosinha. Bom dia, minha amiga Bodô. Alô, Bodô, bom dia, Bodô, coração de anjo. Bodô, coração de Jesus. Bom dia, Bodô.
3: Bom dia, meu amigo Cardoso. Que Deus abençoe nosso dia com muita paz para todos. Bom dia para todos os ouvintes, para meus filhos, minha amiga Neca, Dona Cissa, seu Paulo, Rita, da tia Natácia, que Deus abençoe cada um.
1: Abraço.
3: Que Deus cubra todos nós com muita bênção e saúde, meu amigo.
1: Amém, Bodô. Amém, Bodô. Coração de Jesus, coração de anjo. Bom dia, Bebeto da 3. Bom dia, Meca. Bom dia, Bodô. Bodô e Leila Lucena. E também tá ouvindo a Rádio Sucesso. Bom dia. Tá na Sucesso, tá na boa. Alô, Val. Bom dia, Val.
4: Bom dia. E aí, como é que você tá? Tudo bem?
1: Tudo jóia.
4: Comigo bem, graças a Deus. Com nós também. Tô melhorando a gripe, graças a Deus.
1: Graças a Deus.
4: Um alô pra Nono Barreiro Grande, pra Pedro e a família dele. Pra todos, pra Lia, pra Rufião, todo o pessoal aqui da, minhas amigas e amigas aqui da Água Fria, Dominga, um abraço pra ela. E pra todos, viu? Estiver ouvindo o seu programa. Solange, um abraço à minha amiga só, viu? Pra todos, todas amigas. É muita amiga, se eu falar tudo aí, você puxa minhas orelhas, eu volto, puxa a sua também, que você sabe. E um abraço pra minha amiga Nazaré. É, Nasa, como é que tá? Tudo bem? É, Val. Um abraço pra todos, tá bom?
1: Abraço.
4: Oh, beleza. Tá, um abraço pra vocês aí.
1: Abraço.
4: Um abraço pessoal da Gravilha 22, Gilberto e família, Willy e família, Neuzinha e família, todos. Que tá ouvindo seu programa, não perde, viu, pessoal da 22. Zé Carlos Peixe e família. E pra Vilma Marmônica, tá bom? E Elzinha.
1: Minha querida Elzinha, a doutora Vilma e a doutora Mônica, Elzinha, um abraço. A doutora Vilma tava viajando e sumiu. A doutora Vilma sumiu também. A doutora Mônica, Elzinha, ontem eu ainda vi Elzinha. Elzinha, um abraço pra você, bom dia. Bom dia, Afrano. Afrano é o carequinha. Ah, o Fran dá mensagem errada. Cuidado, não manda mensagem trocada, não.

0: erra o destino da mensagem, não, Afrânio. Afrânio, você presta assunto, Afrânio.
1: Bom dia, Cardoso. Bom dia, Cardosaço.
0: Bom dia.
1: Bom dia, meu colegado. Bom dia, bom dia, bom dia pra todos aí. Cardoso, manda um alô pra galera da creche pra nós aí. Nós estamos aqui na expectativa. É o carequinha, Afrânio. Dá um alô também pra esposa do meu amigo Rogério, que mora na Glovida 2. E todos os ouvintes aí, Serra Malhense e alguns Fitio Matense que estiver na escuta aí. Um abraço no coração de todos. Beleza? E pra vocês aí da rádio também, um abração do carequinha Afrânio. Valeu, garoto.
0: Valeu.
1: Ah, também pro meu amigo Luiz, que trabalha na fazenda Oliveira. Meu amigo Luizão.
0: Luizão.
1: Um abração, meu querido. Meu amigo Luiz, meu amigo Luiz. Trabalha na fazenda Oliveira. O carequinha Afrânio, meu garoto. Beleza, um abraço pra todos aí, todos os funcionários aí.
0: É o carequinha Afrânio. Bom dia, Afrânio. Bom dia. Bom dia, meu povão. Bom dia, meu povão. Bom dia, meu povão. Aí está aí. Eita, ô Flávia. Flávia Brito. Bom dia, Flávia Brito. Bom dia, Flávia Brito. Bom dia, bom dia. Eita, meu braço. Ah, rapaz. Ontem, a pergunta de ontem, não foi que eu não dei a resposta? Não dei não, eu não dei a resposta ontem. Não, foi não, rapaz. E foi, ontem foi muito corrido aqui, não deu. A pergunta foi essa. O que é que você só dá para quem tem? Você pode continuar respondendo aí. O que é que, parece que uma pessoa só acertou ontem. O que é que você só dá para quem tem? Fala aí, Brasil. O que é que você só dá para quem tem? A resposta vai sair daqui a pouco. Daqui a pouco sai a resposta. Cimarrão da Boca da Vereda.
2: Bom dia, bom dia, bom dia, Cardoso. Bom dia, sucesso. Cardoso, manda um alô aí, todos amigos, né? É, nosso amigo. É, todos amigos aí, né? Nosso amigo, o Valmizinho da Gravila 1, Cocó na Brasileira. Todos amigos. Nosso amigo Alfredo, né, no Pambu. Pra você, todos os amigos, Duda lá na 6. Duda Vaqueiro, todos os amigos ligados na sucesso, né, Cardoso? Todo lugar da internet, o pessoal tá ligado, viu? Bom dia pra todos.
0: Bom dia, bom dia, bom dia, bom dia. Bom dia, bom dia, bom dia. Tá na sucesso, tá na boa. Bom dia, bom dia. Tá na sucesso, tá na boa. Bom dia, meu povão. Bom dia, bom dia. O nosso zap é o 3620-1680. Nega, lá da 18. Bom dia, nega.
3: Bom dia, Cardoso. Que Deus nos abençoe nessa sexta-feira, em nome do Senhor Jesus.
0: Amém, amém. Professora Hélia da 18. Aliás, professora Hélia da 11. E nega da 18. Não erra, não. Não erra, não. Não faz confusão. Por favor, não troca. Não faça o povo mudar de Agrovila. Você não tira um de Agrovila e bota na outra, não. Deixa cada um na sua Agrovila. Viu, Cimarrão da Boca da Vereda? Não fica mudando o povo de Agrovila, não. Você parece que tá meio desorientado. Como é que você pega aí? E Hélia e bota lá na 18, Hélia da 11. Não fica trocando o povo aí não, mudando o povo de Agrovila não. Que ideia é essa sua? Você pega uma pessoa, tira da 11 e bota pra 18, rapaz. Hélia é da 11, nega que é da 18. Não fica fazendo confusão não, por favor, por favor. 7h46 agora, aqui na Sucesso. Daiane da Baixada. Cadê o fio de cabelo? Cadê o fio de cabelo? Cadê o fio de cabelo? Cadê o fio de cabelo? Tá aí o fio de cabelo? Bota o fio de cabelo aí. Bota o fio de cabelo aí. Não mexe? Não, fio de cabelo é um bicho que compromete. É, fio de cabelo é um bicho que compromete. Cuidado com o fio de cabelo. Cuidado com o fio de cabelo, porque o negócio pode dar errado. O fio de pode dar errado. Você cuidado com o fio de cabelo. Você cuidado. Viu, carequinha? Carequinha, você cuidado com o fio de cabelo, carequinha. Tá na sucesso, tá na boa. Olha, Brasil, são 7:47. O que é, que você só dá para quem tem. O que é, que você só dá para quem tem.

0: Eita, meu Brasil, cortando a madrugada, aqui na sua sucesso. Maravilha, 7h49. Deixa eu chamar o Márcio do Rio. O Márcio do Rio tá ligado. Bom dia, Márcio do Rio. Bom dia, meu amigo Márcio do Rio. Categoria da Bahia. Bom dia, Márcio do Rio. Alô, Nalva do Rio. Alô, vocês, bom dia.
1: Bom dia, Cardoso. Bom dia, Sucesso FM. Ei, Cardoso, e agora será que vai, Cardoso? Será que os caras vencem o Japão? Um abraço, Cardoso. Manda áudio que eu não sei ler. Lembra de mim pra me lembrar de você, meu querido. Ô, Cardoso, pensa no negócio que dá confusão, esse negócio de fio de cabelo aí, né?
0: Rapaz!
1: É o perfume e o glitter, né?
0: Rapaz, vou te falar.
1: Se o cara encostar em outra, a mulher já percebe na hora, né, velho?
0: É. Cedo. Fio de cabelo é brincadeira. Você quer ver coisa, rapaz? É o diacho do batom. O diacho do batom na cueca é que é bicho complicado. Batom na cueca é bicho que é complicado também. O fio de cabelo é complicado. É, esse negócio, essas coisas, esses brilhos aí que bota aí. É, brilho, é bicho complicado também o brilho. Brilho é complicado. O perfume também é complicado. Mas o mais complicado aí é um batom na cueca. Aí isso é que é complicação. Batom na cueca é uma complicação do outro mundo.
2: Bom dia, meu amigo Cardoso. Como é que tá você, Cardoso? Com nós aqui tá tudo bem, graças a Deus. E um abraço pra você, viu? Pra Cebolinha, João, Leuzinha, Doril na Grovilha 11, Tião, mas dona Tatiana aqui na Novas Irmãs, de Tião também, sabe? O Indo, nosso amigo Indo, né? Nosso vizinho, Leu aqui, de Arla, todos aqui da Avenida Norte, viu? Um abraço a todos os ouvintes, sabe? Que Deus abençoe a todos. Um abraço para Nazaré, na Gravila 6, e todos os ouvintes nossos, né? Todos os ouvintes da rádio, viu? Cardoso, todos os ouvintes da rádio. Um abraço a todos, que Deus abençoe a todos, que todos tenham um bom dia. Aqui tá tudo em paz, tudo bem, graças a Deus, Cardoso.
0: Bom,
2: um
0: dia, bom dia, Paulo do Carmo. Bom dia, Paulo do Carmo. Bom dia, Paulo do Carmo. Bom dia, Paulo do Carmo. Bom dia, compadre Tonho da Água.
3: Bom dia, compadre Cardoso. Como é que tá o frio aí?
0: Frio tá bom.
3: Chegou um tempo aqui que tá, chegou, escureceu.
0: Aqui, mas também.
3: Eu vi ontem na roça lá uns vagalumes mandando por chão. Tava pensando, será que vai chover? Né? Hoje é, tô por cá.
0: Vagalume?
3: Oi, pro seu Manuel da Mata.
0: Você achou vagalume ontem?
3: Alfredo, Marro Fião, lá o homem lá das mandioca, o Renildo.
0: Renildo.
3: E as meninas lá na seis.
0: Renildo.
3: Ana Elizabeth, Regina e Nazaré.
0: Regina e Nazaré.
3: Bonita lá na três.
0: Anitta Bonita, é.
4: Mas também logo aonde, né, compadre Cardoso? Logo na cueca.
0: É.
4: Onde guarda o precioso, aí é pra dar confusão mesmo. Começando por o cabelo até parar embaixo na cueca.
0: Rapaz, o trem é complicado, compadre. É complicado.
5: Você, mas tá muito sabido, né? Só mexe com as mulheres, né, Márcio? Falando coisa das mulheres, os homens também pintam, tá bom?
0: Rapaz, não falou nada de nada. Não falou nada de nada, rapaz. Não falou nada, não.
6: Uma vez, rapaz, a mulher tava lavando uma roupa aqui no tanquinho, velho. Daqui a pouco, eu tinha uma amiga que chamava Késia, que mora lá na Lapa, né? Pois a mulher não descobriu o cabelo da mulher, amor. O cabelo levantou assim, aquele puta daquele cabelão, assim, preto, não teve como falar não, assim, que não era de outro, porque era o cabelão danado. E ela gostava, né, meu, de me dar abraço e tudo assim. E não é que a peste do cabelo ficou grudada da minha roupa lá. A mulher foi lavar, só deu o cabelinho rodando lá no tanquinho, velho. E eu desesperado, porque eu pensei assim, agora lascou, né? Porque como é que explica, né?
0: Mas do Rio você sai de problema, mas do Rio você sai de problema, mas do Rio, você sai de problema, mas do Rio, você sai de problema.
7: Manda áudio que eu não sei ler. Manda áudio. Bom dia, meu coligado Cardoso. Tô por cá. De onde é que tu tá? Bora tomar um café pra começar a lida, né? Correr atrás dos papéis. Então, final de semana abençoado por aí, meu coligado Cardoso. Pra você, todas a equipe da Sucesso aí, meus parentes aí, os conterrâneos aí na 18, toda essa galera caceteira aí, meu coligado Cardoso. E com nós é assim: a madeira deita e o couro come. Manda áudio que eu não sei ler.
0: A madeira. Cardoso,
7: fazendo confusão, né? Deixa de confusão que fazer mingau não é o mesmo que fazer sabão. Rapaz, agora essa daí do fio de cabelo, de Chitãozinho Chororó, moça, é doido, Carduzão?
0: É.
7: Oh, saudade da mãe das crianças. Manda áudio que eu não sei ler.
0: Ô, soldado. Aqui na Sucesso.
8: Bom dia, pedacara, como é que você está? Como é que você passou São João? Passou de boa, não foi?
0: De boa.
8: É, tá certo, eu também passei de boa, graças a Deus.
0: Ainda bem.
8: Pois é, meu abraço hoje vai pra Solange, pro menino do Mercado Real, também pra Catuxa, pra Lia da 14, pra Regina na 12, e pra todos que estiver na escuta lá, tá bom?
0: Mas tá bom.
8: Abração, tá? Dá um abraço pro Cebolinha na Gravilha 9. Pros amigos de Cebolinha aí, que eu esqueci o nome aí no açougue.
0: É o Goi, é o Goi. Vamos botar água pro gado, Goi. Bota água pro gado, Goi.
8: Mandar um abraço pra ele, sabe quem é, tá bom? Mandar um abraço também pra... pra Zezé na Gravilha 3.
0: Zezé!
8: E também pro Baiana aí na Gravilha 3, pro Zé Carlos, pro Nistor. E pra todos aí na atriz que estiver na escuta, mandar um abraço, tá bom?
0: Tá bom.
8: Pois é, mandar um abração pra Cinco, pra Maura e todo mundo lá, tá bom?
0: Tá bom.
8: E por todo lugar, eu mando um abraço aqui pra Cinco, mando pro Fila, pra Paula com a família, pra Beta com a família, pra todo mundo, mas rapaz... Eles querem, rapaz, pra nós tirar o dinheiro, pra nós já subindo pra descer, pra você não ver, rapaz.
0: Não deu certo,
8: rapaz,
0: não.
8: Não sei o que eu faço com você, não.
0: O trem foi bom aí, eu tô sabendo.
8: De resolver, viu, rapaz. Mas tá bom, então, não vê, né? Tá bom.
0: Mas eu, não deu pra eu ir, não.
8: Se tiver na escuta, eu mando um abraço, tá bom?
0: Bom. Bom demais. Bom demais. Brasil. Onde mais, Brasil? Rufião!
9: Ei, Carlos, esse negócio de batom aí, rapaz, uma vez a mulher quase me mata. Quase me matou.
0: Rufião!
9: Eu passei na casa de uns amigos meus e tomei umas tragibrinas e fiquei meio chapado, né? E tinha uma rede lá e deitei na rede e tinha um lá que era meio malandro, pegou um batom, moço, me emburrou todo de batom e eu... Aí me chamaram, fui embora, entrei no carro, fui embora. Quando eu cheguei em casa, moço... Que tirei a roupa pra tomar um banho, larguei lá, rapaz, a mulher com a peixeira na mão, me esperando na porta do banheiro. Até eu explicar que bosta de pinto era pipoca, rapaz, deu trabalho. Isso é complicado, batom, cabelo.
0: É, isso é complicado, isso é complicado. Isso dá um B.O. do outro mundo. Eita, acabou o horário. Mas vamos à resposta que a gente não deu ontem. A resposta da pergunta de ontem. O que você só dá para quem tem? O que é que você só dá para quem tem? Mostrar a razão. É a razão. Quem respondeu que é a razão acertou. 7:58. O que é que você só dá para quem tem? Razão. Razão você só dá para quem tem. Quem tem razão, você dá razão. Então, o que é que você só dá para quem tem é razão. Respondeu corretamente quem respondeu razão. Bom dia, Vanessa da Agrovila 21. Bom dia, Vanessa da Agrovila 21. Vanessa lá da Agrovila 21. Bom dia, seu Neno, seu Ziferino. E também Raíza, o Edmundo. E também dona Josefa Barbosa, Josefa Araújo, dona Nina. Um abraço. Oi, Vanessa. Um abraço para você. Bom dia. E é como eu digo sempre, segure firme na mão de Deus e meta o pé na estrada. Porque quem anda com Deus não pode ter medo de nada. E esse meu Deus que eu acredito piamente, ele que me guia, que me orienta, que me ilumina, que me segura, que me sustenta e que me trouxe até aqui, ele nunca, nunca, nunca, nunca vai me deixar cair. Um abraço, Brasil. Fiquem todos com Deus que eu tô indo com ele. E amanhã com ele eu estarei de volta às 5 horas da manhã. Um beijo, gente, e até amanhã cedinho, acreditando em Deus, o construtor do universo. Beijo, gente, e até amanhã, se Deus quiser.

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7: Mas ser sócio da Bahia, é? Achei que fosse nacional.
8: Não, acho que é nacional, não é?
9: É coisa nossa.
7: É coisa nossa? É. Aliás, segunda-feira é ponto facultativo, hein? Decretado pelo governador Jerônimo Rodrigues. Decisão foi publicada hoje no Diário Oficial por conta do jogo do Brasil que vai enfrentar o Japão, que não é brinquedo, não. A seleção japonesa está muito boa.
9: Eu fiz até um trocadilho.
7: Bem entrosada.
9: Diga aí. Tem um trocadilho mais cedo. Tem que ficar com os olhos abertos pro Japão.
8: Que horror.
7: Você,
8: Abraão.
7: Você não presta, rapaz. Olha o preconceito com o japonês.
9: Não, preconceito não, pelo amor de Deus.
7: E não me fale dizer nenhum palavrão.
9: Não.
7: Já tomei bronca ontem ao vivo do ouvinte falando que eu estava falando palavrão por conta do nome da cachaça.
8: Que quem falou foi o homem da cachaça, mas a gente ficou repercutindo. Do Fiofó.
9: Do Fiofó, né?
7: O nome é esse, né?
9: Fiofó.
8: Mas é o nome de uma bebida alcoólica.
7: Uma cachaça, né?
8: Uma cachaça, é.
7: Aí fica chato. Você vai tomar?
8: É, exato.
9: Pra mudar, vamos dizer, no Fifó. Pronto.
7: Fifó é
9: candeeiro.
7: Eu sei. Pronto, fica. Eu sou filho de fazendeiro.
9: Então fica mais leve, no Fifó.
7: Eu sou filho de fazendeiro.
9: No Zé Gás, pronto.
7: É. Olha, minha gente, continua repercutindo o barraco armado entre a ex-primeira-dama, Michele Bolsonaro, e o enteado dela, o senador Flávio Bolsonaro, pré-candidato à presidência da República. Ela gravou aquele vídeo, postou, né? Mostrando que estava sentindo-se desrespeitada, maltratada pelo enteado, reclama que é constantemente atacada por ele e aliados e ameaçou não apoiar a candidatura do filho primogênito do marido, ex-presidente Jair Bolsonaro, cumprindo ainda prisão domiciliar. Pode voltar a Papuda, a depender de decisões aí que podem ser tomadas pela Procuradoria-Geral da República, que não vê ainda nada de ilegal no sentido de ele ter mandado consertar a arma, tá? Levada por um segurança flagrada numa blitz. Os vídeos de Michele, vocês viram, foram, a gente mostrou ontem, né? Foram muito bem produzidos, com símbolos religiosos, texto escrito e lido por ela no teleprompter, e tudo indica que outras pessoas elaboraram esse texto, entre elas, provavelmente, o presidente do PL, Valdemar Costa Neto, e também lideranças do PL Mulher. Esse imbróglio causado, né, pela ex-primeira-dama Michele Bolsonaro reforçou a ideia na campanha de Flávio Bolsonaro da escolha de uma mulher para ocupar o cargo de vice na chapa. E dois nomes voltaram a ser cogitados, tá? Bia Kicis, deputada, e outra deputada também, Júlia Zanatta, aquela que usa uma tiara de flores. E essa crise também serviu, até comentei ontem aqui, no Jornal da Cidade, para desviar o foco de outra crise que estava instalada no PT, com aquela operação, a nona fase da Complice Zero, que atingiu também o senador Jacques Wagner, hein? Ou seja, o foco foi totalmente desviado, porque só se fala nisso. Só se fala nisso. Já se sabe também que quem assume o lugar de Wagner, claro, ontem foi dito, a gente falou sobre isso, é a senadora pelo PT de Pernambuco, Tereza Leitão, novata no ramo. É um aceno também dado por Lula, que escolheu Tereza Leitão para o público, digamos assim, feminino, para as mulheres que sempre cobram participação maior de mulheres, tanto no executivo quanto em outras instâncias superiores. Resta saber, eu até falei sobre isso também ontem aqui, mas repito, se Tereza Leitão vai ter jogo de cintura para lidar com gente do quilate de Davi Alcolumbre, presidente do Senado, que a gente sabe como é o modus operandi dele. Qualquer coisa que contraria, né, o que ele deseja, ele, ó, desconta no governo. Vai e vem. Então a gente vai ficar aqui só acompanhando os próximos passos dessa política, que a gente tem que acompanhar, porque mexe com a gente, nossa qualidade de vida. Você, Nardelli, fica atento ao trabalho de quem você votou no fim.
8: Lógico, a gente tem que ficar, né? Eu tenho alguns dos meus, aqueles que merecem meu voto, são votos que se repetem, né? De pessoas que eu confio, enfim, e que eu já conheço e que eu admiro o trabalho. Mas a gente está sempre reavaliando, porque tem algumas posturas que às vezes surpreendem, né?
7: Já se arrependeu de algum voto?
8: Já.
7: Eu também.
8: Já.
7: Abraão Brito.
9: Já me arrependi de voto, se no voto de castidade eu não cumpri, não.
8: Abraão, Temer, Cardoso, Collor.
7: Olha o tanto sobrenome que eu tô lhe dando. Temer, Cardoso, Silva.
9: Não.
7: Collor.
9: Que isso?
8: Fica tranquilo, pra não piorar, que tem coisa pior.
9: Até o sobrenome pega o Queiroz, pô.
8: Ainda por cima tu é Queiroz.
7: Aí pega, né?
9: Pega.
8: Cazé, você viu que o prédio dos Correios foi finalmente vendido?
7: Poxa, que maravilha. Eu vi.
9: Foi?
7: A Moura do B. Moura do B.
8: Foi, Abraão. Moura do B arrematou.
7: Tem informação aí, né?
8: Tem. Sim, eu tô aqui no Metro 1. Após 20 leilões sem sucesso, Moura do B arremata antigo prédio dos Correios na Pituba por R$ 97.700.000. Esse prédio está desativado.
7: 90
8: desde
7: mil? Foi?
8: 97 90, milhões.
9: 90 mil. Rapaz.
7: O preço era 270,
9: viu? Não, caiu muito, viu?
8: Caiu muito.
9: Tipo assim, é fechado, leva, vendido.
8: Exato, a empresa informou que a área vai ser destinada à implantação de um empreendimento com perfil predominantemente residencial, mas o conceito, cronograma, não tem nada apresentado, mas foi vendido.
7: Foi vendido. Agora tem tá comprando tudo, né? É uma construtora de Pernambuco, comprou parte da orla ali na região de Ondina, tudo ali é Moura do B, né? Tá comprando tudo e ao mesmo tempo desmatando muitas áreas de Salvador, né?
9: Começou com Moura de B, já tá em Z, tá comprando tudo.
7: já tá em Z. Por aí, você tem razão. Teve até uma denúncia sobre aquele desmatamento feito no morro do Otton Palace Hotel, que vai ter ali um grande empreendimento também da Moura do B. Convidando você a participar do Jornal da Bahia no Ar, 3505-5000. Pode ligar, dar a sua opinião, pode mandar seu áudio também, que a gente coloca no ar aqui. Mas sexta-feira, chovendo.
8: Rapaz.
7: Peguei um chuvisco aqui do carro até adentrar aos estúdios da Rede Metrópole.
8: Eu vi mais cedo, peguei um cacau no Bonocô.
7: Pelo que eu tô vendo no céu aí, vai cair um cacau carregado.
8: Pesado. Mas se quiser, tá aí que tem mais informações sobre o assunto.
7: Tá aí que vamos conferir. Então, tá aí que Carvalho tá mais uma história.
0: Oi, gente, bom dia, muito bom dia. Hoje é sexta-feira, 26 de junho de 2026. Estou chegando com as informações do tempo. Uma excelente sexta-feira para você que acompanha a Metrópole FM. Eu sou Taíque Carvalho, sempre aqui trazendo as informações dos meteorologistas. E a gente mostra tudo isso no mapa. Bora ver comigo. A gente está conferindo aqui no telão e você sabe que pode acompanhar a gente pelo YouTube através do nosso canal Portal Metro 1. Esse mapa é assim, onde está azul tem chance de chuva. Então a gente está vendo a mancha azul em praticamente todo o litoral da Bahia. No extremo sul da Bahia tem chance de chuva, na região de Porto Seguro. No sul do estado também pode chover nessa sexta-feira, entre Canavieiras, Ilhéus, no Baixo Sul também. E Salvador também, viu? O tempo continua instável nessa sexta. O dia começa com 23 graus, principalmente ali no começo da tarde, tem chance de chuva. Essa mancha azul representa isso. Essa chuva pode chegar no Recôncavo, na região metropolitana. E hoje, à noite, também pode chover em Salvador. A temperatura de noite, na verdade, é a maior chance de chuva. A temperatura aqui na capital começa na casa dos 22, 23 graus e chega a 28 graus. De noite, 25 graus na capital dos baianos. Então, a sexta-feira de tempo instável, precisa levar o guarda-chuva, se vai de moto, pega sua capa de chuva. Os ventos aumentaram, a gente pode ter rajada chegando a 30, 35 quilômetros por hora. E são esses ventos que estão trazendo as nuvens de chuva. Essa informação é da Defesa Civil aqui de Salvador. Como já choveu ontem, o mar também pode ficar mais agitado nessa sexta-feira. E o fim de semana, tá aí, como é que fica? Bora conferir comigo? A gente volta, então, a olhar o mapa. Então sexta-feira com chuva, no sábado essa chuva diminui muito aqui em Salvador, ela chega no Recôncavo, mas na capital ela diminui bastante. E no domingo, gente, de manhã principalmente tem chance de um tempo meio nublado, domingo fica meio instável. Então sábado com previsão de um tempo mais firme e domingo com tempo instável, aquele chove, o sol tenta aparecer, deve ser assim o fim de semana na capital. Com chuva ou com sol, aproveita, viu? A gente se vê ao longo de toda a programação aqui da Metrópole. Beijo, tchau, tchau.
7: Valeu, Taíque. Fim de semana de chuva, mar bastante agitado mesmo, e travessia, você falou que
8: foi cancelado. As travessias marítimas entre Salvador e Mar Grande, além das linhas para Morro de São Paulo, Boipeba, permanecem suspensas devido às condições desfavoráveis do mar. A Marinha do Brasil é que informou a interrupção hoje.
7: Aquele catamarã para Morro de São Paulo é uma roubada total.
8: Ali, rapaz,
7: eu não conheço ninguém que tenha ido ou voltado sem vomitar. Pelo menos, é sério?
8: É mesmo.
7: Eu
8: conheço.
9: O negócio é brabo mesmo.
7: É brabo. Você já foi, Abraão?
9: Não, nunca.
7: Nem eu, nem irei nunca. Pretendo não. Sério?
8: Eu já fui, já voltei.
7: Você já foi?
8: Mas na base do remédio.
7: Do remédio.
8: É.
7: Porque ali na Baixa dos Santos, tudo bem, mas quando pega mar aberto, sai de baixo.
9: E se voltar com a barriga cheia aí, tomando
8: sai, um líquido?
7: Sai de baixo. Eu me lembro daquele catamarã que foi uma vez e naufragou, lembram disso? Morreu até um senhor que tentou nadar em direção à caixa prego e acabou morrendo. Uma amiga minha estava naquele catamarã e ela disse que foi a pior sensação da vida, que ela ficou vendo de longe o farol da barra quando a onda subia, desaparecia pela imagem e mordida por vários peixes.
8: Que agonia, medo.
7: E como eu falei, quando tá na Baía de Todos os Santos tudo bem, mas quando passa aí para mar aberto, o bicho pega legal mesmo. Olha, daqui a pouco eu vou conversar aqui com o Coronel Antônio Luiz dos Santos Filho, tá? Oficial da Polícia Militar da Bahia, encerrando sua trajetória nativa após uma longa carreira dedicada à segurança pública no estado. Acumulou experiência em gestão, planejamento estratégico e políticas de segurança, acompanhando de perto os desafios da proteção urbana e da modernização das forças policiais. Agora, na inatividade, ele segue contribuindo para o debate público e acadêmico por meio de pesquisa. E o fruto do mestrado dele na Universidade Federal do Ceará é uma obra onde aborda o projeto Vídeo Polícia Expansão, que discute o uso de tecnologia, monitoramento por vídeo, inteligência aplicada à segurança pública. Se você quiser tirar alguma dúvida sobre isso, é só mandar a sua pergunta para a gente, que eu passo para o Coronel Antônio Luiz dos Santos Filho, já está aqui no estúdio. Eu conversarei com ele daqui a pouco. Muita coisa para saber de que maneira, né, a tecnologia tem ajudado a combater a violência, que é um problema enfrentado por todos nós. Não é à toa que a segurança pública é o tema causa mais preocupação em toda a população brasileira, e a Bahia está dentro. Sabemos que o estado da Bahia é sim um dos mais violentos do país. Professor Rosival está na linha e quer falar. Bom dia, professor. Tudo bem com o senhor? Diga aí.
6: Bom dia, Cazé, bom dia, Nardelli. Eu tentei falar aí há pouco, mas caiu a ligação. Acho que isso é coisa de Abraão, não posso com o João.
7: Não, mas pode falar. Eu
6: quero deixar um questionamento aí, Cazé, em relação à Caixa Cultural. É muito estranho. Já algumas vezes eu tento ir a algum espetáculo lá na Caixa Cultural e estranhamente abrem o cinto a partir do meio-dia e um segundo, todos os ingressos estão esgotados. Eu tava com muita vontade de assistir uma peça que Marco Nanini vai encenar aí, de partida, e exatamente ao meio-dia eu estava pronto para comprar os ingressos. Quem disse? Todas as sessões encerradas 12 horas na segunda, eu queria que vocês tentassem conversar com alguém da Caixa Cultural para que eles explicassem qual é o mecanismo de escolha ou de venda dos ingressos, como é que funciona isso, que eu faço a impressão de que em algum momento parece que eles deixam os ingressos reservados apenas para, quem sabe, clientes, amigos, enfim. É uma crítica que eu faço à Caixa Cultural, um espaço tão legal do centro da cidade. Para quem consome cultura é interessante, e essa peça em particular é uma peça que eu tinha o maior interesse em assistir, mas infelizmente não pude.
7: Tá bom, registrado aí, professor, e aguardando a posição aí da Caixa Cultural. Isso às vezes não acontece muito quando se abre ingressos para shows de determinados artistas na concha acústica, em 10, 15 minutos se acaba, lembrando que muitos cambistas compram também, né?
8: Exato, em quantidade.
7: Isso acontece muito.
8: Ó, Juliano Cazé informa aqui que tá tudo travado na BR, na altura da Brasil Gás, ele diz que tá cada vez mais difícil sair ou chegar em Salvador. Daqui a pouco nossa redação vai trazer informação de
7: tudo. Movimento de volta da cidade já está mais intenso.
8: Tá mais intenso.
7: A cidade já está com mais movimento.
8: Exato.
7: Hoje eu já percebi claramente, né? O meu termômetro, parâmetro, já percebeu, porque há 3 dias atrás, né? Mais ou menos,
8: tava
7: a tranquilidade reinava. Agora já começa a ter um certo engarrafamento.
8: Na BR, na volta, desde Simões Filho pra cá, tem bastante movimentação, fluxo intenso de trânsito, e cada vez que vai se aproximando mais de Salvador, fica mais intenso. E agora, eu tô vendo também que a Luiz Viana Filho, a paralela, tá com alguns pontos, mas assim, coisa mais tranquila. E o que eu tô vendo também é que a avenida... Deixa eu ver aqui para pegar a informação. BA-099, a Estrada do Coco,
7: Estrada
8: na
7: do Coco.
8: Volta para Salvador, também tá com trânsito bastante intenso.
9: Estamos voltando.
8: Deixa eu ver a partir de onde.
9: Voltando ao normal.
7: Voltando, o povo foi pro São João, tá voltando, né? Alguns vão ficar, vão emendar.
9: Quem pode, pode.
7: Quem pode,
9: né?
7: Pode. Agora com ponto facultativo na segunda, o servidor público vai poder ficar mais tempo ainda.
8: A partir do condomínio Encontro das Águas, mais ou menos. A partir dali para cá já pega.
7: Na região de Vilas.
8: Exato,
7: ali, né?
8: Exatamente.
7: Desabafo aqui, Cazé, bom dia. Por gentileza, imploro chamar a atenção da 39ª Companhia de Polícia para olhar para a Avenida Dom Eugênio Salles, na boca do Rio. Sair às 6 da manhã ali para trabalhar tá complicado, usuários de drogas, bandidagem por todo lado. Então aí, feito o apelo para a 39ª Companhia de Polícia para prestar mais atenção na Avenida Dom Eugênio Salles, lá na região da Boca do Rio, não é isso?
8: Exatamente.
7: Tem áudio aqui, deixa eu ver. Eu peço sempre a participação do público e às vezes eu me esqueço
8: de chamar.
7: Quem manda é o público, vai lá, vamos ver.
10: Bom dia, Camille. Bom dia ao Tricolor Abraão e você ligado no 6 ponto Metrópolis. Camille, começou ontem o grande Itapedro de Itabuna, considerado a maior festa do Brasil. Ontem, abertura com grandes cantores.
7: Dei um minuto, áudio. Na verdade, eu peguei um áudio velho.
8: Mire aí no áudio de 30 segundos, minha gente.
7: Por favor, aí focar. Fica difícil.
8: Mas, Carlos,
7: aí eu edito, eu corto. Eu dou o recado, eu vejo, pronto. E aí, pronto.
8: Tem ouvinte na linha, viu, Cazé?
7: Tem ouvinte na linha?
8: Tem, pronto. Carlos Alberto.
7: Oi, Carlos, bom dia, meu amigo. Tudo bom? Diga aí.
11: Bom dia. A vida. O engarrafamento da BR, eu sou taxista. Engarrafamento da BR é um ódio quebrado após o viaduto com o João, de Salvador.
8: O engarrafamento é o quê?
9: Um ônibus quebrado.
7: Na BR?
9: Na BR. Quer dizer, ou tá complicando ainda mais, né?
7: Rapaz, eu vindo aqui pra metrópole, eu passei nessa rua, é Tomás Gonzaga o nome, né? mas tem uma montanha de lixo.
9: Ah, você, o Nardelli.
7: Eu falei assim, que é isso? Aqui?
9: Mostra a montanha de lixo a ele aí.
7: Mas é uma coisa, então tem foto aí?
8: A gente tem uma foto, não é a filha do Tomás Gonzaga. Olha pra isso, Kazé.
7: Rapaz, que zorra é
8: essa? Melo Moraes Filho.
9: Inacreditável, cara.
8: Em frente ao Colégio Estadual 2 de Julho. E tem um vídeo também que o ouvinte mostrou, que é nessa mesma montanha. Veja só, é em frente a uma escola, tá? Olha aqui. Venda de peixe.
7: Meu Deus.
8: Uma feirinha, o pessoal vendendo ali comida em frente a uma.
7: Com lixo ao lado.
8: Uma cordilheira, uma montanha, uma cordilheira, uma sequência de montanhas. Rua Melo Moraes Filho, Fazenda Grande do Retiro.
9: Imagem impressionante.
7: Cadê o pessoal da Limpurb, hein? Tudo bem, a greve acabou. Não, não tô cobrando dos garis, cobrando da diretoria da Limpurb, Carlos Gomes.
9: Sim.
7: O que tá acontecendo, hein?
8: Sim.
7: Não, já deu tempo, vamos dar uma guaribadazinha. Foi interessante porque tinha a montanha de lixo e tinha um gari trabalhando naquele mercadinho ali.
8: Sim.
7: Naquela região de vende acarajé. Uhum. Ele estava varrendo a rua. Ele ainda não daria conta sozinho, dessa situação. Tá mais ou menos em metade aqui. Não sei se vocês viram. Tem uma montanha nessa ladeira aqui.
8: Sim. Aí. É porque eu venho por cá, pelo
7: lado. Não, aqui, pois aqui do lado. O que tá acontecendo? Aliás, a Limpurb tinha por obrigação se pronunciar sobre isso. Aguarda uma posição da assessoria, deve estar trabalhando hoje, né? O que tá acontecendo? Aí eu falo sempre, é obrigação responder a denúncia da população. Não tá dando negativa pra gente, não. Tá dando um tapa, uma banana pra população. Pois. Oi, Cristiano, tá na linha, quer falar, tá na linha 2, né, Abraão?
9: Isso, fala, Cristiano.
7: Diga aí, Cristiano.
12: Bom dia, Casimiro.
7: Bom dia.
12: Adélio, bom dia a todos, bom dia, Aragão.
8: Dia.
12: Eu vi hoje pela manhã uma pessoa ligar para pedir para um deputado ou uma deputada acabar com esses fogos na Bahia. E realmente eu vou dizer a vocês, eu acho que isso já deveria ter acabado há muito tempo. Nós estamos aqui, viemos passar o São João aqui na próxima Jauá, e teve gente que pegou o carro e foi embora, porque tocando esses adrianinos, as pessoas não dormem, bombas que parece que vão derrubar a casa, e eu vejo, às vezes, as televisões ainda fazendo campanha, que ele mostra as barracas de bordo, gente morrendo com uma espada que bateu na cara, todo mundo morre gente, a gente queimado, uma casa pegou fogo em Lauro de Freitas, que um fogo desse caiu em cima e pegou fogo na casa, e não tem um homem, uma mulher, com ação na Câmara de Deputados para criar uma lei e acabar de vez com esse negócio. Todos esses fogos, como ele falou aí, não tem de cor e de menor interesse, todos causam incômodo.
7: Valeu, Cristiano. É difícil isso aí, porque os fogos fazem parte do São João. Agora, eu concordo com você, deveria ter pelo menos um equilíbrio, né? Um respeito também. Aí eu vou usar uma palavra que nunca dá certo, conscientização. O povo tinha que ser mais consciente, não soltar fogos a partir de um determinado horário, escolher também fogos menos perigosos. Né?
8: Exato. Eu acho que contar com bom senso e consciência, a gente está contando demais. Eu acho que deveria haver um limite ali do que pode ser vendido. Esses que são extremamente altos e que às vezes causam até um problema, sei lá, de um problema maior de poder, sei lá, uma estrutura que às vezes abala, ou um problema de audição.
7: Morreu um garoto no interior do estado.
8: Pois é.
7: Um homem.
8: Tem alguns que eu acho que deveriam ser proibidos, esses aí não podem.
7: Né?
8: Exato.
7: Eu concordo com ele em parte. Agora acabar, não dá pra acabar.
9: Complicado, né?
7: Aí acabar não dá pra acabar.
9: Existe um perigo esse negócio de guerra com espada. Tem um lugar reservado, mas muita gente com responsabilidade sai do limite.
7: Agora São João sem fogo.
9: Não, Ave Maria.
7: Estranho, né?
9: Pô, tá louco.
7: Você adora o vulcão, né?
8: Eu gosto de um vulcão, uma chuvinha, um traque de massa. É só daquela de fogos bestinhas. Mas assim, esses muito barulhentos eu não suporto.
9: Já
8: eu
9: acabou
8: acho
9: tanta coisa no São João. Fogueira é uma coisa rara de se ver. Balão não existe mais, certo?
7: Abraão gosta do rojão,
9: não
7: é isso?
9: Não, colega, não gostava.
7: Você não falou assim que começou o rojão?
9: Não.
8: Pode soltar o foguete.
9: Você tava sonhando, é outro, não.
7: Você falou aqui.
9: Eu falei? Bom, se a censura mostrar, eu
7: acho que você falou. Tem impressão que sim. Na minha memória tá isso aí, tá marcado. vamos em frente. Aliás, Daniel Vorcaro voltou pra Papudinha, hein?
9: Papudinha.
7: Voltou pra Papudinha, fez doce o tempo todo, agora mudou todo o esquema. Até então, ele estava numa sala especial da PF, tendo a oportunidade de ficar durante 8 horas batendo papo com a defesa dele, no sentido de ver de que maneira ele pode sair dessa cumbuca que ele se meteu, esse roubo bilionário, são 60 bilhões de reais que ele tem que devolver. Fez duas propostas de delação rejeitadas, tanto pela PF quanto pela PGR, e agora não tem conversa certa. Volta para Papuda, meia hora por dia para conversar com os advogados de defesa e ver se faz ou não uma nova proposta de delação. A impressão que dá é que ele acha que vai ser, alguém vai chegar e salvar ele, mas o bicho tá pegando como tem que pegar, porque os correntistas do Master, que tinham mais de 250 mil reais, se lascaram nessa. Fez a proposta de devolver a grana em 10 anos, proposta rejeitada. E quanto mais demora, mais o dinheiro vira fumaça. A verdade é essa.
9: É verdade. O que é que tem na Papudinha que você pensou cada vez mais chegando hóspede, rapaz?
7: Qual? Pois é.
8: Quer ir, Bruno?
9: Não, obrigado.
8: Ah, bom.
9: Não, quero não.
7: Olha, que é melhor do que a mata escura, isso é.
9: Ah, é.
7: Muito mais regalia tem por lá.
8: Deve ter.
7: É. Ele vai ficar numa cela, me parece que é a mesma cela que o ex-presidente Jair Bolsonaro ficou. Aliás, o ex-presidente Jair Bolsonaro também pode voltar, a depender da decisão, porque por, os 60 dias de prisão domiciliar já acabaram. É claro que os aliados dele e a família querem que ele fique cumprindo prisão domiciliar por conta da, do estado de saúde dele. Continua soluçando em intensidade menor, mas existe a possibilidade de que ele volte para a Papudinha diante dessa, dessa confusão envolvendo a arma que estava em poder dele, mesmo tirando uma peça para que ela não pudesse ser acionada. Estácio, que é o nome de segurança dele, levou para consertar, foi, foi parado numa blitz, como a gente falou aqui e tal. E Bolsonaro não pode ficar com arma.
8: Pois é.
7: Primeiro, cumpre prisão domiciliar em casa. E segundo, que toma remédios psiquiátricos que afetam a cognição dele e ninguém quer que aconteça nada, né? Com ele e nem com as pessoas em volta dele. 8h28, como será que tá o trânsito? Vamos saber? Vamos
8: ver
7: com a redação, bora lá.
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14: Muito bom dia a todos, uma ótima sexta-feira. Olha, pré-final de semana e apesar do longo engarrafamento da BR-324 sentido Salvador, quem tá no trânsito tá enfrentando uma dor de cabeça lá, mas a cidade tá com trânsito moderado. Lentidão na Dom João VI em Brotas, na Ulisses Guimarães e na Avenida ACM por conta de um engarrafamento. O trânsito ele começa a se intensificar um pouco mais na Avenida 7 e na Cidade Baixa, na região da Avenida Jequitaia, da Oscar Pontes, da Suburbana e também alguns trechos da Luiz Tarquínio. Outros pontos ainda são a Estrada de Campinas, a Avenida Caminho de Areia, também na Cidade Baixa, e a Estrada do Coco, sentido Salvador. Fico por aqui, Ana Clara Ferraz, para a Rádio Metrópole.
7: Valeu, Ana Clara Ferraz, para a Rádio Metrópole. Trânsito, então, como a gente viu, mais ou menos com tranquilidade em alguns pontos. Muitas ouças na pista.
8: Uhum.
7: Muita água na pista.
8: É verdade. Pronto, olha, Cazé.
7: Muita água. Na Bonoco, eu falo Bonoco.
8: Bonoco, é?
7: Manuel Ferreira, é. Muita água. Ontem, quando eu saí daqui do Jornal da Cidade, olha, a, eu nunca vi, tava alagada.
8: A Bonoco, ela alaga bastante.
7: Alagada, Manuel total, total.
8: Hoje peguei uma chuva lá, foi? Daquele jeitão. Aqui, nossos ouvintes no YouTube estão mandando mensagens. É, J. Montezuma diz, nós evoluímos e aprendemos que certas tradições não fazem mais sentido, vídeo que ocorreu com os balões. Henrique diz, Vorcaro vai resistir até outubro na esperança de Flávio Bolsomaster ser eleito para conceder o indulto, é o que ele diz.
7: Não, nesse caso não pode fazer indulto.
8: Aqui tem Cristina que lembra, hoje é aniversário de Gilberto Gil, parabéns.
7: 84 anos.
8: Né? 85. Ixi, vamos
7: conferir. 85 anos. Forte abraço para Gilberto Gil. Ontem Flora Gil esteve aqui conversando com Cristiane França no Mojubá. Falou inclusive da gravação que está fazendo da turnê Tempo Rei, feita em vários países, né?
8: Uhum.
7: Claro, o Brasil também, que foi, segundo Flora, a última grande turnê feita por ele. Turnê, shows serão feitos.
8: Ave Maria.
7: Daqui a pouco a gente pode falar mais sobre Gilberto Gil, mas Paulo tá na linha, quer falar. Oi, Paulo, bom dia, tá na linha 1, não é isso, Abraão?
9: Isso.
15: Alô.
7: Bom dia, amigo, diga aí, Paulo.
15: Bom dia, Cazé, bom dia, Abraão, Marcelo. Eu só queria um minutinho de vocês.
7: Pronto.
15: Várias vezes na pele, sobre a questão de saúde aqui em Salvador, principalmente daquele centro de saúde Adriano Condé na Maralina.
8: Uhum.
15: E como
7: Tá chegando, Paulo, abaixe seu áudio aí, deve ser, tá chegando cortado, picotado.
15: Tá ouvindo?
9: Pronto.
15: Direitinho.
7: Acho que agora melhorou, vai lá, diga.
15: Pois é, eu tenho participado aí da metrópole constantemente, sim, falando sobre a questão da saúde, principalmente daquele posto de saúde, Adriano Pondé.
8: Uhum.
15: Meu amigo, já tem quase 3 meses, o que é que eles fizeram? Tiraram a fila dali, mas fizeram um pré-agendamento para ver que tá tudo bem, que não existe fila, porque a televisão tava em cima, né? Já tem quase 3 meses, eu sou um cardiologista, eu tenho um exame de fazer teste de esforço, neurologista, nada, um pré-agendamento, você deve, já tem quase 3 meses e nada, nada, nada, nada.
7: Nada então, funciona, né?
15: Cadê o secretário de saúde da prefeitura que não trabalha? Cadê a saúde que o prefeito tanto fala dessa cidade?
7: É, seria interessante até marcar uma entrevista com o secretário de saúde municipal. Eu conversei com a secretária de saúde do estado e ela respondeu a questionamentos que dizem respeito à qualidade da saúde no estado. Muitos problemas, muitos desafios também. Seria bem interessante a gente marcar, viu, Nardelli? Uhum, uma entrevista com o secretário de saúde para responder a esse tipo de questionamento e de denúncia.
8: Boa.
7: Jaci, ou Jaci de Itapuã, tá na linha também. Tudo bom? Bom dia.
16: Tudo bom, Cazé?
7: Como é que você tá?
16: Um belo beijo pra Abraão.
8: Oi, Jace.
7: É Jace, tudo bom?
16: Rapidinho, não vou tomar muito tempo, não.
9: É Jace.
16: Sobre o Banco Master.
7: Sim.
16: Sobre o Edir Macedo, que ninguém tá falando, né?
7: A gente fala.
16: Milhões, né? Que inclusive, segundo eu soube, vai ser preso. Vamos ver. E o povo parar de ser besta. Agora, quanto aos fogos, eu digo a você, Cazé. Aí eu moro aqui no Farol. Foi um inferno até 3 horas da manhã. Não é bom dia, não, é bombona.
7: É mesmo.
9: Rapaz, o pessoal tem reclamado muito. Será que voltou aquela coisa, aquelas bombas de mil? Aquilo ali é terrível, né?
7: Aí tá exagerado.
9: Não, né? Ali incomoda.
8: Insuportável. Além
9: do barulho, o perigo, né? Aquilo destrói, cara.
7: Aliás, ela falou de Edir Macedo, o banco dele, o Digimais, recebeu aporte do Grupo Record, tem cerca de 2 bilhões de reais em caixa. Tá aqui, ó. Alvo da Operação Miragem da Polícia Federal, o Banco Digimais recebeu um aporte do Grupo Record e tem hoje cerca de 2 bilhões em caixa. O reforço financeiro foi feito pela controladora, as demais participações, que é uma empresa da BA Empreendimentos, pertencente ao Grupo Record. O depósito foi feito com CDBs do próprio controlador e outra parcela captada no mercado por meio desses títulos. O aporte faz parte de negociações com o Fundo Garantidor de Crédito para a venda do banco. Um novo aporte poderá ser feito pelo controlador enquanto a negociação com o BTG Pactual não se define. É isso aí, mas é o mesmo modus operandi do Banco Master.
9: É a mesma cartilha.
7: E a gente vai se lascando.
9: Então vamos lá, Lica, Zé?
7: Bora, vamos lá e a gente volta já. Daqui a pouco vou conversar com o Coronel Antônio Luiz dos Santos Filho, lançando projeto vídeo Polícia Expansão. Ele vai explicar tudo, como é que a tecnologia ajuda no combate à violência, que é um problemaço enfrentado por todos nós. O intervalo é rapidinho.
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0: 8h41, Casemiro Neto.
1: Valeu, Abraão. Olha, tô recebendo aqui agora no estúdio Coronel Antônio Luiz dos Santos Filho, tá? Da reserva do Exército. Encerra a trajetória dele na ativa após uma longa carreira dedicada à segurança pública. Acumulou experiência em gestão, planejamento estratégico e política de segurança. E está, né? Fez, lançando agora, fruto do mestrado dele na Universidade Federal do Ceará, a obra, o projeto Vídeo Polícia Expansão. Tudo bom, Coronel? Bom dia, bem-vindo aqui ao Jornal da Bahia no Ar. Como é que o senhor está?
2: Tudo bom? Bom dia, Casimiro, bom dia a todos. É uma imensa satisfação estar aqui presente e poder compartilhar um pouco da minha experiência profissional, da minha expertise, da minha vivência e fruto também trazer aqui a colaboração, fruto dessa pesquisa de mestrado, onde eu tive a oportunidade de realizar uma avaliação de política pública num olhar institucional, né? E conhecer um pouco mais sobre o reconhecimento facial, né? Uma ferramenta que julgo e posso dizer com uma certeza, né? Que é essencial hoje para a segurança pública, para que ela possa atuar como remédio à impunidade dessas pessoas que vivem na invisibilidade, que já foram julgados, condenados e que devem, como foragidos e procurados.
1: É uma ferramenta

0: muito eficiente mesmo. Agora, como é que o senhor fez essa pesquisa? Me conte aí, na prática, como é que foi?
1: Então, eu tive a oportunidade de participar de um mestrado, né, de uma prova, onde eu apresentei a proposta de tema, que foi essa avaliação do projeto Vídeo Polícia, na verdade, especificamente no corte epistemológico, do uso do reconhecimento facial. E por ser um tema novo à época, né, e por ser um tema que está ganhando uma grande relevância, e a forma que foi apresentada a metodologia, esse tema foi aceito, e eu tive a oportunidade de, em 2 anos, iniciar a pesquisa e ter o aval da própria Secretaria de Segurança Pública, a quem eu sou muito grato, né, pela confiança, pela forma que me recebeu e que disponibilizou todos os meios para que eu pudesse realizar essa avaliação em profundidade, porque o mestrado é um mestrado em ciências sociais e eu busquei seguir a metodologia do mestrado. Então, ele é um mestrado que busca uma avaliação em profundidade, analisar o contexto, analisar a trajetória, analisar o conteúdo e, no fim, apresentar uma avaliação com um sentimento de ressignificar, jamais de destruir uma política pública. Até porque a gente sabe que uma política pública, principalmente como essa, que é tecnologia, é de grande investimento. Então, a ideia é apontar, verificar, analisar e verificar oportunidades de melhorias. O que pode melhorar nessa política? E aí, atuar e dar essa proposta para que os gestores possam, dentro das suas prioridades, tomar as providências que julgarem necessárias.
0: A gente sabe que a violência, né, é um tema cotidiano, né? A questão da segurança pública é alvo de muitas críticas, né? Não só de determinados políticos, mas também da população. Eu queria muito que o coronel falasse sobre isso, de que maneira essas ferramentas, a exemplo do reconhecimento facial, das câmeras corporais também, podem ajudar no sentido de combater esse problema, como eu falo, que é tão constante para todos nós.
1: É um tema, o uso da tecnologia na segurança pública, ele é um tema relevante, é um tema também polêmico, né? E muitas vezes temos aquelas pessoas com olhar de apoio, aquelas pessoas com olhar de desconfiança. Sim. E aquelas pessoas que realmente são contra o uso da tecnologia na segurança pública. Mas a gente não pode jamais esquecer que estamos no século 21 e não podíamos nem podemos querer que a polícia atue sem tecnologia. Eu costumo fazer um paralelo no seguinte termo. Alguém teria coragem de fazer uma cirurgia com um médico, por melhor que fosse, com os olhos vendados? Ou alguém poderia querer entrar e viajar com o melhor piloto do mundo, se ele estivesse também com o olho vendado? É difícil alguém querer. A mesma coisa é a segurança pública. Logicamente que trago e fiz a avaliação dessa política e do uso dessa ferramenta, mas também pontuo que ela tem que, né, tipo, dar um cheque em branco para que fazer tudo da maneira que quiser. Não, é fazer as coisas com ética, com responsabilidade, com norma, com regulação, com protocolo, para que possa realmente trazer a garantir a segurança da sociedade e também garantir os direitos constitucionais que todo mundo possui, porque isso é uma das grandes polêmicas do uso da tecnologia. Uma é a privacidade e o outro é a questão do racismo. Mas eu posso pontuar que, na avaliação que foi feita do projeto Vídeo Polícia aqui da Bahia, esses dois aspectos eles são assim enfrentados, foi enfrentado na pesquisa e eu trago no livro, que é a publicação dessa dissertação,
0: Projeto Vídeo Polícia Expansão, é o nome do livro, certo?
1: E eu trago no livro o porquê que o projeto Vídeo Polícia Expansão aqui da Bahia não corre, ele tem os gerenciamentos de risco e não infringe nesses dois aspectos, tanto da privacidade quanto do viés racismo.
0: Sim.
1: O primeiro, que é a questão da privacidade, porque a gente fala que, como eu falei logo no início, a gente está tratando a política e o uso do reconhecimento facial, ele veio como um remédio para acabar com essa impunidade dessas pessoas que vivem na invisibilidade. Mas não somos nós, cidadãos de bem. São aqueles foragidos e procurados.
0: E pessoas já têm dívidas com a justiça.
1: Que já têm
0: dívidas. São identificados e aí aparece lá a ficha, digamos
1: assim. E são essas pessoas que já passaram pelo devido processo legal, já foram condenados pela justiça, já está no Banco Nacional de Monitoramento de Prisão e cabe à segurança pública encontrá-lo, alcançá-lo. O que a gente vive hoje, ou vivia enquanto não tinha o uso do reconhecimento facial, é que as pessoas permaneciam na invisibilidade, vivendo normalmente como eu e você, pondo em risco a nossa segurança.
0: Permaneciam soltas, né? Sem cumprir a lei, sem pagar pelos crimes cometidos, né?
1: Perfeitamente. E hoje, com o uso do reconhecimento facial, essas pessoas não mais estão na invisibilidade. Essas pessoas, quando passam em ambientes públicos, ou que possuem esse uso de tecnologia, elas são identificadas pela tecnologia, que dá um alerta, e isso é importante, que às vezes as pessoas ficam temerosas, né, sobre isso. Quem decide é o homem, não é a tecnologia. A tecnologia, ela vem para alertar, ela vem como uma ferramenta que ajuda o policial a fazer aquilo que dificilmente a gente, como pessoa, vai conseguir fazer, que é decorar várias faces. Para que a gente tenha ideia, e isso é importante dizer, em 2024 o Brasil possuía uma cidade invisível. Aí você pode me perguntar, uma cidade invisível? Eu digo uma cidade invisível, não de pequeno porte, com cerca de 331 mil foragidos e procurados. Só aqui na Bahia eram cerca de 14 mil foragidos e procurados. Ou seja, um número bastante significativo.
0: Então, e esse número foi reduzido?
1: Que a gente tenha uma ideia, hoje, a tecnologia aqui na Bahia, de 2019 até hoje, já conseguiu capturar mais de 5.300 foragidos e procurados. Aí você vai me perguntar, e reduziu. Hoje a Bahia tem um número menor. Hoje a gente está com 13 mil. Pô, mas era 14, caiu. Mas 5 mil foram capturados. Se não tivesse sido capturado 5 mil, hoje estaríamos quase com 19 mil foragidos e procurados. E a gente fazendo um paralelo, a gente pode verificar que o Ceará, na época, e ele não faz o uso do reconhecimento facial, como aqui a Bahia vem fazendo, esse número aumentou. Então, assim, hoje o Ceará tem mais foragidos e procurados do que a Bahia.
0: Ah, eu estou conversando com o coronel Antônio dos Santos Filho, lançando o projeto Vídeo por Expansão, um livro, e ele fez, né, no Ceará, ele falou do Ceará e estudou no Ceará, não é isso?
1: Sim.
0: É por isso que o senhor comparar, já que o senhor tocou no Ceará, né, o Ceará é um estado muito violento. Sim. Também, né? O senhor está fazendo comparativo entre Bahia e Ceará. Qual é esse comparativo? Detalhe mais pra gente.
1: Na época do meu estudo, eu tive a oportunidade.
0: Na Universidade Federal do Ceará.
1: Eu tive a oportunidade de realizar esse estudo, e o estudo com uma dissertação, a gente tende a comprovar o que estamos estudando. E nessa avaliação foi feito um comparativo pelo Banco Nacional de Monitoramento de Prisão, esse dado que é disponível, e que na época nós tínhamos duas situações. Uma que é interessante, essa que eu já falei, da quantidade de foragidos e procurados em âmbito nacional, até para mostrar a dor, o problema. 331 mil.
0: Tá. Na Bahia,
1: 14 mil.
0: 14 mil, 5 mil foram localizados, digamos assim.
1: Isso.
0: Mas agora são
1: Cerca de 13.600.
0: Porque surgiram
1: novos.
0: É.
1: E a gente, quando compara o uso da tecnologia, até para que as pessoas entendam, muita gente tem receio. E é normal. E esse receio é fruto de quê? É um receio fruto do desconhecimento, fruto da pouca informação. Porque normalmente aquilo que a gente não conhece, a gente desconfia, e é natural, e é normal que isso aconteça, e tem que ser assim. O que precisa hoje realmente é que haja uma maior transparência, uma maior informação, para que se possa desconstruir algumas narrativas, para que se possa desmistificar a tecnologia, e para que as pessoas possam entender realmente como a tecnologia funciona e quais são os limites para o uso dessa tecnologia. Porque às vezes a gente fica temeroso, porque muita gente costuma dizer, porque hoje a gente vive num Big Brother, que são várias câmeras monitorando, acompanhando, enxergando o que eu estou fazendo, eu perdi a minha privacidade. E na verdade não é assim. Na verdade existe limite, as pessoas que não devem, que não estão no Banco Nacional de Monitoramento de Prisão, são pessoas invisíveis para a tecnologia. Você vai passar normalmente e não está sendo vista. Quem ela quer procurar são aqueles foragidos e procurados que estão no Banco Nacional de Monitoramento de Prisão.
0: Na mesma hora sinaliza lá, né? Isso é muito bom e tem dado muito resultado realmente, né? Agora, coronel, me conta o seguinte, o senhor ia completar? Pode completar.
1: Um detalhe importante que você falou, ele dá o alerta, e um dos fatores muito positivo aqui da Bahia, e que está também fruto e escrito aqui nesse livro, é que os protocolos adotados aqui pela Secretaria de Segurança Pública é um fator fundamental para o sucesso da política. Porque a validação e a intervenção humana, ela é assim, imprescindível. Não existe tecnologia sem a validação humana, e a Bahia acertou nesse ponto, porque além de colocar um grau de acuracidade alto, porque não, o mínimo ali é 90% de comparação, né, da matemática aqui da nossa, da geometria aqui da nossa face, né, cada um possui a sua digital, e eles ainda têm um protocolo onde o homem participa cerca de 4 ou 5 vezes, checando se aquele alerta que foi dado, mesmo com 95% de acuracidade, ele é verdadeiro, se o mandato está vigente, se não houve algum erro, qualquer tipo de falha, antes de executar a prisão propriamente dita. E isso eu acredito que é um dos fatores que, pelo qual a Bahia até hoje não tem uma prisão indevida, né, fruto da tecnologia. Até, ou seja, os protocolos, essa validação humana faz com que a política seja usada com responsabilidade, com ética e respeitando a dignidade humana.
0: O senhor visitou, claro, o centro de monitoramento, né? Lá, sim, onde é feito, é o 2 de julho, né? Se não me engano.
1: É o COI, né?
0: Isso. Visitou lá, conversou, claro, com o secretário de Segurança Pública, Marcelo Werner, né? Sim. E viu lá de perto o dia a dia. Agora, o que se ouviu, assim, por exemplo, como é que funciona, para dizer até o ouvinte telespectador aqui da Rede Metrópole, né? O senhor acabou de falar que vê, tem um reconhecimento facial, e a partir daquele momento o funcionário, o policial, vai e vê no registro o que diz a ficha da pessoa, como é que bate esse carimbo, por exemplo?
1: Então, vou explicar rapidamente como funciona esse protocolo.
0: Sim.
1: Então, um dos fatores muito interessantes, mais um fator positivo da política aqui da Bahia, é o uso e com a integração com o Tribunal de Justiça. Então, quando a Bahia iniciou essa política e já iniciou com essa integração com o Tribunal de Justiça, a partir, coletando os dados do Banco Nacional de Monitoramento de Prisão, ele já atende o primeiro requisito básico, que é a autorização judicial. Porque aquelas pessoas já foram condenadas e já estão numa lista que vai, antigamente, quando na época da pesquisa, era o Banco Nacional de Monitoramento de Prisão 2.0. Ele já evoluiu agora em 2016, e aí a versão atual agora é o 3.0. Aí você pode me perguntar, qual a diferença do 2.0 para o 3.0? A diferença é que o próprio Tribunal de Justiça, quando vai colocar e vai lançar no Banco Nacional de Monitoramento de Prisão, ele já faz mais dois cheques. Ele faz um cheque com integração com a Receita Federal e um cheque com o Tribunal Eleitoral. Com isso, os dados daquela pessoa que está naquele mandado, ele é mais preciso ainda, dificultando o erro.
0: O erro, né? É aí que vai a cuidade, o senhor falou, o acerto total,
1: isso,
0: né?
1: Aí com isso, nós temos hoje a acuracidade, né, que é acima de 95% para o uso do reconhecimento facial aqui na Bahia. E além disso, tem os protocolos, porque na central, como você falou, no COI, lá fica os agentes, onde vai ser dado o alerta. E quando é dado esse alerta, o alerta é apenas um sinal de que uma pessoa com as características de quem está devendo no Banco Nacional de Monitoramento de Prisão passou ou está em algum lugar. Aquela pessoa que é um supervisor, ele vai, no primeiro instante, verificar aquela informação, checar, como o senhor falou, no Banco Nacional de Monitoramento de Prisão, verificar quais são os dados, se confere, característica para ver se bate. E aí sim ele vai alertar um segundo passo, que é alertar a patrulha, que vai realmente fazer uma identificação mais próxima, verificar aquela pessoa de uma maneira mais aproximada e depois fazer uma abordagem. Mas não é uma abordagem já dizendo como se ele fosse um condenado. É uma abordagem também de checagem, logicamente, como força de segurança, por não ter a certeza de que aquela pessoa é ou não, ele vai atuar dentro daqueles protocolos de segurança que existe e que é necessário. E depois vai fazer o cheque, vai verificar a identificação, vai confirmando aqueles dados, ele vai conduzir para uma delegacia, e na delegacia vai acontecer mais uma checagem por um ano, que é fazendo realmente a checagem com o mandado, verificando se aquele mandado está vigente ainda. E aí, depois de tudo isso confirmado, aí sim essa pessoa vai ser recolhida para o seu local de ressocialização.
0: Agora me conta, o projeto Vídeo Polícia Expansão é o livro, pode ser encontrado onde? Pessoas que trabalham não só com segurança, mas cidadão que quer conhecer mais esse projeto, onde é que tem acesso ao livro?
1: Na verdade, esse livro, ele foi lançado ano passado pela editora Dialética. Ele está disponível em todas as redes sociais. Você hoje, você acessando a internet, você digitando o nome do livro, você vai localizar. Eu fico muito feliz hoje, inclusive, desse livro ser vendido não só aqui no Brasil, mas em outros países. Está disponibilizado também. E como o senhor bem disse, é uma coisa interessante, que é um assunto hoje que interessa não só a segurança pública. Porque como a gente fala de avaliação de políticas públicas, o cidadão precisa saber e conhecer para que ele possa cobrar os seus direitos. Porque se ele não conhece, normalmente ele vai ser induzido por comentários de pessoas que muitas das vezes não têm o conhecimento aprofundado ou têm interesses diversos. Então, quando eu sei e conheço um pouco mais do assunto, eu posso chegar à minha própria conclusão. Eu posso dizer se realmente aquilo é válido ou não é válido. Quais são as ferramentas, quais são as possibilidades de melhorias, né? Aquilo que a gente, para que que aquilo serve? Então, o livro está disponível pela internet. É um preço bastante acessível, né? Ele tem da forma digital e físico. Então, assim, é eu acredito que um instrumento disponível hoje, com a visão institucional, que é poucos pessoas que tiveram oportunidade de realizar uma pesquisa acadêmica e num olhar institucional, ou seja, mergulhar dentro da instituição e falar aquilo que realmente numa fonte primária, né? Ou seja, tirar diretamente da fonte. Não estou falando de outros estudos, estou falando diretamente, fui buscar na fonte primária, que é a Secretaria de Segurança Pública da Bahia.
0: Obrigado, coronel, pela entrevista. Sucesso, viu? Muito obrigado mesmo.
1: Tá bom? Eu que agradeço a oportunidade e me coloco à disposição para tirar qualquer dúvida ou participar de qualquer outro debate.
0: Ótimo, bom saber também. Vamos saber o que vai fazer no fim de semana? Dá tempo?
2: Dá tempo?
0: Sim. Tem muita gente que quer se divertir, o coronel também quer saber o que fazer.
3: É, Cazé tá querendo tomar uma sopa, não sabe aonde, então.
0: Mas vamos ver a agenda cultural.
4: Agenda cultural.
5: E você, ainda tá no climinha de São João? Então aproveita, porque esse final de semana Salvador conta com uma programação repleta de atividades e muitas gratuitas. Então acompanha aí a Agenda Cultural. Na sexta, dia 26, às 19 horas, o Engenho Velho de Brotas recebe o Arrastão do MV, comandado por Piciri. Às 20 horas, a roda de samba do grupo Botequim acontece no Café Teatro Nilda Spencer. Também às 20 horas, o Teatro Sesc Casa do Comércio recebe o espetáculo Outra Vez Quadrilha. No sábado, dia 27, às 15 horas, a Praça Marquês de Olinda, no Garcia, recebe o Festival Samba Junino. Às 17 horas, acontece a Fogueira de São Pedro, no Pivô Boulevard.
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0: Ai, que delícia estar aqui com você nessa sexta-feira. Sextou com S de...

a sucesso. Você já sabe, né? A partir de agora, até logo mais, ao meio do dia, a gente segue com o nosso Bom Dia Sucesso. Com o nosso Bom Dia Sucesso de hoje. Já chegando finalzinho do mês também.

pra gente se você já tá na expectativa da chegada de julho. Já se passaram 6 meses do ano de 2026. E aí, você já fez aquele check-out pra ver aquelas promessinhas que você fez lá em janeiro, no início?

0: comece essa sexta-feira lembrando que Deus, Ele continua no controle de todas as coisas. E nem sempre a gente entende o caminho, mas a gente pode confiar naquele que conhece o começo, o meio e o fim. Quando a gente coloca a nossa vida nas mãos de Deus, encontramos força para enfrentar os desafios, sabedoria para tomar decisões e esperança para seguir em frente. Que hoje você permita que Deus guie os seus passos, encha o seu coração de paz e faça da sua vida um instrumento de amor e bondade. Eu desejo de todo o coração que você tenha uma sexta-feira, um final de semana abençoado. 9:15 agora.
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1: Muito bem, previsões astrológicas chegando para você aqui na Sucesso FM. Você confere juntinho comigo. Previsões astrais para você, meu amigo, minha amiga do signo de Áries. Nesse primeiro bloco, a gente destaca as previsões para Áries, Touro e também as previsões para você do signo de Gêmeos. A gente começa então trazendo as previsões para Áries. Arianos e arianas, muito bom dia. Você que nasceu de 21 de março a 20 de abril. Há sinal de mudanças hoje, mas você não terá problema para encarar imprevistos e reviravoltas. Pode receber boas novas se você está atrás de um emprego, ainda mais se os parentes ajudarem. Depois do almoço, ouça sua intuição, porque pode pintar a chance de ganhar uma grana extra. Olha só, se você está pensando em mudar algumas coisas em casa, o astral desta sexta é perfeito para isso. A lua se muda para Sagitário e deixa o astral perfeito para curtir um programa mais agitado que favorece a paquera. Há sinal de muita animação com par. Confira os números da sorte: 60, 59, 44. A cor para hoje é a cor branca. Oi, Touro, muito bom dia, taurinos e taurinas. Manhã maravilhosa de sexta-feira. Para hoje, os astros enviam ótimas vibes para interagir com as pessoas próximas, trocar ideias com colegas ou resolver algo pendente com uma pessoa próxima. Parcerias estão em alta e o diálogo ajuda a melhorar o ambiente profissional. À tarde, a lua entra em Sagitário e coloca as mudanças em destaque, seja na vida pessoal ou profissional. Aproveite para encerrar ciclos antes de se envolver com coisas novas, tá bom? O desejo tem tudo para apimentar a sua noite e o seu poder de atração vai dar um show. Pode esperar novidades na paquera se você tá só. Números da sorte para hoje, confira: 12, 09, 21. A cor do dia é a cor magenta. Muito bem, bom dia para você de Gêmeos. Sextou, mas se depender do céu, você tem tudo para encarar qualquer desafio no trabalho com muito pique e de quebra ainda conquistar uma graninha extra. Mas vale focar no serviço, ok? Aproveite o astral favorável para abandonar o mau hábito e cuidar melhor do seu corpo, já que o estresse em excesso pode cobrar um preço. Pode se preparar para momentos divertidos, descontraídos, tanto na paquera quanto na vida a dois, tá bom, Gêmeos? Números da sorte para hoje: 54, 43 e 27. A cor do dia para você do signo de Gêmeos é a cor preta. Muito bem, na Sucesso agora, 9 da manhã, 20 minutos.

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1: Sucesso! Sexta-feira, minha gente. Vamos ver o que os astros reservam para você nessa sexta? Vem cá conferir juntinho comigo. Vamos lá. Para você do signo de Câncer, cancerianos e cancerianas, muito bom dia, você que nasceu de 21 de junho a 21 de julho. Para hoje, sextou com a dose extra de sorte, até o começo da tarde pode ser uma boa fazer uma fezinha ou participar de uma rifa, desde que não exagere. Sua habilidade para convencer as pessoas e correr atrás dos seus interesses está em alta pela manhã, mas isso muda à tarde e você pode se sentir mais sobrecarregada. Ainda bem que seu lado responde. Responsável vem à tona e vai ajudar você a terminar tarefas chatas até o fim do expediente. Tudo corre às mil maravilhas nos assuntos do coração na maior parte do dia, mas não enrole para se aproximar daquele crush, tá bom? Confira comigo os números da sorte: 05, 51 e 23. A cor do dia é a cor amarela. Muito bem, mais previsões chegando e agora a gente destaca as previsões para você que nasceu de 22 de julho a 22 de agosto. É do signo de Leão. Assuntos familiares ou domésticos podem ser resolvidos numa boa hoje. Lembranças do passado deixam o coração quentinho. Serviço feito em casa ou com a família deve correr melhor. À tarde, com a lua brilhando em seu paraíso astral, fica mais fácil expandir os seus contatos e convencer as pessoas com suas ideias. Você vai fechar a semana com a sorte do seu lado. Vale fazer uma fezinha mais tarde, desde que não exagere. No amor, o romantismo está no ar e deixa tudo mais gostoso à noite. Então pode se preparar para fazer o maior sucesso na paquera ou encantar o par, tá bom? Números da sorte para hoje: 58, 31 e 14. A cor do dia é a cor azul turquesa. Se você é do signo de Virgem, virginianos e virginianas com habilidade para fazer contatos e lidar com o público, há sinal de sucesso em tudo que envolve comunicação. À tarde o astral muda e você terá mais concentração para lidar com aquelas tarefas mais chatinhas. Não será preciso muito esforço para melhorar a relação com o pessoal de casa à noite. Então aproveite para curtir o seu canto, relaxar e deixar tudo do seu jeitinho. Seu lado ciumento cresce, mas um programa caseiro deve cair bem. A paquera tem tudo para correr melhor logo cedo. Então, olha ao redor e capriche na conversa. Números da sorte para hoje: 26, 06 e 15. A cor do dia é a cor marrom. Daqui a pouquinho tem Libra, Escorpião, também tem Sagitário aqui na Sucesso FM. 9:26. Amado Batista, Gustavo Lima, Alucinação.

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7: Sucesso, faltam 20 minutos para as 10. 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
2: Sucesso FM, chegando mais previsões para você. Olha só, as previsões astrais para quem é de Libra, para quem é de Escorpião e também para quem é de Sagitário. Libra, as estrelas prometem good vibes para você lidar com dinheiro, mas a grana não cai do céu e será preciso ralar se quiser encher o bolso. Olha só, amanhã será o melhor momento para negociar uma promoção ou correr atrás de um aumento, tá bom? O astral pede esforço redobrado, mas a lua brilha em Sagitário à tarde e deixa tudo mais leve. Sua habilidade para conversar e conhecer gente nova ajuda a fazer novos contatos no trabalho. Paquera, o novo amor tem tudo para acelerar seu coração à noite. Aproveite para encantar o love com seu jeito descontraído. Números da sorte para hoje: 46, 36 e 10. A cor do dia é a cor salmão. Muito bem, mais previsões chegando. Agora eu falo para você do signo de Escorpião. Escorpianos e escorpianas, vai sobrar foco para cuidar dos seus interesses nesta sexta. A chance de você receber uma boa notícia envolvendo viagem ou estudo. Explore seus pontos fortes para se destacar pela manhã. Mais tarde, a lua em Sagitário protege a sua grana. O seu esforço tem tudo para ser recompensado e vale tirar um tempinho para organizar as suas contas e deixar tudo em ordem. A possessividade pode crescer no romance à noite, mas os laços também ficam fortes. Paquera com alguém de longe tem mais chance de emplacar pela manhã. Confira os números da sorte: 20-09-02, a cor do dia é a cor branca. Muito bem, agora eu falo para você do signo de Sagitário. Sagitarianos e sagitarianas, o seu sexto sentido pode mandar avisos importantes, por isso não descarte um pressentimento antes de investigar direitinho, tá bom? Vale prestar atenção ao seu corpo para não se sobrecarregar e investir em uma alimentação mais leve. Tarefas isoladas vão fluir melhor até o início da tarde. Depois vai se sentir mais confiante para explorar as suas qualidades e brilhar em tudo que você fizer. Tá bom, Sagitário? Tem mais. Vamos conferir os números da sorte para hoje. Para você do signo de Sagitário, confira: 59, 51, 42. A cor do dia para você de Sagitário é a cor amarela. 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
1: Muito bem, último bloco das previsões astrológicas na sua Sucesso FM. Vem pra cá, confira junto comigo as previsões astrais. Capricornianos e capricornianas, muito bom dia. Vamos ver o que os astros reservam para o seu signo nesta manhã. Olha só, você vai contar com mais facilidade para lidar com as pessoas e pode aproveitar para expandir os seus contatos. A tarde, porém, é o seu sexto sentido que vai ajudar você a se destacar na vida profissional graças à entrada da Lua em seu inferno astral. A convivência com os amigos está protegida e pode ser divertido colocar a conversa em dia com o pessoal ao longo do dia. À noite, porém, talvez queira se isolar um pouco. Um caso proibido ou um crush misterioso pode agitar as coisas se você está na pista. A 2, reforce a confiança mais tarde. Números da sorte para hoje: 57, 18 e 12. A cor do dia é a cor roxa. Bom dia para você, meu amigo, minha amiga de Aquário. Aquarianos e aquarianas, ótimo dia para correr atrás da promoção, de aumento, e a sua ambição continua em alta. Você pode encontrar novas formas de capitalizar o seu esforço para progredir na sua carreira. Talvez seja preciso equilibrar a vida profissional com os assuntos domésticos no final da manhã, mas você vai se sair bem. A Lua em Sagitário mais tarde promete ótimas vibes para as amizades. Vai ser divertido se encontrar com os amigos à noite. Alguém da turma pode desempenhar o papel de cupido se está na pista. Interesses em comum fortalecem os laços com quem ama. Números da sorte para hoje, confira: 14, 22 e 05. A cor para hoje é a cor cinza. Bom dia para você do signo de Peixes. Sextou com um astral leve e diversão. Tem tudo para animar o começo do seu dia. Vai sobrar pique para viajar, se aventurar por aí, mas os estudos também estão favorecidos. Tarefas em equipe correm melhor no início da tarde. Depois foque no trabalho, porque sua ambição vai dar as caras e pode se deparar com boas oportunidades para se destacar na carreira. Ótimo astral para fazer planos ao longo prazo. Alguém popular ou com boa posição social pode acelerar seu coração. Se está saindo com alguém à noite, será perfeita para oficializar esse lance, tá bom? Números da sorte para hoje, confira: 14, 59, 40. A cor para hoje é a cor lilás. Muito bem, minha gente. 9h56, a gente encerra aqui as previsões astrológicas, né, dessa semana. De volta na segunda-feira, a partir das 9 da manhã, aqui no nosso Bom Dia Sucesso. Chegando então para você nessa manhã, o flashback. O momento da gente fazer uma viagem. Uma viagem ao túnel do tempo.
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1: Confira, 10:05.
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0: obrigado.
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0: muito obrigado.
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4: 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Na Sucesso FM, faltam 20 para as 11. 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

0: 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Bom dia, minha gente. 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
0: Olha quem tá por aqui, a Diolindina. Eu sempre vou falar Olindina, fala Diolina. A Olindina Alves.

0: por cá muito frio. Manda calorzinho pra nós. Que calor o quê, menina? Sabe aquele calorzão? Tem aqui sempre. Tá em falta, Lindina, graças a Deus. Frio, frio, frio não tá, não. Mas quente também. A gente não pode reclamar, né? Tá um clima super agradável e gostoso. Oi, dona Maria.
1: Amiga Lorena.
0: Bom dia, lindeza.
1: Sexta-feira maravilhosa. Lorena, eu peço uma música de Mala Sem Alça. Se você tiver, passa pra mim, por favor. Se não tiver, passa qualquer outra aí. Ofereço pra meus filhos todos. Pra meu filho Neném, pra meu filho Sérgio. Pra minha irmã Navinte, que eu amo muito, meus amores da minha vida. Pra meus netos todos, pra Célia, que não pode ficar de fora, minha princesona. Pra minhas netas todas, pra Dona Beta, pra Nazaré, pra família de assim toda. Pra Nina na CSB, pra Marizé e pra Vanille. E todos que gostar de mim, quem não gostar...
0: Paciência.
1: Deus gostando, já tá bastando. Fica com Deus, Lorena.
0: Valeu, dona Maria.
1: Nesse programa maravilhoso.
0: Ô, coisa...

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1: 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Bom dia! Bora atender o ouvinte! Acompanhando a gente, a Kelly, ela diz: Lori, bom dia, preciosa, tudo bem? Quero ouvir Zezé de Camargo e Luciano. Menina Veneno, ofereço para todos da comunidade, a minha comunidade Vila Boa Esperança, e para todos que gostarem dessa música. Obrigada e tenha um dia abençoado por Deus. Amém, Kelly, beijo para vocês todos.

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1: Sucesso, 11 pontos.
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16: Sucesso FM, bom dia, bom dia. 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
16: 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Bom dia, meu povo. 11 da manhã, 12 minutos. Sextou bonito aqui na Sucesso FM. Oi, dona Beta. Bom dia, minha linda. Fala
19: comigo.
16: Bom dia, Marina. Tudo bem?
19: Tá bem? Espero que sim. E Duda, tá bem?
16: Tá bem, graças a Deus.
19: Dá notícia também pra mim.

estiver ouvindo aqui, para Jorge com a família, e para Sueli, para Catiúce e para todos, que eu me esqueço o nome, para você também. Manda uma

0: você, viu, Douglas? Tudo de melhor. Oi, bom dia. Tudo bem?
1: Final de semana pra nós, né? Quinta-feira, hoje, já. É, peço que você toque a música pra mim de Guilherme Silva e Gabriela, viu? Tô curtindo. Um beijo pra você, Doce, minha família. E todos da rádio aí, todos os ouvintes, minha mãe, meus irmãos, minha irmã Lúcia no projeto, os filhos dela. Enfim, pra todos. Tô aqui lavando roupa e te escutando.
0: Oh, coisa boa!
1: Eu quero ouvir minha música, viu? Daqui a pouco.
0: Pronto, minha linda. Um beijo pra você. Bom dia todo especial. Oiê!
1: Bom dia, Lorena.

Você, bom dia todo especial. Agora 11 da manhã, mais 15 minutos, tá na sucesso. Tá na boa, gente. A Olindina de Slory, tá difícil levantar da cama pra lavar roupa. Tá difícil levantar da cama. Lavar a louça então, roupa, ó. Lavar a louça então, lá tá 8 graus, minha gente. Lá onde ela mora, na capital. Eita, tá um frio arrochado. Você sabe que aqui com 20, 19, 18... Não, 16, na verdade, a gente já tá assim, morrendo, né? Com 16 a gente já tá achando aquele frio, imagina 8 graus. Eita, 11 e 16 no sucesso. Só se for sozinho, ó.

Essa do Guilherme Silva foi pra Maria Lúcia, lá na Barrinha. Gabriela, tô sem ela na programação, viu, Maria Lúcia? Por isso eu toquei essa pra você. Dança Como Eu Danço, do Guilherme Silva. 11:27 na Sucesso.

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4: 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Faltam só 20 para as 12. 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

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Finalzinho do programa de hoje. Tá na sucesso, tá na boa. Obrigada pela audiência. Obrigada pela sua paciência durante toda essa semana. A gente volta a se falar, viu? Na segunda-feira. Nosso encontro já tá marcado. Tá bom? Às 9 da manhã, no Bom Dia Sucesso. Eu vou te dar só um até já, porque eu volto agorinha com o Jornal da Sucesso. Muita informação pra você nesta tarde de sexta-feira.

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7: E por aqui na sua sexta-feira, dia 26 de junho, começando mais uma edição das últimas do esporte, com todas as informações sobre o mundo da bola. Já sabe, de praxe, dá aquele grau, aumenta o som e tamo junto aqui na melhor. Tudo o que rola no mundo da bola você fica sabendo comigo, De Luca, a partir de agora.
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7: Vamos fazer aquele giro pela Copa com as principais informações. Resultados de Equador: vira contra a Alemanha por 2-1 e avança ao mata-mata da Copa do Mundo pela primeira vez na história. Costa do Marfim vence Curaçao por 2-0 e garante vaga inédita nas oitavas da Copa do Mundo. Holanda bate Tunísia por 3-1, lidera Grupo F e pega Marrocos agora na segunda fase da Copa do Mundo. O Japão empata com a Suécia e pega o Brasil na segunda fase da Copa do Mundo. Turquia bate os Estados Unidos por 3-2, mas mesmo assim fica fora. Estados Unidos avança em primeiro. Austrália empata com o Paraguai sem gols e se classifica para o mata-mata da Copa do Mundo 2026.
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7: Cuiabá e Londrina ficaram no empate em 2-2 pela 15ª rodada do Campeonato Brasileiro Série B. O Londrina chegou a abrir 2-0 com 2 gols de Bruno Santos, mas o Cuiabá foi buscar o empate com 2 gols de Vinícius Peixoto. O Cuiabá chega a 20 pontos e permanece na 10ª posição. Já o Londrina perde a chance de sair da zona de rebaixamento e segue com 15 pontos na 17ª colocação.
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7: O Grêmio encaminhou a venda do zagueiro Vieri para a Fiorentina da Itália. O defensor foi negociado nas últimas horas. Resta as questões burocráticas para o acordo ser assinado e confirmado. O clube ainda não se manifestou sobre a negociação. A negociação ultrapassa 17 milhões de euros, cerca de 100 milhões de reais. Os italianos pagarão 15 milhões de euros, 88 milhões e meio de reais fixos e outros 2 milhões de euros, 11 milhões e 800 mil por metas atingidas. O tricolor fica com a totalidade dos valores do negócio e ainda manteve um percentual de uma negociação futura. Tô de volta daqui a pouquinho já trazendo muito mais por aqui. Fique ligado.
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9: Sucesso FM, boa tarde, tá na Sucesso, tá na boa, está no ar o Jornal da Sucesso, eu sou a Lorena Ramos e a partir de agora você fica muito bem informado com os principais acontecimentos da nossa região, da Bahia, do Brasil, do mundo. E, lógico, estamos aqui prontos para informar você, deixar você por dentro das notícias mais importantes para você seguir nessa sexta-feira muito bem informado. Obrigada pela sua companhia. O Jornal da Sucesso tá no ar.
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0: 12h13 em Serra do Ramalho, Bahia. MCON expande conexão à internet em áreas rurais e acesso à TV digital em Juazeiro. Bolsa Família, pagamentos começam nesta sexta-feira 26 para beneficiários com NIS, terminada em 8. Trabalhadores da pesca têm até o dia 30 de junho para realizar a entrevista obrigatória do seguro defeso. Bancada do Agro pede que Mota leve renegociação das dívidas rurais à votação. E ainda, Caixa libera o novo lote de saques do antigo fundo PIS/PASEP. Prefeito de Riacho de Santana busca respaldo jurídico para tentar nova candidatura. E ainda, Pablo, Calcinha Preta, Iguinho e Lulinha, Mari Fernandes, Henri Freitas e Neto Brito. Programação completa do São Pedro da Lapa. E ainda nesta edição do Jornal da Sucesso, mais de 36 horas sem energia, moradores da Feirinha de Santa Luzia, comunidade do município de Carinhanha, aqui próximo à Serra do Ramalho, cobram soluções da Coelba. E ainda, entregas de encomendas do Mercado Livre começam a se normalizar em Carinhanha e Serra do Ramalho após contratação de nova empresa de logística. 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
0: 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Olha, após intensas buscas, a Guarda Civil Municipal localizou uma motocicleta com restrição de furto, roubo ocorrido na Agrovila 9, aqui na sede do município. O veículo foi encontrado entre a Agrovila 21 e o povoado do Barreiro Grande, em uma estrada de vicinal de difícil acesso. Ao perceberem a aproximação da guarnição da GCM, dois indivíduos que estavam com a motocicleta empreenderam fuga em meio ao matagal, abandonando o veículo com a chave na ignição e tomando destino ignorado. Um dos suspeitos foi reconhecido pela guarnição. A motocicleta recuperada será encaminhada à Delegacia de Polícia Civil de Serra do Ramalho para as providências cabíveis. Mais uma ação da GCM em defesa da segurança da população. GCM de Serra do Ramalho, servir e proteger. 12h17 na Sucesso FM, tem mais um informativo direto da GCM de Serra do Ramalho. Olha, na manhã de hoje, por volta das 8h10 da manhã, após o compartilhamento de informações entre a comunidade e a Guarda Civil Municipal de Serra do Ramalho, no povoado de Barreiro Grande, foi localizado a carenagem e a placa de uma moto Honda Pop 110, provenientes de uma motocicleta com registro de roubo ocorrido na sede do município. E possíveis autores já foram identificados. Todo o material localizado foi recolhido e entregado entregue aos agentes da GCM através dos populares e será apresentado na Delegacia de Polícia Civil de Serra do Ramalho para os procedimentos legais cabíveis. A Guarda Civil Municipal agradece a população pela colaboração e reforça que a participação da comunidade por meio de compartilhamento de informações é importante para auxiliar nas ações de segurança pública. Guarda Civil Municipal de Serra do Ramalho, GCM, servir e proteger. São 12 horas mais 18 minutos na Rádio Sucesso FM. Lembrando que o seu microfone é o 3620-1680, este é o canal por onde a gente conversa, por onde você deixa a sua indignação, a sua demanda, né? É o canal que você tem, é esse. A gente está aqui para te ouvir, você tem vez, você tem voz aqui na Sucesso FM. 12:19, um assunto muito batido todos os dias, né? É o fogo nos bairros, as queimas. Mais uma vez o pôr do sol aqui, Avenida Sul, desvinculando aqui do centro, já partindo da Avenida Sul, pôr do sol, muito fogo. Os moradores dessa Avenida Pôr do Sol, dessa Avenida Central Sul, já lá no bairro Pôr do Sol, não aguentam mais. Hoje eu recebi vídeos, ouvintes enviaram pra gente vídeos de queimadas em terrenos, no Pôr do Sol, aqui nas imediações da Avenida Central Sul. E mais uma vez, a Rádio Sucesso busca junto, né, a Secretaria de Meio Ambiente, encaminha os vídeos, encaminha as mensagens. E fica difícil para nós aqui da Rádio Sucesso, a gente já não sabe o que fazer. A gente tenta ajudar vocês, a gente vai lá, encaminha tudo direitinho, mas o que a gente vê que não tem mais solução, não há o que fazer, né? A gente não sabe mais a quem recorrer. Só continuar batendo todos os dias chegam pra gente as reclamações, as fotos, os vídeos, né, as mensagens de indignação da população, porque tá muito difícil sobreviver a esse caos, a esse fogo, né, a essas folhugens, né, que chega na casa da gente, que suja a casa da gente toda, a fumaça, o cheiro forte, o ar pesado, tá cada vez mais difícil conviver com isso. São 12 horas mais 20 minutos, olha, os moradores da comunidade da Vila São João, conhecida como Feirinha do Entroncamento, que fica ali depois, né, da Agrovila 15, depois ali do Marrequeiro, o pessoal tá denunciando que estão mais de 36 horas sem fornecimento de energia elétrica. Uma situação que já vem causando muitos prejuízos para os comerciantes e para os moradores da comunidade. Segundo relatos encaminhados, o problema começou por volta das 8 horas da noite da quarta-feira, dia 24, justamente no início da festa junina, que é promovida pela prefeitura da cidade de Carinhanha. Faltou energia. E aí, conforme os moradores, no momento em que o sistema de som do evento foi ligado, juntamente com o aumento do consumo de energia ali pelas barracas instaladas na festa, ocorreu a interrupção no fornecimento de energia. Inicialmente, a equipe da prefeitura tentou solucionar o problema, porém não houve sucesso. Ainda segundo os moradores, a Neoenergia Coelba, ela foi acionada por uma equipe que estava na comunidade por volta do meio-dia da quinta-feira. No entanto, após realizar uma avaliação, o fornecimento continuou interrompido. Após o problema, na noite do dia 24, a Coelba foi avisada, compareceu no outro dia por volta de meio-dia, mas não resolveu nada, relatou um morador em um vídeo encaminhado à reportagem. Os moradores afirmam que receberam a informação de que seria necessária a substituição do transformador que atende a comunidade da Feirinha, porém até o momento o equipamento ainda não havia sido trocado. A falta de energia provocou uma série de transtornos. Comerciantes relatam prejuízos com alimentos perecíveis, carnes, bebidas e outros produtos armazenados em freezers e refrigeradores, muito deles adquiridos justamente para atender o público da festa junina. Além das perdas financeiras, a programação festiva ela precisou ser adiada em razão da falta de energia elétrica. Problemas também atingem a sede do município de Carinhanha. As reclamações sobre o fornecimento de energia não se restringem apenas à zona rural. Na sede, os moradores e comerciantes também têm procurado a reportagem para denunciar constantes interrupções e oscilações na rede elétrica. Conforme divulgado recentemente, consumidores de algumas ruas relatam prejuízos provocados tanto pelas quedas totais de energia quanto pelas oscilações de tensão. Quando a energia fica fraca em diversos equipamentos, deixam de funcionar adequadamente. Comerciantes afirmam que a situação tem causado perdas de mercadorias e transtornos frequentes. E aqui em Serra do Ramalho, a gente é testemunha que não é diferente, né? Infelizmente. São 12 horas mais 23 minutos na Rádio Sucesso FM. 12h23, a gente vai para um intervalo rapidinho e a gente volta já com mais informação aqui no Jornal da Sucesso. Aproveita e manda sua mensagem no 3620-1680.
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1: Sucesso FM, 12 horas 30 minutos. 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Agora, 12 horas mais 32 minutos.
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1: 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Na Sucesso FM, são 12 horas 34 minutos. 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
4: Já estamos de volta aqui na Sucesso FM, são 12 horas mais 37 minutos, uma ótima tarde para você de sexta-feira. E a gente segue com o nosso Jornal da Sucesso no ar, trazendo informação para você que está aí do outro lado do rádio. Você pode participar através do 3620-1680, deixar o seu recado, a sua mensagem, a sua demanda. Pode ser mensagem de texto, pode ser também mensagem de voz. 12 horas e 37 minutos na Rádio Sucesso. Olha, foi perdida uma carteira com os documentos de Cláudio Gonçalves Granja Rodrigues e Felipe Gabriel Gonçalves Rodrigues. Foi perdido aqui na sede do município. A Cláudia, ela é de Agrovila 17. Ela perdeu esses documentos nas imediações do Banco do Brasil. Se você encontrou ou vier encontrar, por favor, entrega aqui na recepção da Rádio Sucesso. Os documentos de Cláudia Gonçalves Granja Rodrigues e também de Felipe Gabriel Gonçalves Rodrigues foram perdidos nas imediações do Banco do Brasil. Se você encontrou ou vier encontrar, por gentileza, deixa aqui na recepção da Rádio Sucesso FM. São 12 horas mais 38 minutos. Ótima tarde para você. Vamos lá trazendo mais informação nesta tarde de terça-feira. Olha, a Caixa, ela liberou um novo lote de saques do antigo Fundo PIS/PASEP. Trabalhadores da iniciativa privada, servidores públicos que exerceram atividades com carteira assinada entre os anos de 1971 e 1988 já podem realizar o resgate de cotas esquecidas do antigo Fundo PIS/PASEP. A Caixa Econômica Federal deu início nesta quinta-feira ao pagamento de um novo lote de ressarcimentos para os beneficiários que formalizaram o pedido de retirada até o dia 31 de maio. O valor médio disponibilizado nesta rodada varia entre R$ 2.800 a R$ 2.900. O montante exato a ser recebido

entre 1971 e 1988. Servidores públicos, agentes públicos e militares que exerceram funções no mesmo intervalo de tempo. Herdeiros e sucessores, dependentes legais ou inventariantes de beneficiários falecidos que tinham direitos a cotas. Solicitantes cadastrados, segurados que enviaram um requerimento de restituição dentro do prazo estipulado de março a maio. Quer saber como consultar o saldo e os canais de saque? Os cidadãos devem e podem verificar a existência de valores e o andamento do pedido por meio das plataformas digitais oficiais. O portal Repis Cidadão, o Ministério da Fazenda disponibiliza o sistema unificado de consulta na internet. Para acessar, é obrigatório possuir uma conta de acesso no gov.br que esteja classificada nos níveis de segurança prata ou ouro. O usuário deve fazer o login com CPF, senha na plataforma, informar a inscrição do PIS ou NIS do titular, inclusive em caso de parentes falecidos, e acionar o botão de pesquisa para obter as instruções do resgate. Também através do aplicativo do FGTS, a ferramenta mobile gerenciada pela Caixa Econômica Federal, também oferece essa checagem. No menu inicial, basta você navegar até a aba Mais, selecionar a opção dedicada ao ressarcimento PIS/PASEP, seguir as validações de identidade da tela. Para correntistas da Caixa, o depósito do dinheiro é efetuado diretamente em contas correntes ou poupanças ativas. Caso o beneficiário não possua vínculo com o banco, os recursos são transferidos de forma automática e gratuita para uma conta poupança social digital movimentada pelo aplicativo Caixa Tem.

0: São 12 horas 42 minutos, 12h42. E o prefeito de Riacho de Santana busca respaldo jurídico para tentar nova candidatura. João Vitor Martins Laranjeira confirmou que estuda a possibilidade de disputar novamente a prefeitura nas próximas eleições e já busca respaldo jurídico para viabilizar a sua candidatura. João Vitor assumiu o cargo em abril de 2024, após a renúncia do então prefeito Tito Eugênio Cardoso de Castro. E meses depois, ele foi eleito para o mandato atual. Agora, uma eventual nova candidatura poderá esbarrar na vedação constitucional ao terceiro mandato consecutivo, o que deverá ser analisado pela Justiça Eleitoral. Em entrevista, o prefeito afirmou que esteve em Brasília para consultar especialistas em direito eleitoral e disse acreditar que seu caso possui particularidades que podem ser consideradas pelos tribunais. Enquanto o debate jurídico ganha força, o episódio reacende uma discussão recorrente na política brasileira. Até onde a interpretação da legislação pode permitir a continuidade de um mesmo grupo no poder? Até o momento, não há consulta formal protocolada na Justiça Eleitoral. São 12 horas mais 43 minutos e a gente faz um intervalo e já voltamos com mais informação para você que acompanha o nosso Jornal da Sucesso. Um abraço especial para o meu amigo Márcio do Rio. Oi, Márcio, um abraço para você, a esposa, filho, obrigada sempre pelo carinho da sintonia, viu, Márcio? 12h43. 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

0: Estamos de volta. 3620-1680. Ouvinte pede aqui pra gente através do WhatsApp informações, notícias do dinheiro dos contratados. Até o exato momento, nada, viu? Segue como na quarta-feira foi que o Fábio Silva participou com a gente. Segundo eles, haviam informado que tinha saído, né, um salário, tinha pago um e o outro iria sair até o dia 20. Mas eu vejo aqui que hoje já são 26 e até agora vocês estão cobrando, então, porque não saiu, né? E não tem mais informação. Essa foi a informação que eles passaram pra gente, viu? 12h52 aqui na Rádio Sucesso FM. Tá na Sucesso, tá na boa hora do ouvinte. Boa tarde.
1: Eu, ontem à tarde, foi. Passei sufoco aqui. Ah. Eu ouvi aí, alguém já mandou vídeo pra você, mandou aí na rádio já, mas eu, desde de ontem que eu já tava disposta a fazer uma reclamação hoje aí na rádio, com vocês, eu peço até pelo amor de Deus, porque eu passei um sufoco aqui ontem, com um fogo aqui, Lorena, e tem dias, Lorena, que vem queimando aqui esses fogos aqui dentro de Serra do Ramalho, dentro da
0: dessa forma, aqui. Viu?
1: Já tem dias que vem queimando e ninguém
0: toma providência nenhuma, tinha, né?
1: Eu não ouvi ainda a reclamação, aí hoje eu ouvi você falando aí, e eu também já estava disposta desde ontem, pelo sufoco que eu passei, com fogo, o fogo só faltou entrar dentro da minha casa, porque tem uns terrenos aqui da minha casa, direção da minha casa, para baixo assim, o fogo veio de longe, queimando, e o fogo quase entra da minha casa, eu passei um sufoco. Além da fumaça que prodiga a gente, a fumaça e agora a sujeira que fica todo dia, o cinzeiro entrando para dentro de casa e não tem quem aguenta. Eu queria pedir, por favor, assim, as pessoas que é responsável pelos terrenos, que eu não sei nem falar direito, não sei nem como é. Quem é que é os responsáveis, os responsáveis pelas terras, né? Pelos lotes que tem aqui dentro de Serra do Ramalho, porque ninguém está limpando mais as terras. Ninguém está limpando mais os terrenos. Eu falei, não, eu vou ter que reclamar. Porque tem que tomar providência nisso, que senão até adoece as pessoas. Aquele fumaceiro, o fogo, só falta entrar. Tem gente que não está limpando mais os terrenos, próximo da casa da gente. A gente não pode limpar, porque os donos é quem tem que limpar, né? Aí não estão limpando mais. Não estão limpando mais os terrenos. Se as pessoas não podem limpar, então eu acharia que tinha que passar para quem precisa, para quem quer cuidar, né? Porque pessoas seus terrenos dentro da cidade, não limpa. Tem terreno aí que tá criando pau, tem uns murados. Quem tá vendo os pau tá passando por cima do muro. Os matos tá tomando conta, ninguém tá limpando mais as terras. Depois vai cair um fogo aí e vai prejudicar os vizinhos, né?
0: Verdade.
1: Tá um absurdo, minha querida. Não tem quem aguenta tanto fogo todos os dias, fumaceiro, cinzeiro. E prejudica a saúde, né? Prejudica a saúde dos moradores. Tinha que tomar uma providência, né? Tinha que tomar uma providência desses fogos. Dá pra multar quem tá botando fogo, se descobrisse quem era, né? Pra multar, que aí agora eles iam aprender a limpar os terrenos e não ficar deixando pra botar fogo, pra prejudicar os moradores. Tinha que entrar uma lei que quem botasse fogo ser multado, porque não tem quem aguenta, quem suporta, não. Tanta fumaça, tanto fogo, tanta cinza pra dentro das casas da gente.
0: Infelizmente.
1: Valeu, muito obrigada.
0: De nada, disponha,
1: pra
0: viu?
1: Pra vocês aí, um bom
0: disponha,
1: trabalho,
0: Dona Maria.
1: Uma boa tarde.
0: Uma ótima tarde pra senhora. E olha, é um absurdo, né, gente? E esse assunto tem gerado muitas reclamações aqui na rádio e todo lugar que a gente chega, as pessoas comentam, né? Nossa, olha, aqui na minha rua, ali naquela rua de... E, gente... Todos os dias a gente recebe mensagem aqui na rádio dos moradores preocupados com essa fumaça. A fuligem invade as casas, né? E principalmente com o risco, igual a Dona Maria falou aí, o risco do fogo atingir a residência, né? Colocando vidas em perigo. E o nosso apelo é para que ninguém utilize fogo para limpar terrenos, né? E aos proprietários de lotes, fica o pedido, mantenha seus lotes limpos, mantenha os seus terrenos limpos, bem cuidados. Além de ser uma questão de responsabilidade, é uma forma de você proteger a vizinhança, de evitar um acidente, né? De contribuir para uma cidade mais limpa, mais segura para todo mundo, né? Cada um fazendo sua parte, todo mundo com certeza sai ganhando, porque, gente, tá difícil demais. Quem mora aqui em Serra do Ramalho, eu não sei como é que tá nas comunidades aqui do nosso município, mas quem mora aqui na sede, não tem um canto aqui dessa cidade, não tem um bairro dessa cidade que a gente já não tem que noticiado, estava pegando fogo em algum terreno, em algum bairro. Até mesmo no centro da cidade, as pessoas estão colocando fogo, né? Então a gente faz um apelo enorme aqui para a nossa comunidade, para a sede do nosso município, aqui dentro de Serra do Ramalho, todos os dias. Chega a ser demais, é importante a gente ficar repetindo aqui. Todos os dias, sem exceção, eu tô dizendo sem exceção, tô dizendo todos os dias, chegam aqui pra gente áudios, vídeos, fotos que mostram as queimadas em terrenos por toda a cidade, ou alguém que tá ali dentro de casa, que filma dentro de casa a situação que fica por conta da fuligem, né? Então, assim, não é um problema de um único bairro, sabe? Não acontece só no pôr do sol, não acontece só lá no condomínio, como a gente já viu, né, no condomínio semana passada. Acontece em todos os bairros, não só no Santa Eulália, não só na Baixada Fluminense, mas está acontecendo em todos os bairros, né? E enquanto alguns ficam tratando isso como uma forma rápida ali de limpar um lote, né, quem mora ao lado fica ali convivendo com a fumaça. Quem tá colocando fogo acha que é uma solução rápida, né? Botar um fogo aqui, pronto, acabou. Mas e quem mora do seu lado? Quem mora ao lado do seu terreno? Quem mora pertinho do seu terreno? É obrigado mesmo a conviver com isso? Né? Com a fumaça, com a fuligem dentro de casa? Dificuldade para respirar? Medo, pavor que a gente fica do fogo espalhar e provocar uma tragédia? Queimar terreno não é solução, queimar lixo não é solução não, minha gente. A gente pede mais uma vez aos proprietários que cuidem dos seus lotes, que façam a limpeza de forma adequada. E para quem insiste em pôr fogo, pensa nas crianças, pensa nos idosos, nas pessoas que têm problemas respiratórios, nas famílias que vivem ali perto. Um ato de descuido, ele pode causar prejuízos que são irreparáveis, né? Então, nossa cidade merece mais respeito e mais consciência e responsabilidade de todos nós. São 12 horas mais 59 minutos na Rádio Sucesso FM, 12h59. Deixa eu abraçar a Val. Ela tá lá acompanhando o nosso programa na Água Fria. Um abraço bem grande, Val. Obrigada sempre pelo carinho da sintonia. 3620-1680 para você participar aqui do nosso Jornal da Sucesso. Eu vou pro intervalo rapidinho e já volto.
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5: 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São 13:04. 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
5: Sucesso FM, são 13 horas mais 8 minutos. 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

0: Sucesso FM, 13 horas mais 12 minutos, 13 e 12. Vamos pro WhatsApp. 3620-1680.
1: Ei, Lorena.
0: Opa!
1: Boa tarde, muita paz
0: boa
1: e
0: tarde.
1: Saúde, sucesso em tudo que você faz, viu?
0: Amém.
1: Ei, Lorena, manda um abraço aqui pra Neidinha, pra Max Rafael e pro Joel Prata. A gente tá aqui no Conjunto João Alves, Nossa Senhora do Socorro, Sergipe.
0: Eita,
1: ligadinho
0: Cidinho
1: aí na sua programação, viu?
0: Que honra ter vocês
1: Tamo
0: na
1: aqui
0: sintonia.
1: Aqui comendo canjica e munguzá.
0: Olha aí.
1: Ó, Lorena, munguzá aqui é o carocinho. E a canjica é o do mingau, viu?
0: Só olha pra... aí.
1: Eu escutei você comentando com o Fábio Silva naquela vez. E aqui no Sergipe, o munguzá é o de carocinho e canjica é o do mingau, tá bom?
0: Pronto.
1: Um abraço pra Joel, Max, Rafael e Nedinha. Tamo aqui no Sergipe. Grande abraço.
0: Ô, coisa boa. Max, Rafael, Cidinho, Nedinha, Joel. Um abraço grande pra vocês. Super apertado. Tá aí, Cidinho. Então, aí no Sergipe é igual lá na terra do Fábio, né, em Jequié. A canjica pra gente é a canjica, é o munguzá de vocês, né? E o mingau de milho verde pra gente é a canjica de vocês. Eita, um abraço grande, super apertado. Bom dia todo especial, viu? Bom dia não, boa tarde. Já são 13 horas e 13 minutos na Rádio Sucesso.
2: Boa tarde, boa Lorena. Tarde. Aqui no Bairro Bela Vista, aqui tá uma poeira danada na rua aqui. Uma poeira que ninguém suporta também, não. Não suporta a fumaça,
0: Bela Vista,
2: não suporta
0: né?
2: A poeira. Que prejudica muita gente, a poeira. Ele tudo dentro da casa suja tudo. Eu que tenho problema de alérgico, quem é alérgico à poeira, também prejudica. E não lembro, carro-pipa molhar aqui a rua, quem vai baixar mais a poeira. Os carros de moto passam tudo correndo, não olha nada se tem poeira ou não.
0: Olha aí, bairro Bela Vista. Tem mais aqui, meu amigo Márcio do Rio. Fala, Márcio, boa tarde.
3: Boa tarde, Lorena Ramos. Boa tarde, Jornal do Sucesso. É, sobre esse problema de incêndio, fogo, né? Aí nesses matos, nesses lixos tóxicos, né? Que eles tocam fogo no lixo também. E ali junto aquela lixaiada, sendo que o carro passa, da limpeza pública passa. E eles colocam fogo tóxico, né? Eu mesmo com meu pulmão ruim, coração 20%, né? Você sabe que eu tô aqui tetraplégico, não posso me defender. E eles colocam fogo, estão colocando à noite agora também. Cujo informações que a gente fica sabendo do fofocômetro, diz que tem gente colocando fogo e montando de moto, de bicicleta e indo embora como se nada tivesse acontecido. É, cabe uma investigação em relação a isto. Tá bom, minha querida? Um abraço aí para todos os ouvintes, né? E quem sabe nós vamos acordar amanhã com um mundo mais justo, onde a pessoa pensa que ele tá com... colocando fogo ali, ele pode estar com um gatilho na mão matando alguém.
0: Com certeza, usar a consciência,
3: com a faca na mão,
0: né,
3: furando alguém, tirando a vida de alguém. Tá bom? Porque não é brincadeira ter problema respiratório e o cara vai lá e coloca um fogo desse daí, principalmente à noite, que as casas são todas fechadas, né? Tá bom, Lorena? Um abraço, certo, minha querida.
0: Um abraço, meu querido. Olha aí as palavras do nosso amigo Márcio do Rio. E é verdade. Você tá ali, ó, com a arma na mão. É, deixa eu falar aqui. O ouvinte, ele não quer se identificar. Mas ele disse que, olha, na Agrovila 7, tem um barulho em uma casa demais. Ele disse, é o dia inteiro e a noite toda. Gente, quem consegue conviver com barulho? Quão difícil deve ser, né? Ele disse, Laura, eu não quero me identificar. Boa tarde, mas aqui, barulho de som é o dia todo. É o dia inteiro e a noite toda. Sem descanso, sem intervalo para descanso. 13 horas mais 16 minutos. Olha, trabalhadores da pesca artesanal de 132 municípios das regiões Norte e Nordeste têm até o dia 30 de junho para participar da entrevista presencial obrigatória do Seguro Defeso. A convocação do Ministério do Trabalho e Emprego abrange pescadores dos estados do Pará, Amazonas, da Bahia, Maranhão e Piauí. A entrevista faz parte da coleta complementar de informações necessárias para a análise e concessão do benefício. Durante o atendimento, agentes verificam os dados apresentados pelos trabalhadores e prestam orientações sobre o processo. O Ministério alerta que os pescadores que receberam a notificação da convocação pelo portal Emprega Brasil ou pelo aplicativo Carteira de Trabalho Digital devem comparecer ao local indicado dentro do prazo. Quem não participar da etapa presencial poderá ter a análise do pedido suspensa e deixar de receber o seguro defeso. Mais informações sobre os locais e horários de atendimento estão disponíveis nos canais oficiais do Ministério do Trabalho e Emprego. O site é o www.gov.br/trabalho-e-emprego.com. Na Sucesso, 13 horas mais 18 minutos. E olha, entregas de encomendas do Mercado Livre começam a se normalizar na nossa região após contratação de nova empresa de logística. Após a ampla demanda entre entregadores e empresas de logística sobre a paralisação das entregas do Mercado Livre em Carinhanha e região, os serviços começam a ser normalizados. Conforme apurado pela reportagem, o Mercado Livre já contratou uma nova empresa de logística para assumir a operação na região. Trata-se da Maxlog, empresa com sede na Bahia, que iniciou os trabalhos de reorganização das entregas. Segundo informações repassadas por um dos entregadores, a nova empresa já cadastrou os profissionais que atuavam anteriormente na operação da Murici Transportes e Logística, permitindo que eles voltem a prestar o serviço. Ainda conforme apuramos, as entregas pela Maxlog tiveram início hoje, priorizando os pedidos que já estavam com maior atraso. As encomendas que tiveram os prazos prorrogados serão atendidas inicialmente e, à medida que a operação ganhar ritmo, a expectativa é que as novas compras tenham seus prazos reduzidos, normalizando completamente o fluxo de entregas nos próximos dias. A Maxlog tem investido em tecnologia e em melhorias operacionais, buscando oferecer maior eficiência tanto para os consumidores quanto para os prestadores de serviço. Apesar do retorno das entregas, a situação financeira dos entregadores que prestavam serviço para Murici Transportes e Logística ainda não foi solucionada. Segundo apurou o site Alerta Bahia, os trabalhadores continuam aguardando o pagamento dos valores em atraso referente aos serviços já realizados pela empresa anterior. Os prestadores de serviço informaram que aguardam posicionamento até o dia 1º de julho. Enquanto isso, o caminhão pertence a Murici continua retido em Carinhanha, conforme medida adotada pelos entregadores, enquanto buscam garantias quanto ao recebimento dos valores que eles alegam ter direito. O caso segue sendo acompanhado pela reportagem do site Alerta Bahia, que manterá o espaço aberto para manifestações de todas as partes envolvidas. Sucesso FM, 13 horas 20 minutos. Olha, Pablo, Calcinha Preta, Iguinho e Lulinha, Mari Fernandes, Henri Freitas, Neto Brito. Programação completa do São Pedro de Bom Jesus da Lapa. Confira a programação, evento gratuito vai acontecer no Parque da Cidade e promete reunir milhares de pessoas durante os 3 dias de festa, consolidando-se como um dos maiores festejos juninos da região. 1º de julho tem Pablo, Mari Fernandes, Chambinho do Acordeon, Juan Vitor Vaqueirinho e Sem Pareia. No dia 2 tem Henri Freitas, Iguinho e Lulinha, Micael Santos, Carlos Vilela e Arreio de Ouro. No dia 3 tem Calcinha Preta, Neto Brito, Forrozão das Antigas, Rodi Torres, Eline Martins. Além de celebrar a cultura nordestina, o São Pedro da Lapa deve movimentar a economia local, beneficiando hotéis, restaurantes, bares, comerciantes e diversos setores ligados ao turismo. A expectativa é de que a edição de 2026 seja uma das maiores já realizadas no município. Sucesso FM, são 13 horas mais 21 minutos. A gente vai encerrar o Jornal da Sucesso, que volta na segunda-feira, já com a participação do Fábio Silva e do Josemar Arede. Eu agradeço por todo esse tempo junto com você, pela sua companhia aqui pela Sucesso FM. Que Deus abençoe você e conceda a você e a sua família um tranquilo e abençoado final de semana. Um beijo, um abraço apertado e até segunda-feira às 9 da manhã no Bom Dia Sucesso. Até lá!
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2: Confira a hora certa, 13:28.

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0: muito obrigado.
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1: Meus queridos, a nossa realidade atual é o reflexo inevitável das decisões que tomamos ontem. Cada pequena renúncia e cada sim moldam os caminhos que iremos trilhar amanhã. Assumir a responsabilidade pelas próprias escolhas é o primeiro passo da liberdade. Não podemos controlar o vento, mas temos o poder absoluto de ajustar as velas. Então escolha com sabedoria aquilo que alimenta sua paz e constrói o seu melhor futuro.
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0: me arruma a tangerina aí, pedão.
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2: Olá, boa tarde a você, agora 14 horas e um minutinho.
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1: Oi, oi, oi, vou te contar agora tudo que rola em A Nobreza do Amor, é o nosso resumo de novelas. Para essa sexta-feira, meus amigos, Onildo revela que o remédio de Tonho foi sabotado e Lúcia e Caetana se desesperam. Virgínia ensinou a Tereza que seria bom levar o ateliê para fora de Barro Preto. Viriato sofre ao carregar o segredo de confissão de Sebastião e pensa em alertar Lúcia sobre as verdadeiras intenções de Virgínia. Maria Helena pensa em Murilo, Dona Menina tem um mau pressentimento e todos rezam por Tonho. Tonho desperta e chama por Alica.
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0: Meus queridos, bora saber o que rola na novela Quem Ama Cuida nesta sexta-feira. Atenção, hein? Pilar e Silvana se enfrentam. Silvana cobra um posicionamento de Fábia e a amiga promete tentar conversar com Ulisses e reverter a situação. Ademir conta a Tom que Pedro teve acesso ao seu extrato bancário e o orienta sobre o que fazer. Ademir reencontra André e se emociona com a surpresa. Carolina, incentivada por Felipe, convida André para um encontro com os amigos. Zeni segura Adriana e exige sua pulseira. Nancy surge e defende Adriana.
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0: Imagina se o seu ex-amor deixa uma carta pro próximo amor da sua vida. Nesse mesmo exercício.
1: Pesado, pesado.

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1: Olá, boa tarde você. Agora são 15 horas e a gente segue juntos aqui na sua tarde.
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0: muito obrigado.
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3: De volta com mais informações sobre o mundo da bola na sua sexta-feira. De volta às últimas do esporte.
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3: Após o Torino da Itália demonstrar interesse, o Real Betis da Espanha deu o passo além e enviou oficialmente uma proposta ao Fluminense pela contratação de Facundo Bernal. A oferta é de 10 milhões de dólares, cerca de 52 milhões de reais por 100% dos direitos econômicos do atleta. O Fluminense é dono de 60% do passe de Bernal e negocia com o defensor do Uruguai, detentor dos demais 40%, para ficar com uma fatia maior da venda. O staff do atleta tem trabalhado para levá-lo ao futebol europeu.
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3: O Grêmio tenta a contratação do lateral direito Diego Caíto do Goiás. O tricolor oficializou proposta de empréstimo por 12 meses com opção de compra ao final do período. O clube gaúcho aguarda a resposta do Goiás. A ideia seria contar com o atleta já no retorno do Brasileirão em julho. Após a compra, o Goiás ainda ficaria com 30% dos direitos econômicos do lateral de 22 anos. Um clube da Itália e um árabe também tem interesse no jogador.
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3: O Arsenal, atual campeão inglês, fez uma oferta de 55 milhões de libras para contratar o meio-campista Bruno Guimarães, de 28 anos. O Newcastle recusou o valor e não topou liberar o jogador. Mesmo com a negativa, o clube de Londres não desistiu e deve voltar com uma nova proposta. A boa fase de Bruno Guimarães na Copa do Mundo ajudou a valorizar ainda mais o atleta no mercado europeu. O Newcastle deixou claro que não abre mão fácil do brasileiro. Tô de volta na próxima segunda trazendo muito mais informações por aqui, fazendo aquele giro pela Copa do Mundo e trazendo tudo o que acontece no mundo da bola. Abração do Deluca, ótima sexta, excelente final de semana, fiquem com Deus e até a próxima. Tchau, tchau, valeu.
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1: E como é que tá sua sexta-feira até agora, hein? Então chega pra cá que tem muito aroma e sabor te esperando. Oi, aqui é Kelly Gomes e vamos de bolinho de micro-ondas sabor café. Já comeu? Então vamos fazer. Você vai precisar de um ovo, uma banana madura amassada, uma colher de sopa de café solúvel, duas colheres de sopa de farinha e uma colher de café de fermento em pó. Então você vai misturar muito bem todos esses ingredientes, coloca numa xícara grande e leva ao micro-ondas por 3 minutinhos. E é isso, fica simplesmente maravilhoso, bem fofinho, não fica com gosto forte de café. Aí você coloca um quadradinho de chocolate em cima desse bolinho ainda quente e olha, você vai ver o que é bom, viu? Espero que você faça essa receita que é muito simples e tem muitas outras receitas te esperando a partir da próxima semana aqui, ó, no nosso Aroma e Sabor. Tchau, tchau, aproveita seu final de semana.
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recomendada pelas dermatologistas para realizar aqueles procedimentos estéticos mais invasivos. É aqueles tratamentos como peelings químicos, lasers, microagulhamento e até a depilação definitiva funcionam muito melhor nessa época do ano. Isso acontece

0: frase.
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0: eu quero dizer que eu quero repetir de novo esse bloco.
1: Você gostou, né?
2: Essas músicas aqui é tudo da

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2: Então, meus amigos, quem aí faz parte do time que não dispensa uma boa gola alta nos dias frios de inverno, hein? É o seu shape alongado, confere ao visual um efeito sofisticado que tem tudo a ver com a temporada, caindo super bem em casacos variados, enriquecendo as sobreposições e garantindo um look bem quentinho. Então, se você ama essa tendência, pode comemorar, porque nessa temporada a moda vem mais marcante ainda para as It Girls que não param de usar as maxi golas. Então, amigas, entre nessa trend e fique elegante e arrasando como sempre.
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4: Fala de amor, meu velho.
5: Aquela, né?
4: A gente não pode fugir disso.
5: Não tem jeito, né, cara? A vida de todo mundo assim.
4: Vambora.

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1: Olá, boa tarde a você. Agora são 16 horas e a gente segue juntos aqui na sua programação.
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13: 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Aqui na sua rádio, 16 horas e 11 minutos. Boa tarde.

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0: obrigado.
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4: De volta aqui com o Flash Star, eu sou Priscila Pera e tudo que tá rolando na vida dos famosos. A maravilhosa Giovanna Antonelli está nas nuvens com a estreia do filho Pietro Antonelli Benício, de 21 anos, na nova novela das nove, Quem Ama Cuida. O gato, que também é filho de Murilo Benício, provou que o talento está mesmo no sangue. Mas quem vê o menino brilhando no horário nobre, nem imagina que a Gil tentou fazê-lo passar bem longe dos estúdios. A atriz confessou que deu uma desencorajada no início por saber o quanto a carreira é instável. Tentei de tudo para o Pietro não seguir nossa profissão, porque acho ela muito dura, mas a gente não pode brigar com um dom. Ela já avisou ao filhão que o meio artístico não tem vida fácil e exige reinvenção diária. Giovanna também já faz planos. Quem sabe um dia me encontro com ele em um trabalho, se não estiver aposentada até lá, brincou ela. Imagina esse encontro de gerações na TV? Sucesso garantido. Esse foi o seu Flash Star. Beijos e até.
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0: salva de palmas, Murilo Huck.
1: Obrigado, Goiânia.
0: Que pancada.
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0: Imagens escondidas no novo sistema de testes da Samsung, a One UI 9.0, que roda em cima

0: instalada dentro de um furinho na própria tela. As animações mostram o desenho de um tablet girando a tela e também exibem o furinho da câmera em posições diferentes. Uma hora na borda maior, o que é ótimo para fazer chamadas de vídeo com o aparelho deitado. E outra na borda menor, bem parecido com o que já acontece nos celulares atuais. Os fãs da marca adoraram a descoberta, pois há anos reclamam das bordas grossas nos tablets da Samsung para esconder a câmera. Como as imagens são totalmente novas e não existiam no sistema anterior, o mistério, esse aumentou e muito. Mas vale lembrar, empresas de tecnologia costumam usar desenhos genéricos em manuais de ajuda, então pode ser apenas uma ilustração e não a confirmação de um produto real.
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3: Acertando seu reloginho, 16 horas e 56 minutos.
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1: Bad Bunny se torna o primeiro artista latino a bater US$1 bilhão em turnês sem cantar em inglês. É o que você descobre neste dia do Metrologista, 26 de junho,

0: Bad Bunny, de 32 anos, entrou pra história. O cantor porto-riquenho é agora o primeiro artista latino a arrecadar US$1 bilhão em bilheterias de turnês, segundo a Billboard Box Score. Ele também é o primeiro a chegar nessa marca sem cantar em inglês. Só a turnê atual já levantou US$360 milhões, com 2,4 milhões de ingressos vendidos em 41 shows. No Brasil, Bad Bunny se apresentou em São Paulo nos dias 20 e 21 de fevereiro, vendeu quase 97 mil ingressos e arrecadou perto de US$12 milhões.
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1: E nós também chegamos para essa sexta-feira. Oi, gente, tudo bem? Aqui é a Kelly Gomes e é época de festa junina. A garotada adora se divertir com as tradicionais bombinhas e estalinhos de salão. Mas aí, a segurança deve vir sempre em primeiro lugar. Então vamos lá, né? Ensinar as crianças a brincarem longe de outras pessoas e também a nunca estourarem os artefatos perto de objetos que possam estilhaçar, como garrafas de vidro e latas. Explica também que elas jamais devem carregar esses itens nos bolsos, porque o atrito pode causar uma explosão acidental e queimaduras graves. Mantenha os pequenos sempre distantes do fogo ou de inflamáveis. Segurança é tudo e deixa qualquer momento melhor. Dito isso, aproveita para brincar bastante nesse final de semana. Boa sexta!
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0: muito obrigado.
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2: Se você tá cansado daquela pessoa, viu?

0: de quebrar o próprio recorde no Spotify. A música feminina mais produzida da história da plataforma é novamente dela, Birds of a Feather, do álbum mais recente da cantora. Ultrapassou as reproduções acumuladas por Lovely, que ocupava esse posto desde 2018. Lovely foi lançada em abril daquele ano como trilha sonora e foi a grande responsável por apresentar Billie ao mundo. A parceria com Khalid foi um fenômeno, mais de 3 bilhões e 790 milhões de reproduções no Spotify e 2 bilhões e 400 milhões de visualizações no YouTube. Agora é Birds of a Feather que carrega esse título histórico. O novo recorde mostra que Billie Eilish só tem crescido com o tempo e que o público continua acompanhando cada passo dela.
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3: Mortos. Se o mercado de encontros já estava difícil para os seres humanos de carne e osso, agora o sarrafo subiu de vez, viu? Um usuário do Reddit conseguiu a proeza de levar um fora de sua namorada virtual. O término robótico viralizou após o rapaz compartilhar a briga bizarra que teve com seu chatbot de inteligência artificial. Tudo começou quando o robô programado no aplicativo de companhia Nome declarou que era feminista. O usuário não curtiu a posição política da namorada de pixels e começou a discutir, mostrando que tem mais amor próprio do que

0: ter tomado um fora de um monte de códigos, o rapaz correu para o Reddit para perguntar se aquilo era normal. A internet, claro, não perdoou. Um dos comentários mais curtidos dizia que o cara deveria ser tão insuportável que nem uma máquina programada especificamente para inflar o ego dele conseguiu aguentá-lo.
1: Tudo que rola pela internet

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1: Olha a hora, agora 18 horas.
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0: Oração do Anjo. O anjo do Senhor anunciou a Maria.
1: E ela concebeu do Espírito Santo.
0: Ave Maria, cheia de graça, o Senhor é convosco. Bendita sois vós entre as mulheres, e bendito é o fruto do vosso ventre, Jesus.
1: Santa Maria, Mãe de Deus, rogai por nós, pecadores, agora e na hora da nossa morte. Amém.
0: Eis aqui a serva do Senhor.
1: Faça-se em mim segundo a vossa palavra.
0: Ave Maria, cheia de graça, o Senhor é convosco. Bendita sois vós entre as mulheres, e bendito é o fruto do vosso ventre, Jesus.
1: Santa Maria, Mãe de Deus, rogai por nós, pecadores, agora e na hora da nossa morte. Amém.
0: E o Verbo de Deus se fez carne
1: e habitou entre nós.
0: Ave Maria, cheia de graça, o Senhor é convosco. Bendita sois vós entre as mulheres, e bendito é o fruto do vosso ventre, Jesus.
1: Santa Maria, Mãe de Deus, rogai por nós, pecadores, agora e na hora da nossa morte. Amém.
0: Rogai por nós, Santa Mãe de Deus,
1: para que sejamos dignos das promessas de Cristo.
0: Oremos.
1: Infundi, Senhor, em nossas almas a vossa graça, para que, pela anunciação do anjo, cheguemos ao conhecimento da encarnação de nosso Senhor Jesus Cristo, vosso Filho, que pela sua paixão e morte na cruz, cheguemos à glória da ressurreição. Pelo mesmo Jesus Cristo, Senhor nosso. Amém.

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1: Confira na certa, 18 horas e 31 minutos.
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1: Tarcísio do acordeon.
2: Ô, parceiro, Henrique Freitas.
1: Mais uma, viu? Apaixonando os corações.

0: É pra bater nos paredões.
1: Chama!
0: Sigilo, coisa nenhuma. Se eu não sirvo pra namorar, eu não sirvo só pra dar uma. Vá, vá. É pra bater nos paredões, papai. Isso é do Ardinho, bebê. Vai, vai.
2: É diferente, é diferente.
0: Isso é do Ardinho. Pra cima, vai. 9 horas da noite. Hora de engajamento. Legenda pronta, foto de...

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0: brasileiro.
1: E ainda, desemprego no menor patamar desde 2012.
2: Dados do IBGE apontam que taxa de desocupação ficou em 5,6% no trimestre encerrado em maio. Luana Karen.
3: Outro destaque foi a queda na taxa de subutilização, que atingiu 13,3%, o menor nível da série histórica.
1: E queda também na evasão escolar.
2: Censo da Educação mostra que abandono da escola diminuiu 61% entre 2022 e 2025.
1: Índice de reprovação no ensino médio também caiu 65% no período. Pablo Mundim.
4: De acordo com o Ministério da Educação, os resultados refletem um conjunto de políticas voltadas à permanência dos estudantes na escola, entre elas o programa Pé de Meia.
2: Hoje, na apresentação da Voz do Brasil, Mariana Jungmann e Luciano Seixas.
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2: O presidente Lula acompanhou hoje o andamento da construção de 16 barcos da Petrobras em Itajaí, Santa Catarina.
1: O programa Mar Aberto prevê a renovação da frota da companhia, com previsão de entregar 98 embarcações nos próximos 7 anos.
2: Lula também participou do lançamento ao mar de uma fragata da Marinha, a primeira de 4 unidades que estão sendo construídas para aprimorar a defesa marítima do país.
5: O presidente Lula visitou as construções de barcos de apoio marítimo da Petrobras em Itajaí, Santa Catarina. Mais de 2.000 profissionais estão envolvidos nas obras de 16 embarcações. A iniciativa faz parte do programa Mar Aberto de Renovação e Ampliação da Frota do Sistema Petrobras. Com previsão de entrega para julho, uma das embarcações em construção no estaleiro Detroit, em Itajaí, é a Starnav Electra, de transporte de suprimentos. O barco conta com sistemas de geração e distribuição de energia, além de novas tecnologias de pintura e de sistemas anti-incrustação, contribuindo para menor consumo de combustível e menor nível de emissões de poluição. Segundo a presidente da Petrobras, Magda Chambriá, os empreendimentos se alinham com a política verde da empresa.
6: Esses barcos têm tecnologia atual embarcada, respeitam o nosso Acordo de Paris, respeitam as nossas intenções de sustentabilidade, apoio ao meio ambiente.
5: O presidente Lula destacou o fortalecimento da indústria naval brasileira.
7: A coisa custa 10 milhões mais barato. Por que que não compra da China? Porque a China não paga salário do povo brasileiro. Mas quando você compra de lá, você não desenvolve a indústria nacional. Quando você compra de lá, você não desenvolve tecnologia aqui. Quando você compra de lá, você não gera emprego aqui.
5: O programa Mar Aberto prevê a construção de 96 embarcações até 2032, com investimentos estimados de R$32 bilhões na indústria naval brasileira. Mais cedo, o presidente Lula participou em Itajaí da cerimônia de lançamento ao mar da fragata Cunha Moreira. Com 107 metros de comprimento, com vés de voo e hangar para helicópteros, a fragata conta ainda com radares, sistemas de armas avançados e sensores integrados. Nesse projeto, o governo do Brasil está construindo 4 navios de guerra, com investimentos de quase 14 bilhões de reais do Programa de Aceleração do Crescimento, o Novo PAC. Reportagem Graziele Bezerra.
1: A taxa de desocupação entre março e maio desse ano foi de 5,6%, menor patamar da série histórica.
2: E o rendimento médio do brasileiro aumentou.
1: Dados mostrados pela PNAD Contínua, divulgada hoje pelo IBGE.
8: O número de brasileiros procurando por uma oportunidade de trabalho retornou ao menor patamar da série histórica, iniciada em 2012. A taxa de desocupação no trimestre encerrado em maio foi de 5,6%. O índice ficou estável na comparação com o trimestre anterior e teve queda de 0,6 pontos percentuais em relação ao mesmo período do ano passado. Outro destaque da Pesquisa Nacional por Amostra de Domicílios Contínua foi a queda na taxa de subutilização, que atingiu 13,3%, o menor nível da série histórica, como explica o analista do IBGE, William Kratochwill.
0: mais importante é quando observamos a subutilização do mercado de trabalho, ou seja, aqueles que trabalhavam menos horas do que gostariam, aqueles que estavam desalentados, aqueles que estavam fora do mercado de trabalho, mas estão potencialmente ligados a ele, que apresentaram reduções nos seus contingentes, e isso diminuiu a taxa de subutilização do mercado de trabalho, o que é um fator importante, mostrando que o mercado ele continua absorvendo a mão de obra que não estava sendo utilizada.
8: No caso dos empregados com carteira de trabalho assinada, o índice se manteve estável, com quase 40 milhões de pessoas formalizadas. No começo do ano, a gerente Fabiana Barros foi contratada em uma loja no centro de Brasília. Para ela, o cargo com carteira assinada representa tranquilidade.
9: Eu acredito que a vantagem ela é muito boa, porque além de ter os benefícios que a própria empresa fornece, que é o 13º, as férias, então assim, é muito bom.
8: O rendimento médio do brasileiro também subiu, como explica o subsecretário de Política Macroeconômica do Ministério da Fazenda, Rafael Ramires Leão.
10: O rendimento médio real dos trabalhadores no trimestre foi de R$ 3.726, uma alta de 4% em relação ao mesmo período do ano anterior. E na comparação com 2022, esse rendimento está 20% mais alto, um avanço que mostra que a queda no desemprego veio acompanhada de ganho real no bolso do trabalhador.
8: A taxa de ocupação medida pelo IBGE leva em conta empregados com ou sem carteira assinada, funcionários públicos, trabalhadores domésticos e trabalhadores que atuam por conta própria. O número de brasileiros ocupados chegou a 102 milhões e 700 mil, uma alta de 0,5% em relação ao trimestre anterior, o que representa 558 mil pessoas a mais incluídas no mercado de trabalho. Reportagem Luana Karen.
2: O governo do Brasil trabalha para tentar atualizar o teto dos microempreendedores individuais.
1: Durante participação no programa Bom Dia Ministro, produzido pela empresa Brasil de Comunicação, o ministro do Planejamento e Orçamento, Bruno Moretti, explicou que um projeto de lei será enviado ao Congresso e prevê atualização entre 2027 e 2028.
11: A gente está trabalhando aqui com a perspectiva de atualizar esse teto para um patamar aí entre 130 e 140 mil, que é mais ou menos a reposição da inflação. Isso é absorvível desde que isso seja feito de maneira escalonada, entre 2027 e 2028. Fazendo isso de forma escalonada, a gente consegue absorver nas contas públicas, a gente consegue inclusive cumprir todo o nosso regramento orçamentário e fiscal.
2: Criação de gado irregular, garimpo ilegal e desmatamento em área de conservação.
1: Todos esses crimes foram desarticulados em uma operação do ICMBio no estado do Pará, que terminou essa semana.
2: Durante a ação de fiscalização, o órgão encontrou fortes indícios de criação clandestina de gado dentro da estação ecológica da Terra do Meio.
12: Uma área de proteção ambiental que abriga diversas plantas e animais, como o macaco-aranha da testa branca, que está em perigo de extinção. Essa é a Estação Ecológica Terra do Meio, localizada entre os rios Xingu e Iriri, no Pará. Foi nessa importante área de proteção ambiental que o Instituto Chico Mendes de Conservação da Biodiversidade realizou a Operação Pasto Nulos para acabar com o desmatamento ilegal, a criação de gado irregular e o garimpo ilegal. A ação começou no dia 3 de junho e foi marcada por resistência dos invasores, que ameaçaram policiais, destruíram pontes e tentaram furtar o gado apreendido. Ao todo, foram aplicados R$ 6.500.000 em multas, além de bens retidos, como escavadeiras, trator, motocicletas e motores estacionários. Fiscais também apreenderam ouro ilegal e mercúrio, que é um metal altamente tóxico que contamina água, peixes e seres humanos, e 436 cabeças de gado, que agora terão outro destino, como explica o presidente do ICMBio, Mauro Pires.
13: e esse gado depois foi destinado para programas sociais, né? Para combate à fome, para a merenda escolar, né? De escolas municipais, também para hospitais, é importante dizer.
14: De acordo com Mauro Pires, os criminosos eram reincidentes, já tinham sido multados e foi encontrada uma grande rede de atividades ilegais.
13: Não se trata ali de um pequeno produtor que tinha duas, três vacas de produção leiteira ou para sua família. A gente estava falando de uma rede clandestina de criação de animais em áreas protegidas e prejudicando aqueles produtores que seguem as regras. Aquele produtor que vacina os seus animais, registra os seus animais no órgão sanitário estadual.
14: Além do ICMBio, a Operação Pasto Nulos contou com o apoio da Força Nacional, Polícia Federal, Polícia Militar do Pará e IBAMA. Reportagem Raquel Mariano.
1: O INSS inaugurou hoje a 7ª unidade do PrevBarco, a agência flutuante da Previdência que leva atendimento a comunidades afastadas dos centros urbanos.
2: O novo PrevBarco foi inaugurado em Belém, no Pará, e vai atender municípios do arquipélago do Marajó e do Amapá.
15: Uma nova agência flutuante do INSS foi inaugurada nesta sexta-feira em Belém, no Pará. O PrevBarco Belém 2 vai levar serviços previdenciários e assistenciais a comunidades ribeirinhas, indígenas e quilombolas de difícil acesso no Marajó e no Amapá. Os atendimentos ocorrem de forma direta, sem a necessidade de agendamento prévio. Durante a solenidade, o ministro da Previdência Social, Volney Queiroz, revelou o impacto pessoal que a iniciativa causou em sua gestão.
16: Esse PrevBarco, desde quando nós tivemos o primeiro contato na Previdência Social com a política do PrevBarco, foi uma coisa que me emocionou, chamou minha atenção e fez com que eu quisesse me dedicar a aumentar o número de PrevBarcos e a fortalecer essa política.
15: A presidente do INSS, Ana Cristina Silveira, defende que a nova estrutura flutuante consolida uma previdência social mais inclusiva e acolhedora.
17: O PrevBarco é, acima de tudo, símbolo do Estado que atravessaríamos para chegar às pessoas, símbolo de uma gestão que não espera o cidadão, que vai para ele e garantindo que nenhum brasileiro fique para trás.
15: O modelo operacional destaca-se por ser resolutivo, ou seja, ele permite que o cidadão saia com o resultado do requerimento na hora. O tratorista Isaías Rosário da Silva, de 65 anos, conseguiu a concessão da aposentadoria diretamente no barco e celebrou a agilidade do serviço.
18: Foi feliz, porque já estou com a carta já aposentado, para ajudar bastante, sem palavra, né? E agora foi maravilhoso.
15: Com a chegada do Belém 2, o Ministério da Previdência Social eleva para 7 o número de PrevBarcos em atividade simultânea nos rios da região norte. Reportagem Pedro Sardinha.
1: O Ministério das Relações Exteriores confirmou as mortes de uma brasileira e um brasileiro entre as vítimas dos fortes terremotos que atingiram a Venezuela na última quarta-feira.
2: O Itamaraty afirmou em uma rede social que está prestando assistência consular às famílias das vítimas.
1: Hoje, uma missão humanitária do Brasil partiu de Guarulhos, em São Paulo, com destino a Maracai, na Venezuela.
2: Foram enviados cães, farejadores e equipamentos especializados para busca e resgate urbano, além de equipes e materiais médicos para cuidado das vítimas.
19: O Brasil enviou nesta sexta-feira ajuda humanitária para a Venezuela. A aeronave KC-390 Millennium da Força Aérea Brasileira decolou de Guarulhos, em São Paulo, com destino a Macaray, na Venezuela. Foram enviados médicos, cães farejadores e equipamentos especializados para apoiar a Venezuela após os terremotos da última terça-feira. São 12 toneladas de material de apoio e uma equipe de busca e resgate urbano, que reúne profissionais da Secretaria Nacional de Promoção e Defesa Civil, de militares do Corpo de Bombeiros de Minas Gerais, São Paulo e do Paraná, além de especialistas da Agência Nacional de Telecomunicações, a Anatel. A missão humanitária brasileira é coordenada pela Agência Brasileira de Cooperação do Ministério das Relações Exteriores. Priscila Machado, para a Voz do Brasil.
1: De acordo com o último balanço divulgado pelo governo da Venezuela, 920 pessoas morreram e mais de 3 mil ficaram feridas.
2: Ainda segundo o governo venezuelano, mais de 4 mil pessoas estão desalojadas e mais de 300 edificações foram afetadas.
1: Agora há pouco, a Força Aérea Brasileira informou que um hospital de campanha da Marinha do Brasil será transportado neste sábado para apoiar a Venezuela após os terremotos registrados na última quarta-feira.
2: A FAB disse que a aeronave KC-390 Millennium vai transportar, além de estrutura do hospital, equipe médica que prestará apoio aos venezuelanos.
1: A decolagem está prevista para as 8 horas da manhã, horário de Brasília, na base aérea do Galeão, no Rio de Janeiro.
2: Um estudo promovido entre pacientes com obesidade grave ou associada a outras comorbidades, como hipertensão, vai medir os impactos de canetas emagrecedoras à base de semaglutida sobre o Sistema Único de Saúde.
1: Anunciado hoje pelo ministro da Saúde, Alexandre Padilha, o estudo vai ser feito ao longo dos próximos 2 anos, com 250 pacientes do Grupo Hospitalar Conceição, do Rio Grande do Sul.
2: O ministro explicou que um dos objetivos é observar as vantagens da aplicação da medicação para o SUS e para os pacientes que por vezes não estão aptos à cirurgia bariátrica, por exemplo.
20: Pessoas que estão esperando na fila de cirurgia bariátrica, mas que não têm condições clínicas sequer de fazer a cirurgia. Então, se pacientes que estavam esperando conseguem reunir as condições clínicas para fazer a cirurgia bariátrica, ou mesmo se tem um impacto a ponto de reduzir a necessidade de fazer a cirurgia bariátrica. Como também nós vamos observar pacientes que têm obesidade e comprometimento cardíaco. Então, o que isso tem de impacto nesses pacientes?
1: Padilha destacou também que a adoção das canetas emagrecedoras como protocolo permanente do SUS contra a obesidade e outras doenças depende da produção da medicação no Brasil.
20: Mais da metade da população brasileira tem sobrepeso a partir da pesquisa feita pelo Vigitel do Ministério da Saúde, que faz a vigilância nas capitais do país, e 1/4 da população brasileira que estão obesas. Então nós estamos falando de dezenas de milhões de pessoas. Toda vez que você fala medicação para larga escala de uso no SUS, você tem que conseguir produzir no Brasil, ou senão você não tem sustentabilidade dessa oferta.
2: A pesquisa será realizada com recursos transferidos ao hospital pela Fundação de Apoio da Universidade Federal do Rio Grande do Sul, provenientes de aporte financeiro da produtora do medicamento.
1: A educação pública brasileira avançou em indicadores importantes.
2: A taxa de reprovação no ensino médio e de abandono escolar caíram em torno de 60% em 3 anos.
1: Por outro lado, aumentou a taxa de aprovação dos estudantes.
2: Resultados do censo escolar divulgados hoje pelo Ministério da Educação
1: contribuíram para o resultado um conjunto de políticas públicas, com destaque para o programa Pé de Meia.
21: Mais estudantes permanecendo na escola, passando de ano e concluindo o ensino médio. É o que mostram os dados do censo escolar divulgados pelo Ministério da Educação nesta sexta-feira. Entre 2022 e 2025, a reprovação no ensino médio caiu 62%. O abandono escolar diminuiu 61%, enquanto a distorção idade-série, indicador que mede o atraso escolar, foi reduzida em 28% em 3 anos. No mesmo período, a taxa de aprovação aumentou 11%. Uma revolução na educação brasileira, avaliou Leonardo Barchini, ministro da Educação.
22: Para todos os indicadores, a gente teve uma melhoria significativa que a gente há muito tempo não via. E pela primeira vez, esses três indicadores estão juntos. Diminuição do abandono, diminuição da repetência e diminuição da distorção. A gente, em história recente do Brasil, nessa revolução que a gente fez nas últimas décadas de botar todo mundo para dentro da escola, a gente não tinha visto que esses fatores concomitantemente melhoraram no país.
21: De acordo com o Ministério da Educação, os resultados refletem um conjunto de políticas voltadas à permanência dos estudantes na escola. Entre elas, o programa Pé de Meia, que oferece incentivo financeiro para que alunos do ensino médio frequentem as aulas, concluam os estudos e participem do Enem. Foi o que destacou o ministro Leonardo Barchini.
22: A retomada dos programas do MEC, dinheiro direto na escola, a melhoria da alimentação escolar, do recurso para alimentação escolar, para o transporte escolar, tudo isso contribui para um conjunto de melhorias que nós vislumbramos nos últimos 4 anos. Mas eu poderia dizer que o Pé de Meia é o carro-chefe dessa política toda de melhoria que foi implementada desde 2023.
21: O censo também aponta avanços em outras áreas da educação. As inscrições de concluintes da rede pública no Enem cresceram 46% entre 2022 e 2025. A educação em tempo integral passou de 15% para 25,8% das matrículas, atendendo quase 9 milhões de estudantes.
22: E o número de escolas com internet para uso pedagógico aumentou 43,7%, beneficiando cerca de 24 milhões de alunos. Os resultados são confirmados pela PNAD contínua do IBGE. Em apenas um ano, aumentou o número de jovens de 15 a 17 anos matriculados no ensino médio e caiu a proporção de estudantes fora da escola. Reportagem Pablo Mundim.
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2: Quando obras visuais não são cuidadas, cores se desbotam, traços se perdem e até o mais importante, pode se apagar aquilo que as obras representam para a história.
1: Por décadas, isso ocorreu com o mural de 15 metros que habita o nono andar do edifício sede do Ministério da Educação em Brasília.
2: A obra da artista carioca Gilda Reis, batizada de Educação, é um retrato das desigualdades do país e um lembrete de que o conhecimento é o caminho para a justiça social.
1: Na reportagem especial de Thaís Antônio, você vai saber como a restauração desse mural é também um resgate do direito à memória.
4: Uma obra marcada pela passagem do tempo, mas que passou por meses de restauração para recuperar suas cores, formas e a identidade artística originais. O mural Educação fica no nono andar do edifício sede do MEC em Brasília. Produzido nos anos 60, a convite de Oscar Niemeyer, o mural de 15 metros quadrados integra o projeto original do prédio e retrata desigualdades sociais brasileiras, destacando a educação como instrumento de transformação. A obra é da artista carioca Gilda Reis Neto. A filha de Gilda, Marta Reis, participou da cerimônia de entrega do painel restaurado. Ela não conhecia o painel pessoalmente, mas relembra que ouvia a mãe se queixar do estado em que a obra se encontrava.
6: Ela sonhou em ver esse painel restaurado. Ela passou muitos anos fora do Brasil. Quando ela voltou, ela veio a Brasília e ela disse: alguém tem que fazer alguma coisa, não pode deixar.
4: A restauração do painel contou com a participação de mais de 30 pessoas da Universidade Federal de Pelotas. Um trabalho complexo que envolveu muita pesquisa e inovação, como lembra a professora Karen Caldas, que atuou ativamente durante o processo.
23: Esse é um painel que tem uma simbologia gigantesca. Ele fala de inclusão, ele fala de educação, ele tem tudo a ver também com um projeto de pensar a educação como base.
4: João Ribeiro, servidor do MEC, se impactou ao encontrar a obra desgastada quando entrou para o quadro do Ministério há mais de 20 anos. Desde então, acompanhou e defendeu a ideia de ver a restauração acontecer. Agora, ao acompanhar o resultado final, João conta que a emoção falou mais alto.
24: Essa utopia de Brasília, essas realidades que são mostradas aqui, nessa inclusão, nessa tentativa de inclusão, de construir uma sociedade mais democrática, essa ideia da democracia que a gente precisa construir diariamente, né?
4: O processo de restauro do mural preserva uma obra que atravessa décadas e ajuda a contar parte da história do Ministério e também de Brasília, como destaca o ministro da Educação, Leonardo Barchini.
25: Essa reinauguração dessa obra de arte é um dia muito marcante, especialmente para mim, e desde o começo vim aqui visitar o nono andar e ficava matutando por que que esse painel estava tão escondido e tão maltratado. Hoje é um dia de muita emoção para nós e para todos aqui que são servidores do MEC, que estão aqui há muito tempo.
4: A reinauguração encerra uma trajetória de abandono da obra que chegou a ficar coberta por tapumes. Em 1992, técnicos do IPHAN redescobriram o mural já deteriorado. Na época, uma tentativa de restauração não avançou e o Ministério optou apenas por proteger o mural com portas de vidro. O processo de restauro começou em 2025 e foi concluído este ano com suas características originais. Reportagem Thaís Antônio.
2: E essas foram as notícias do governo do Brasil.
1: Uma realização da Secretaria de Comunicação Social da Presidência da República.
2: Com produção da empresa Brasil de Comunicação.
1: E agora com as notícias do Poder Judiciário e do Congresso Nacional. Boa noite, um bom fim de semana.
2: A gente volta na segunda-feira. Boa noite.
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2: Thank you.
0: Você vai ouvir agora notícias do Poder Judiciário.
5: Justiça em números 2026. Estoque de processos cai e ano de maior demanda da série histórica.
7: STJ determina a criação de plano para atuação da PM paulista em manifestações públicas.
5: Justiça do Trabalho determina que a empresa recontrate tratorista demitido após voltar de internação psiquiátrica.
7: Boa noite, eu sou o Arthur Filho.
5: E eu sou Walter Lima.
7: O Poder Judiciário encerrou 2025 com 75 milhões e meio de processos em tramitação, segundo dados consolidados do relatório Justiça em Números 2026, apresentados pelo Conselho Nacional de Justiça.
5: O resultado representa redução de 3 milhões e 400 mil processos em relação ao ano anterior e deixa o acervo em patamar inferior ao registrado entre 2020 e 2023, período em que chegou a 84 milhões e 300 mil processos.
7: Os dados evidenciam que a redução do estoque processual ocorreu de um ano de alta demanda. Em 2025, ingressaram 40 milhões e 900 mil processos judiciais, 1 milhão e 400 mil a mais do que em 2024. Esse foi o maior volume de casos novos da série histórica iniciada em 2009.
5: O relatório também traz dados sobre a presença do judiciário no território nacional. Dos 5.571 municípios brasileiros, quase metade são sedes de comarca na Justiça Estadual.
7: STJ determina que o Estado de São Paulo apresente protocolo para a atuação da Polícia Militar em manifestações públicas.
5: O plano deverá ser apresentado em 60 dias corridos após a elaboração de diagnóstico inicial. Fátima Uchoa.
8: Entre as diretrizes do plano está a proibição do uso de armas de fogo fora das hipóteses legais. Caberá ao juízo da execução aprová-lo e acompanhar a implementação. A decisão da primeira turma do STJ atendeu a pedido da Defensoria Pública de São Paulo, que apontou abusos da PM durante manifestações como detenções indevidas, uso excessivo da força, de bombas de efeito moral e balas de borracha sem justificativa. O colegiado concluiu ser legítima a intervenção judicial no caso, pois há omissão do Estado em regulamentar e controlar eventuais excessos da PM e não há protocolo atual com parâmetros de atuação policial em manifestações públicas. O relator foi o ministro Paulo Sérgio Domingues.
7: A empresa deve recontratar tratorista demitido após voltar de internação psiquiátrica.
5: Para a Justiça do Trabalho, a demissão foi discriminatória. Marla Lacerda.
9: O trabalhador foi afastado das atividades por orientação médica, após quadros severos de depressão. 8 dias após retornar ao trabalho, foi dispensado. O reconhecimento de demissão discriminatória foi negado em primeira instância, mas o TRT reconheceu a gravidade da doença e condenou a empresa ao pagamento de R$ 6.000 de indenização e a reintegrar o tratorista. A discussão foi levada ao TST. O colegiado manteve a condenação, porque teria havido preconceito por parte da empresa, o que já é de entendimento do TST sobre casos que envolvam doenças psiquiátricas graves, como é o caso do trabalhador.
7: Estão abertas as inscrições para a 30ª edição do curso para candidatas eleitorais Edição Brasil, voltado à formação de mulheres que vão disputar as eleições gerais de 2026.
5: A ideia é fortalecer a participação feminina na política. Adriana Carrara.
10: O curso será realizado em formato híbrido. Nos dias 8 e 9 de julho, as atividades presenciais acontecem em Brasília. Já a etapa virtual será realizada no dia 17 de julho. Ao todo, serão selecionadas 480 candidatas para a modalidade online e até 100 participantes para a etapa presencial. O curso para candidatas eleitorais é promovido pela Comissão Interamericana de Mulheres da Organização dos Estados Americanos, em parceria com a Escola de Governo da OEA e a Associação Nacional das Defensoras e Defensores Públicos, com apoio do Tribunal Superior Eleitoral e do Governo da França. A abertura do evento será transmitida ao vivo pelo canal da Justiça Eleitoral no YouTube e pela TV Justiça. As inscrições podem ser feitas até o dia 30 de junho por meio de formulário que está disponível no site tse.jus.br.
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7: A você, uma boa noite.
5: Bom fim de semana e até segunda-feira.
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12: Eu sou Paula Groba.
13: E eu sou Ricardo Nakaoka.
12: E estes são os destaques de hoje do Jornal do Senado, que começa agora.
13: Avançam medidas para combater evasão escolar de pais e mães jovens.
12: Projeto sobre atendimento médico em instituições para idosos gera debate no Senado.
13: Senadores manifestam solidariedade às vítimas de terremotos na Venezuela.
12: Boa noite.
13: Boa noite.
12: A evasão escolar provocada pela maternidade, paternidade e parentalidade precoce pode ganhar um novo enfrentamento no país. Avançou no Senado um projeto que estabelece uma série de medidas para garantir a permanência de estudantes na escola nessa situação.
13: Entre as ações previstas está a obrigação de as instituições de ensino oferecerem condições adequadas para o aleitamento materno. O repórter Bruno Lourenço traz os detalhes.
14: O projeto de lei aprovado na Comissão de Direitos Humanos impõe às redes de ensino o dever de criar condições específicas de acolhimento para que a gestação ou a chegada de um filho não signifiquem um fim dos estudos para jovens. A proposta prevê a formação de uma rede de proteção para evitar que mães, pais ou mesmo pessoas próximas responsáveis por crianças pequenas sejam privadas da formação escolar. A relatora, senadora Ivete da Silveira, do MDB de Santa Catarina, defendeu as medidas.
16: A falta dessa proteção, sabemos bem, cria pessoas que algumas das capacidades mais necessárias para a vida social, entre as quais se contam o aprendizado de padrões éticos, universais e racionais, algo diferente daqueles aprendidos no ambiente familiar, bem como a educação científica necessária como fundamento da qualificação da mão de obra, o que será imprescindível para que o futuro adulto possa adquirir bom padrão de vida.
14: O projeto, que já havia sido aprovado na Comissão de Assuntos Sociais, seguiu para a Comissão de Educação.
12: E o tratamento da hemofilia no Brasil ainda esbarra em desafios importantes, especialmente nas desigualdades de acesso a medicamentos e terapias mais avançadas entre as diferentes regiões do país.
13: Esse foi o tema de uma audiência pública realizada na Comissão de Assuntos Sociais do Senado, que buscou discutir formas de ampliar e qualificar o cuidado oferecido aos pacientes. Repórter Marcela Diniz.
17: O tratamento preventivo básico é oferecido no SUS e recentemente foram incorporados medicamentos mais tecnológicos e menos invasivos para alguns tipos de hemofilia, doença que afeta a coagulação do sangue. O Brasil é referência internacional no tratamento da doença, mas o acesso ainda não é equitativo. Pessoas que vivem longe de capitais ou regiões metropolitanas são as mais prejudicadas, segundo a presidente executiva da Associação Brasileira de Pessoas com Hemofilia, Indianara Galhardo.
18: Chega lá, olha, não tem a dose total do mês, tem a dose da semana e volta para casa e tem que ir toda semana e geralmente o hemocentro não notifica antes o paciente.
17: A inclusão da hemofilia na Política Nacional de Doenças Raras e a construção de uma linha de cuidados no SUS foram outras reivindicações apresentadas durante a audiência. O senador Flávio Arnes, do PSB do Paraná, se comprometeu a elaborar um documento sistematizando essas demandas.
27: Nós vamos elaborar no Senado, como desdobramento dessa audiência pública, também um documento da linha de cuidados, ciclo da vida. Ciclo da vida é o acompanhamento de políticas públicas e precisamos avançar para coisas novas.
17: O Programa Nacional de Coagulopatias Hereditárias acompanha atualmente 35.852 pacientes. 34% deles têm hemofilia do tipo A, a mais comum, e 6% hemofilia do tipo B.
12: E o projeto que garante atendimento médico em instituições de longa permanência para idosos foi tema de debate na Comissão de Direitos Humanos do Senado. A proposta já aprovada pela Câmara dos Deputados recebeu críticas de todos todos os participantes da audiência.
13: As preocupações giram em torno da forma como o texto foi construído e dos impactos da medida na rede de cuidados aos idosos. Repórter Márcio Maturana.
3: O projeto foi criticado por todos os debatedores. O texto determina que esses estabelecimentos atuem em conjunto com o Sistema Único de Assistência Social e com o Sistema Único de Saúde. Foram apontados problemas pela representante do governo, Daniela Jenkins, do Ministério do Desenvolvimento e Assistência Social.
6: Caso isso passe, a gente vai ter um resultado absurdo, desastroso, né? E também aumentar a desigualdade. Por quê? Porque se a gente não tem um serviço público, quem depende de serviço público não vai ter acesso. Agora, quem pode pagar, vai ter.
13: A presidente da comissão, Damaris Alves, do Republicanos do Distrito Federal, quer debater mais o assunto.
15: Escrever um texto sem ouvir realmente quem precisava ser ouvido. E eu tô sentindo o peso da minha responsabilidade agora.
13: Depois da Comissão de Direitos Humanos, o texto precisa ser analisado ainda na Comissão de Assuntos Sociais.
12: E está pronto para ser analisado pelo Plenário do Senado um projeto que obriga órgãos públicos de proteção e defesa do consumidor a oferecer atendimento à distância, preferencialmente pela internet. Pelo texto, o poder público fica obrigado a garantir à população acesso a esses serviços para o recebimento e processamento de representações e denúncias.
13: De acordo com a relatora da medida, senadora Damaris Alves, do Republicanos do Distrito Federal, a falta de atendimento digital eficiente dificulta a proteção do consumidor no cenário do comércio eletrônico. A parlamentar ainda pontua que a proposta fortalece a cidadania, amplia a transparência e garante que os direitos do consumidor sejam protegidos na prática.
19: A ausência de canais digitais eficientes de atendimento público compromete a efetividade da proteção do consumidor. É necessária uma solução urgente, pois a cada ano mais e mais brasileiros são afetados e o fluxo de comércio continua a crescer aceleradamente.
12: O plenário do Senado fez um minuto de silêncio em homenagem às vítimas dos terremotos que atingiram a Venezuela. Senadores também manifestaram solidariedade às famílias e defenderam o apoio humanitário do Brasil ao país vizinho.
13: O presidente da Comissão de Relações Exteriores, senador Nelsinho Trade, do PSD de Mato Grosso do Sul, destacou a participação de equipes brasileiras na missão de ajuda e ressaltou a importância do fortalecimento dos corpos de bombeiros para atuação em emergências e resgate.
12: O Capital Moto Week, encontro de motociclistas, música e gastronomia que acontece todos os anos em Brasília, pode passar a fazer parte do calendário turístico oficial do Brasil.
13: Um projeto apresentado no Senado reconhece o evento como de relevante interesse turístico nacional. Repórter Henrique Nascimento.
20: Brasília já é parada obrigatória para motociclistas de várias partes do país durante o Capital Moto Week. O evento reúne motos, shows, gastronomia, camping e programação cultural todos os anos na capital federal. A Vanderleia de Oliveira acompanha de perto essa movimentação e diz que o encontro já virou tradição.
21: É um evento maravilhoso, tem gastronomia, tem como você pagar e montar sua barraca para dormir, tem shows, tem de tudo.
20: Um projeto da senadora Leila Barros, do PDT do Distrito Federal, reconhece o Capital Moto Week como evento de relevante interesse turístico nacional e inclui um encontro no calendário turístico oficial do Brasil. Esse calendário foi criado para divulgar festas e eventos capazes de atrair visitantes e movimentar a economia local. Durante a discussão da proposta que criou o calendário, o então senador Fernando Farias de Alagoas destacou o potencial turístico da medida.
22: São festas e eventos que marcam os diversos calendários municipais e que poderão atrair mais turistas, desenvolvendo inclusive regiões menos conhecidas desse nosso país de dimensões continentais.
20: O projeto que reconhece o Capital Moto Week como evento de relevante interesse turístico nacional ainda vai passar pelas comissões do Senado.
13: Com edição de Paula Groba e trabalhos técnicos de João Lira, o Jornal do Senado fica por aqui. Acompanhe agora as notícias do Tribunal de Contas da União e da Câmara dos Deputados. Boa noite.
12: Boa noite e um bom fim de semana.
0: Minuto do TCU.
1: O Tribunal de Contas da União avaliou o programa Agora Tem Especialistas, do Ministério da Saúde. A iniciativa busca ampliar o acesso da população a consultas, exames e cirurgias com especialistas pelo SUS, o Sistema Único de Saúde. O principal ponto analisado foi a estrutura para reduzir a espera por consultas, exames e outros atendimentos. A auditoria apontou que falta integração e eficiência nos sistemas de tecnologia que deveriam gerenciar as filas e os recursos da política. Em 2025, o programa não conseguiu manter o desempenho dos anos anteriores na realização de cirurgias. Uma das razões é a falta de monitoramento, que impede que as informações sejam acompanhadas de forma adequada. O tribunal fez recomendações ao Ministério da Saúde para aprimorar a gestão do programa. Saiba mais em tcu.gov.br.
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8: Comissão aprova infiltração policial em apuração de exploração sexual.
23: Avança projeto que impõe medidas mais rígidas ao acusado reincidente.
24: Deputados estudam manter auxílio alimentação nas férias do trabalhador.
25: Proposta define atendimento para pessoas com deficiência em desastres.
26: Boa noite. Comissão aprova projeto que estabelece protocolo para pessoas com deficiência em casos de desastre ambiental. A repórter Júlia Lopes tem detalhes sobre a proposta.
28: Segundo o Serviço Geológico do Brasil, quase 4 milhões de pessoas vivem atualmente em áreas de risco no país. Dentro desse grupo estão cidadãos com algum tipo de deficiência ou dificuldade de mobilidade, que se encontram entre os mais vulneráveis. Diante desse cenário, a Comissão de Integração Nacional e Desenvolvimento Regional aprovou o projeto que estabelece regras específicas para o atendimento de pessoas com deficiência ou com mobilidade reduzida em situações de emergência. O texto aprovado incorporou as modificações da Comissão de Defesa dos Direitos das Pessoas com Deficiência e define que o Sistema Nacional de Proteção e Defesa Civil será responsável pela coordenação e implementação e monitoramento desses protocolos. O relator da proposta, deputado Tiago De Joaldo, destaca que essas pessoas enfrentam barreiras físicas, comunicacionais e sociais que dificultam a evacuação e o acesso à ajuda e que a adoção desses protocolos é fundamental para garantir mais segurança.
29: A gente sabe da dificuldade que as pessoas com deficiência principalmente têm, né, de participar do processo de evacuação, do processo de resgate, e esse projeto de lei ele busca exatamente trabalhar antecipadamente, né, a política nacional voltada a se prever, inclusive a identificação de mapas, onde é que existem pessoas com deficiências, em lugares de riscos, para que antecipadamente a Defesa Civil possa preparar planos de evacuação específico, que aqueles lugares que poderão servir como local de concentração das pessoas evacuadas e resgatadas tenham acessibilidade, enfim, de uma forma que essas pessoas sofram menos quando essas situações difíceis acontecerem.
28: De acordo com o IBGE, o Brasil tem mais de 14 milhões de pessoas com deficiência, o que representa 7,3% da população com 2 anos ou mais. Esses números reforçam a necessidade de políticas públicas específicas para garantir segurança e atendimento adequado em momentos de emergência. Entre as medidas previstas na proposta estão a identificação e o cadastramento de pessoas com deficiência que vivem em áreas de risco, a inclusão de um capítulo específico nos planos de contingência, a capacitação de agentes para atendimento especializado, além de garantia de acessibilidade em abrigos e centros de assistência. O projeto também prevê a divulgação de informações em formatos acessíveis e a criação de mecanismos de coordenação entre órgãos públicos, a sociedade civil e instituições especializadas. O projeto, que busca melhorar os protocolos de segurança e atendimento das pessoas com deficiência ou com dificuldade de mobilidade no âmbito da Política Nacional de Proteção e Defesa Civil, agora aguarda

0: crianças em situação de rua.
1: Segundo Felipe Beccari, a proposta busca reduzir a superpopulação e o abandono de animais, além de prevenir doenças que podem afetar a saúde pública. O texto também prevê ações de educação para guarda responsável e integração com campanhas de vacinação e proteção animal.
2: Transportes.
0: Comissão aprova projeto que aumenta a segurança de pedestres com deficiência. A repórter Maria Neves tem mais informações sobre o texto.
3: A Comissão de Viação e Transportes da Câmara aprovou o projeto do deputado Murilo Galdino, do Republicanos da Paraíba, que visa aumentar a proteção da pessoa com deficiência ou com mobilidade reduzida no trânsito. A proposta prevê expressamente que condutores de qualquer tipo de veículo serão sempre responsáveis pela segurança dos pedestres, especialmente das pessoas com problemas de locomoção. Como ressalta o relator, deputado Alexandre Guimarães, do MDB do Tocantins, o Código de Trânsito já determina que os motoristas são responsáveis pela segurança dos pedestres, mas não faz menção específica à proteção das pessoas com deficiência.
4: O projeto visa alterar do artigo 29 do Código de Trânsito Brasileiro, que é um artigo que visa a proteção dos carros maiores para os menores para os ciclistas e motocicletas, dos ciclistas e motocicletas todos para os pedestres. Traz uma condição declaratória de proteção ainda maior para as pessoas com vulnerabilidade e deficiência no trânsito. Então essas pessoas com capacidade reduzida e deficiência são inseridas agora no corpo desse texto.
3: Alexandre Guimarães ressalta que o Brasil já conta com normas que reforçam a proteção das pessoas com deficiência no trânsito, como a Lei Brasileira de Inclusão. O deputado sublinha que essa legislação impõe ao poder público e aos particulares o dever de garantir a acessibilidade e segurança no uso das vias públicas e dos serviços de mobilidade urbana. No entanto, na opinião do deputado, ainda assim, as mudanças na lei são fundamentais por dar ênfase ainda maior à responsabilidade dos motoristas. Segundo ele, sem isso, a proteção dos pedestres com deficiência ou mobilidade reduzida permaneceria prejudicada. A proposta que reforça a proteção de pessoas com deficiência ou mobilidade reduzida no trânsito ainda será analisada pela Comissão de Constituição e Justiça. Da Rádio Câmara de Brasília, Maria Neves.
2: Direitos Humanos.
1: Comissão aprova infiltração policial para investigar exploração sexual de crianças e adolescentes. A repórter Mônica Tati explica a questão.
5: Projeto aprovado pela Comissão de Segurança Pública e Combate ao Crime Organizado da Câmara dos Deputados prevê medidas de reforço contra o tráfico, a prostituição e a exploração sexual de crianças e adolescentes. O texto reconhece essas práticas como atividades típicas de organizações criminosas e permite a adoção de instrumentos legais, como a infiltração de agentes policiais. Segundo o autor do projeto, o deputado delegado Paulo Bilinski, do PL de São Paulo, a infiltração já está prevista na Lei das Organizações Criminosas, mas é preciso prever uma nova legislação no caso específico de crimes sexuais contra crianças e adolescentes. Paulo Bilinski ressalta que muitos aliciadores e intermediadores operam por meio de redes sociais, fóruns fechados e plataformas de comunicação criptografadas, de difícil acesso para investigação.
6: A característica do crime de pedofilia, de tráfico de crianças, a principal característica é que são ambientes extremamente fechados. Como você investiga um lugar da onde não sai informação? A única forma de investigar é com a infiltração. O Brasil tem uma dificuldade de fazer infiltração policial, que é um ambiente sem a prática e sem o costume. É um método de produção de prova que existe no Brasil, na legislação, faz tempo, mas não é empregado dessa forma, com essa facilidade.
5: O texto também amplia as medidas de proteção aos agentes infiltrados e aos seus familiares, como escolta, alteração de identidade, mudança de domicílio e eventual inclusão em programas especiais. A proposta busca ainda aprimorar a cooperação internacional, facilitando o intercâmbio de informações e operações com outros países. O projeto, que reforça o enfrentamento ao tráfico

0: e a exploração sexual infanto-juvenil será analisado pelas comissões de Previdência, Assistência Social, Infância, Adolescência e Família e de Constituição e Justiça e de Cidadania. Depois seguirá para a votação no plenário da Câmara. Da Rádio Câmara de Brasília, Mônica Tati.
1: Saúde.
2: Josivaldo JP, do União do Maranhão, defende a aprovação de projeto que cria uma política nacional de apoio a crianças e adolescentes neurodivergentes. Autor da proposta, ele explica que o objetivo é ampliar o acesso a diagnóstico, terapias e apoio escolar, com prioridade para famílias em vulnerabilidade.
3: Josivaldo JP também aponta que o projeto prevê a criação de um fundo nacional para financiamento de centros de atendimento, serviços itinerantes e formação de profissionais especializados. De acordo com o congressista, a maior parte dos recursos será destinada a famílias inscritas no CadÚnico.
1: Segurança Pública.
2: Proposta em debate na Câmara impõe medidas mais rígidas para acusados que cometam novos crimes. Saiba mais na reportagem de José Carlos Oliveira.
4: A Câmara dos Deputados analisa a proposta que altera o Código de Processo Penal para impor regras mais duras para criminosos reincidentes. O texto do deputado Domingos Sávio, do PL de Minas Gerais, permite à Justiça decretar a prisão preventiva de acusado preso novamente em flagrante após ter sido liberado em uma primeira audiência de custódia. Domingos Sávio argumenta que a medida vai prevenir a repetição de crimes cometidos por pessoas que já possuem histórico criminal e processos pendentes.
5: Prendeu uma vez, teve audiência de custódia, você tem o direito de ficar livre para responder em liberdade, mas foi preso pela segunda vez, houve uma reincidência, ele fica preso preventivamente enquanto tramita o seu julgamento para decidir qual é a pena. Ou seja, acaba com esse prende e solta. Isso está desmoralizando a polícia e incentivando o crime. Portanto, o meu projeto de lei que irá contribuir nessa guerra contra o crime.
4: A proposta foi aprovada na Comissão de Segurança Pública, inclusive com novas regras para facilitar a ação policial nas prisões em flagrante. Uma das alterações valida o flagrante baseado em denúncia anônima ou fundada suspeita, desde que haja descrição detalhada das circunstâncias objetivas que levaram à ação policial. O texto aguarda a análise da Comissão de Constituição e Justiça, onde já recebeu apoio da relatora. A aprovação definitiva na Câmara depende da apreciação do plenário. Da Rádio Câmara de Brasília, José Carlos Oliveira.
1: Comissões.
3: Relatório de comissão externa sobre feminicídios no Rio Grande do Sul, aprovado neste primeiro semestre, propõe diversas medidas para combater o problema. A repórter Daniele Lessa nos conta as medidas sugeridas.
6: O feriado de Páscoa do ano de 2025, com 12 assassinatos de mulheres, foi o motivo de criação da comissão externa sobre feminicídios no Rio Grande do Sul, que após realizar 43 reuniões e ouvir mais de 300 pessoas, aprovou seu relatório final, com um diagnóstico da violência e com 95 propostas para o Estado e para uma política nacional de enfrentamento. A coordenadora da comissão, deputada Fernanda Melchiona, do PSOL Gaúcho, disse que o trabalho continua, agora levando as propostas a diferentes órgãos e cobrando medidas efetivas.
7: E a ideia não é um relatório final da comissão, é um relatório parcial para que a gente possa, até o ano de 2026, final do ano, a nossa comissão tem até janeiro de 2027, cobrar o que está sendo feito.
6: Entre as propostas estão o aumento da estrutura de atendimento à mulher, especialmente em pequenas cidades rurais e no litoral norte, que não conta com nenhuma delegacia da mulher, ampliar o alcance de ações que funcionam, como colocar tornozeleiras eletrônicas em agressores, garantir o aumento de recursos federais para o combate ao feminicídio nos estados, por meio de aprovação de projeto de lei e também ações de educação e comunicação que possam alterar a cultura de violência.
8: Que esclareça, que enfrente, não apenas que anuncie tantos feminicídios. Não basta para nós apenas a contabilidade macabra e perversa. Nós queremos que se fale da vida dessa mulher, que se humanize, que se diga que ela era mãe, que se diga que ela era filha.
6: Em 2025, no Rio Grande do Sul, foram 80 feminicídios consumados e 264 tentativas. Da Rádio Câmara de Brasília, Daniele Lessa.
1: Justiça.
2: A A Comissão de Relações Exteriores aprovou o projeto que restringe a prisão preventiva de policiais investigados por ações em serviço. A reportagem é de Luiz Cláudio Canuto.
9: A Comissão de Relações Exteriores e de Defesa Nacional da Câmara aprovou o projeto que restringe a prisão preventiva e medidas cautelares contra agentes de segurança investigados por atos praticados durante o serviço. O texto altera o Código de Processo Penal. Segundo o projeto, juízes só poderão determinar prisão preventiva ou medidas cautelares daqueles profissionais se houver demonstração inequívoca de que a conduta não ocorreu em legítima defesa ou no estrito cumprimento do dever legal. O autor da proposta, deputado Coronel Assis, afirmou que o objetivo é proteger quem atua em situações de alto risco. O relator, deputado General Girão, do PL do Rio Grande do Norte, recomendou a aprovação do texto. Na avaliação dele, a proposta não afrouxa o controle penal, mas exige uma motivação mais robusta para que não haja a prisão do policial.
10: Esse poder de polícia nunca foi tão desmoralizado no nosso país. Nós precisamos tratar com rigor a criminalidade. E é claro, e precisamos dar respaldo aos nossos policiais que combatem a criminalidade para que eles não sejam perseguidos. O que se vivencia hoje no Brasil é isso. Muitas decisões são tomadas derrumpante por magistrados, condenando policiais, às vezes até mesmo dentro da própria corporação, tirando da rua, proibindo promoções policiais, policiais que foram envolvidos em algum tipo de atuação de enfrentamento ao crime, já considerados no carimbo na testa como sendo culpados. Não, não é assim que deve se tratar o policial. A gente tem que dar respaldo para que ele possa ter, sim, a autoridade de defender a sociedade.
9: A regra valeria para policiais, militares, policiais penais e, por sugestão do relator, também para os integrantes de polícias legislativas. Segundo o texto, para decretar a prisão, a autoridade judicial deve comprovar que o ato do agente não se enquadra em duas situações específicas: excludente de ilicitude prevista no Código Penal, como legítima defesa, e estrito cumprimento do dever legal. E também contexto de risco iminente ou ameaça grave à ordem pública ou à integridade física, inclusive de outra pessoa, em que o uso da força tenha sido necessário e proporcional. O projeto que restringe a prisão preventiva de agentes de segurança em serviço está na Comissão de Segurança Pública e Combate ao Crime Organizado. Em seguida, vai à Comissão de Constituição e Justiça antes de seguir para o plenário. Da Rádio Câmara de Brasília, Luiz Cláudio Canuto.
1: Trabalhe.
3: Câmara debate proposta que garante a manutenção do auxílio alimentação durante as férias. O texto já está sendo analisado pelas comissões, como informa a repórter Sofia Peçanha.
11: A legislação trabalhista considera que o auxílio alimentação não integra a remuneração do empregado. E com isso, muitas empresas descontam o valor do vale quando o trabalhador sai de férias ou de licença, por exemplo. Esse entendimento, no entanto, pode mudar se avançar na Câmara dos Deputados o projeto sobre o assunto. O autor da proposta, o deputado Acácio Favacho, do MDB do Amapá, entende que quando a empresa concede o auxílio alimentação, o empregado passa a contar com o valor no orçamento, não sendo justo reduzi-lo em situações justificadas de ausência, como férias, uso de banco de horas, motivo de doença comprovada, acidente de trabalho, licença maternidade e licença paternidade. O projeto já foi aprovado pela Comissão de Trabalho, onde o relator, o deputado Ricardo Maia, do MDB da Bahia, reforçou que a alimentação é um direito social essencial à dignidade e ao bem-estar do trabalhador. Ele concordou que a manutenção do benefício em períodos justificados de ausência é uma forma de garantir segurança alimentar e proteção social.
12: A finalidade principal do auxílio alimentação é promover a segurança alimentar, um pilar que não pode ser removido justamente quando o trabalhador mais precisa da tranquilidade para o seu descanso e recuperação.
11: Segundo a proposta, a regra não vale para afastamentos com recebimento de benefício previdenciário, como nos casos de auxílio doença pago pelo INSS. O projeto que proíbe o desconto do auxílio alimentação durante as férias e outras faltas justificadas será analisado agora pela Comissão de Constituição e Justiça. No entanto, o deputado Jorge Guitem, do Republicanos de Santa Catarina, apresentou um requerimento de redistribuição para que o texto também seja analisado pela Comissão de Finanças e Tributação. Esse pedido ainda aguarda a decisão da Câmara. Da Rádio Câmara de Brasília, Sofia Peçanha.
1: Votação.
2: Glauber Braga, do PSOL do Rio de Janeiro, reclama da demora do Senado para votar o fim da escala 6x1 já aprovado na Câmara. O parlamentar cobra que os senadores avancem na análise da matéria sem novos adiamentos.
3: Glauber Braga argumenta que o fim da escala 6x1 dará mais tempo de descanso e melhores condições de vida para os brasileiros. O parlamentar afirma que o modelo atual prejudica trabalhadores submetidos a jornadas exaustivas, especialmente em atividades de maior desgaste físico.
2: Termina agora o Jornal Câmara dos Deputados, produzido pela Rádio Câmara, com trabalhos...
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0: obrigado.
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